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da forma que lhe narrava a tia. Cansado de não ter seu próprio ninho e sentir que vivia em lar alheio, como alguém que criava dificuldades, um belo dia, ele deixou tudo para trás e partiu. Conheceu de tudo pelos caminhos percorridos. Lutas, frio, fome, mas também aprendeu coisas boas e muitas profissões. Adulto, chegou a um recanto do Paraná, onde foi fisgado pelo coração. Ela era bela e de uma família muito rica, uma verdadeira princesa. Mas nada o desanimou. Depois de muitos embates com a família, que resistia àquela união de uma pessoa sem raízes com o tesouro que era a filha, ele conseguiu realizar seu intento. O amor era recíproco, e ela compartilhou pobreza, dificuldades e muitos filhos, 10 ao todo. Certa feita, através de um amigo, ele recebeu um livro. O título era sugestivo: O Céu e o Inferno, de autoria de Allan Kardec. Conceitos da infância retornaram à lembrança. O que conteria aquele livro? A primeira leitura lhe desvendou um mundo novo, sem preconceitos, sem ameaças. A partir de então, passou a ver a vida com outros olhos. Buscou mais leituras afins e tornou-se um defensor das ideias que apontavam para uma vida plena neste mundo e depois da morte. A princípio, aquelas ideias assustaram um pouco a sua princesa. Contudo, a explicação racional fez com que passasse a simpatizar com elas. Dentro dessa nova filosofia de vida, ele educou seus filhos. Fez questão que todos frequentassem a escola, formando-os para o mundo. Quando os anos se somaram, começou a pensar no que deveria deixar como legado aos filhos. E lhes disse: "Meus filhos, não tenho dinheiro para deixar como herança a vocês. No entanto, eu desejo lhes deixar a lição da honestidade, do trabalho honrado. Também do estudo continuado e das lições da moral do Cristo. O saber na mente e o amor do Cristo no coração será minha herança abençoada para cada um de vocês." O tempo rolou, os anos se sucederam. Hoje, todos os filhos daquele dedicado pai são adeptos da doutrina que ele legou pelo ensino e pelo exemplo. Todos eles passaram pelos cursos universitários e pós-graduação em diversas áreas. Tem tudo o que ele jamais teve. Embora conhecesse mais que a média de pessoas de sua época, pois que era um leitor inveterado. Hoje, 21 netos e os vários bisnetos prosseguem nesse mesmo caminho de estudo e trabalho, dentro das rígidas regras da moral do Cristo. Criatura maravilhosa esse meu pai, homem de visão, de decisão, um semeador de muitas vidas, um cultor do saber. A Federação Espírita do Paraná convida para a palestra de Maria Rabel, domingo 9 de agosto às 10 da manhã, no Teatro da Federação Espírita, Alameda Cabral 300. Transmissão pelo arroba canal FEP. E assim chegamos ao final de mais um Momento Espírita, hoje sábado 8 de agosto de 2026, sempre num oferecimento da Livraria Mundo Espírita.

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que todos nós temos em nossas famílias. O bem mais precioso que a gente tem, quem vai estar sempre do nosso lado, nos melhores e nos piores momentos da nossa vida, sabe quem é?

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90% daquilo que você procura em alguém. Só que você foca naqueles 10% que falta. Aí você sai pra rua, se aventura. E realmente você encontra aqueles 10%. Mas não se deu conta que perdeu os 90%.

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nunca passou noites em claro, esperando aquela pessoa que você ama, buscando aquele alguém, querendo ficar apenas 10 minutos ao lado dessa pessoa, hein? Afinal de contas aqui, quem nunca amou, hein?

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2: 11:58.

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3: Meia-noite, 34.

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3: Uma e dois.

0: E assim nós queremos agradecer o carinho de vocês, a presença de cada um de vocês. Obrigado do fundo do nosso coração por essa noite tão especial. Obrigado aos nossos convidados, essas duplas, esses artistas fantásticos que estão com a gente nesta comemoração de 40 anos de carreira, né, Chororó?
1: Pois é, carinho de vocês mais uma vez para João Bosco e Vinícius.
0: Zé Henrique e Gabriel.
1: Michel Teló.
0: Maria Cecília e Rodolfo.
1: Maurício e Mauri.
0: Guilherme Santiago.
1: Hugo Pedro e Gabriel.
0: Jorge Matheus.

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2: 1:41.

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3: 2 e 2.

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3: 2:42.

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3: 3 e 3.

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3: 3:32.

0: ficou? Se liga.
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4: 4 e 3.

0: Ainda bem que você concorda comigo, né?
1: Concordo. Inclusive, a gente devia falar de Lília Cabral também, que está fazendo maravilhosa. É isso, tio. Essa mulher linda, é Marina, e é Lília Cabral, e todas as mulheres todas.
0: Com certeza. Todas são maravilhosas.
1: Você está querendo me atrapalhar?
0: Não, eu não.

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3: 4:42.

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3: 5 e 2.

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0: Pra você! Juro por Deus, se eu aguentasse, eu cantava mais 40 anos com vocês. Eu acho que não vai dar.
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0: 6:09.
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0: 6:17.
1: 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Quando um chucro se afivela de mão no seio do laço, pedindo cancha e espaço, faz um mosco dobrar os punhos, junto à flor do redemoinho, onde retumbam as caças.

0: 6:38.
1: Vamos lá, todo mundo com a mãozinha pra cima, então, ajuda o menino.
2: Mãozinha pra cima agora. Vai. Atenção.

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0: Pela Igreja Evangélica Luterana do Brasil, Congregação Santíssima Trindade de Joaçaba, em parceria com as paróquias de Catanduvas e Luzerna, com o apoio do Colégio Luterano Santíssima Trindade, Educar para a Vida. Na narração desse programa, o pastor capelão Christian Pribe.
1: Eu serei o pai de vocês e vocês serão meus filhos e minhas filhas. Carta de Paulo aos Coríntios, capítulo 6, versículo 18. Vamos meditar no tema pai, filhos e filhas. Quais são as boas lembranças que você tem do seu pai? Se ele foi um pai presente, você provavelmente se lembra da maneira como ele educava você, do jeito como ele contava histórias e até das coisas engraçadas que ele fazia. A figura paterna é importante para o indivíduo se desenvolver em um adulto emocionalmente saudável. Infelizmente, nem sempre a figura paterna tem sido presente na vida de muitas crianças e jovens. Muitos filhos não possuem memória alguma de seus pais e outros registram apenas lembranças muito tristes. Diferentemente desse tipo de pai, Deus é o nosso Pai Celestial, que sempre está presente. Ele disse: eu serei o pai de vocês e vocês serão meus filhos e minhas filhas. Segunda carta de Paulo aos Coríntios, capítulo 6, versículo 18. Por meio da morte de Cristo, Deus nos transforma em seus filhos. Jesus foi entregue ao sofrimento da cruz para que nós fôssemos resgatados do poder do pecado. Como um pai que ama seus filhos e filhas, Deus nos quer bem e nos purifica de nosso pecado por meio da morte de Jesus na cruz. Como um pai amoroso, ele nos convida a vivermos uma vida completamente dedicada a ele. Quando somos alcançados pelo amor do Pai Celestial, nosso coração, corpo e mente desejam viver conforme a vontade dele, fazendo a luz da ressurreição de Jesus brilhar no mundo por meio de nós. Por meio de sua palavra, o Pai cria lembranças maravilhosas entre nós. O dia de hoje pode entrar na sua história como o dia em que você soube que o seu Pai verdadeiro, que é o Todo-Poderoso Deus, ama você e nunca o abandonará. Vamos falar com Deus em oração. Obrigado, Deus, nosso Pai, por sermos teus filhos e filhas. Ajuda-nos a viver uma vida completamente dedicada a ti. Abençoa, Senhor, de forma especial a todos os pais. Que sejam uma bênção em suas famílias. Em nome de Jesus, o nosso Salvador. Amém.

Avisos para as comunidades. 13 Tilhas, hoje, domingo, 9 horas, culto em 13 Tilhas. Joaçaba, hoje, domingo, 9 horas, culto na Congregação Cristo para Todos, no bairro Flor da Serra. A graça e a paz de nosso Senhor e Salvador Jesus Cristo, o amor do Pai e a companhia do Espírito Santo sejam contigo e com a sua família no início desta nova semana. Um feliz e abençoado Dia dos Pais.

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Ele veio das potriadas, da estância e da tolderia, de quando o gaúcho nascia na barbárie das arreadas. Tentos de garras trançadas e a perícia no manejo, o índio rude e andejo sobre o lombo do cavalo, que tanto botava um bialo, assim como dava um beijo. Em cada tento, uma braça dependurado no flanco, índio, pardo, negro e branco, que definiram a raça. Por isso, quando ele passa, quer de a cavalo ou de a pé, desde os tempos de Cepé, a legenda o multiplica, a indiada o identifica, e as sinas sabem quem é. Quando o laço arreboleia, no rodeio ou na mangueira, é a própria estirpe campeira no serviço ou na peleia. E na pegada mais feia, num mergulho de infinito, tudo separa bonito e a geometria se alinha, sempre que o guacho afocinha, ali no prender o grito. Parece que ganha vida na confluência das ruas, trazendo as lides charruas para o meio da avenida. E na expressão atrevida renascem gritos de farra, arrasguidos de guitarra da formação gauchesca e a tonada barbaresca nos ponteios da cuxarra. Anda um quadro na mangueira do tempo atrás removido, que os ares trazem o ruído na saída da porteira. Revive a estirpe campeira numa entonação pachola, e o laço se desenrola, soltado num sobrelombo que chega a seu virotombo e a cantilena da argola. Laço trançado de seis, de quatro, como de oito, sempre seguro e afoito, de acordo com as velhas leis. No continente dos reis, o laçador se destapa e já faz parte do mapa, do passado pelo futuro, no simbolismo mais puro da nossa terra farrapa. Com a vincha, atando as melenas, esvoaçando contra o vento, renasces num monumento de tiradores chilenos, marcando as feições morenas numa figura indeleve. Não há vendaval que leve, não há progresso que apague, e nem dinheiro que pague o que o Rio Grande te deve. Tu nos falas, laçador, das lutas e pastoreios, das tropiadas e rodeios, no bronze eterno e na cor, revivendo o campeador, mais duro do que um quebracho, nessa pose de índio macho, sabendo, de lado alto, que se arranca esse asfalto, aparece grama embaixo. Símbolo desta cidade, um gesto de boas-vindas, olhando as linhas infindas que abraçam a imensidade, és a própria identidade deste porto dos casais. Não se extraviarão jamais os chucros que derrubastes, nem os pialos que botastes nas munhecas com os baguais.

0: 7 e 10.
1: No colo da mãe. Armou-se a tormenta. O céu se fez negro. As nuvens se pecham, provocando estouros e chispas de fogo que riscam o espaço. É lindo e assusta. Encanta e dá medo. É aí que eu me lembro dos tempos que eu ia correndo ao encontro do colo da mãe. O colo da mãe. Ninho que aconchega. Trincheira que ampara. Porto que acolhe. Manto que aquece. Primeira vertente cristalina e pura de amor e ternura que a gente conhece. No colo da mãe não tem solidão, nem bicho papão, nem medo, nem dor. Tem riso, tem canto, tem voz de acalanto, tem prece de amor. Minha mãe foi pobrezinha, pobrezinha de dar dó. Ela fez chapéu de palha, fez balaio de cipó. Para comprar um vestidinho de chita azul cor do céu, minha mãe foi juntar palha e da palha fez chapéu. Minha mãe lascou taquara, minha mãe torceu cipó. Fez balaio bem feitinho para comprar um tamanquinho, lindinho como ele só. Quando os dois se apaixonaram, meus avós disseram não. Mas o que pode a vontade contra a força da paixão? A quem ama de verdade, quem governa é o coração. Minha mãe já viveu muito. Viveu, lutou e sofreu. Mulher do sistema antigo, fez do seu colo um abrigo aos filhos que Deus lhe deu. Graças a Deus, um sou eu. Cresci, fiquei homem, segui meu destino, deixei o menino que ela embalou, brincando sozinho, catando lembranças no pátio da infância, que longe ficou.

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0: Olá, amigos, está no ar o programa Nossa Terra, Nossa Gente. É uma grande alegria chegar até você. Desejo que esteja bem, com saúde, o nosso bem mais precioso. Um abraço carinhoso, em especial ao produtor rural, associado da Copérdia, que com dedicação e trabalho cultiva a terra, produz alimentos e ajuda a alimentar o mundo. Há mais de 4 décadas o Nossa Terra, Nossa Gente faz parte da história da Copérdia. É um programa que acompanha a evolução do cooperativismo, conecta a cooperativa aos seus associados, clientes, fornecedores e às comunidades. Muito mais do que levar informações e oportunidades, esse é um encontro semanal que fortalece os laços entre a Copérdia e seus cooperados, valoriza quem trabalha no campo, reconhece o empenho das famílias rurais e destaca o desenvolvimento das nossas comunidades.
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0: Tradição que inspira confiança, vanguarda que aponta para o futuro. Seja muito bem-vindo ao Nossa Terra, Nossa Gente, que está começando.
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0: Hoje é dia 9 de agosto de 2026. O presidente Wandoir Martini revela o assunto que vamos abordar na entrevista de hoje, presidente.
3: Bom, Antônio, primeiro eu quero saudar todos os nossos colegas de trabalho, saudar os nossos amigos, prestadores de serviço, fornecedores, saudar os nossos clientes, associados, associadas, saudar os nossos pais, todos os pais aí, dia dos pais, então parabéns, né, Antônio, saudar você, saudar os colegas de trabalho, enfim, saudar toda essa grande família chamada Copérdia. Antônio, vamos falar um pouquinho sobre o nosso primeiro semestre, 2026, como estamos, preocupações que temos, como é que a gente está visualizando isso tudo, criar aqui um ambiente também para a gente tentar passar um pouco daquilo que a gente pensa, das preocupações que a gente tem, mas sempre lembrando que nós temos que fazer o nosso dever de casa, o nosso tema tem que ser feito independentemente das condições que são estabelecidas. Então vamos falar um pouco sobre isso, né? E deixar também uma breve mensagem aí para todos os pais aí dessa grande família chamada Copérdia.
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0: Este é um período importante para o planejamento e o preparo do solo visando o plantio de verão. Esse ano os produtores têm uma preocupação extra, que é o impacto do El Niño. Seus efeitos já são sentidos no sul, especialmente no Rio Grande do Sul, com chuva acima da média, enchentes, alagamentos, provocando lixiviação do solo. Mas o que o produtor pode fazer para mitigar os efeitos do El Niño? O coordenador do Departamento Técnico da Copérdia, Gia Antonietti, explica.
4: Ponto importante, né, que a gente sempre salienta, é estarmos preparados para esse tipo de adversidade que acontece. Então, estar preparado com as máquinas, com todos os equipamentos que são necessários para realizar os manejos para a cultura. Que aí, quando você tem uma condição prevista como esta, o tempo, a janela para a gente fazer os manejos, os tratos culturais, elas são muito curtas. Então precisamos estar preparados com o insumo em casa, insumo preparado para esse tipo de situação, e as maquinárias também, para que quando haja essa janela, a gente consiga estar no campo e fazer de maneira efetiva os manejos. Importante salientar que a gente tem situações que o manejo ele é num específico momento da cultura. A gente precisa ter tudo em mãos para fazer isso. Isso antecipando é a melhor forma para se fazer de maneira correta e preventiva. Começa o momento agora das dessecações para a implantação da cultura do milho, da soja, Então, mas antes de fazer muito próximo a semeadura, antecipa e deixa o local preparado para semear em boas condições de umidade e de clima.
0: O escalonamento do plantio é uma boa alternativa para reduzir o impacto do El Niño?
4: Com certeza, o escalonamento de plantio é fundamental, que a gente consegue ir fazendo algumas médias, né? Quando você tem uma condição de plantio ou de clima que vem em excesso de chuva, acaba que a gente pode estar prejudicando a germinação, tendo uma germinação das culturas desuniforme. E o escalonamento do plantio, a gente consegue fazer uma média e estarmos mais efetivos lá no final para uma colheita. Também no momento da colheita, como a maior previsão é para frente também de chuva, a gente consegue ter mais janela de colheita em função das diferentes épocas de semeadura.
0: E em relação ao manejo, o que é importante o produtor saber?
4: Vamos salientar que no momento de condições de chuva, como você tem, a principal causa são as doenças que acontecem, doenças de solo, doenças de parte aérea. Porém, nós tivemos geadas bastante precoces, onde que após essas geadas germinaram planta de soja guaxa, plantas de milho guaxa, e também se percebe várias pragas presentes, como um exemplo da cigarinha. Então a importância do produtor no momento crítico é estar mais atento ainda aos manejos a serem realizados do que numa safra onde as condições climáticas são favoráveis ou ideais. Que aí num momento como esse, o maior desenvolvimento de doenças da parte aérea irá acontecer e o produtor precisa se preparar e fazer antecipadamente esse tipo de manejo.
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0: Preste atenção você, produtor rural, que é dono de uma área de terra e deseja fracionar esta área com novas matrículas. Existem algumas questões legais importantes que precisam ser observadas, como explica a engenheira agrônoma e gerente do setor ambiental da Copérdia, Samara Romani.
5: Muita gente tem dúvidas sobre qual que é a área mínima para escriturar um imóvel rural. E a resposta é: não existe um tamanho único validado para todo o país, para todo o Brasil. O que determina esse limite é a fração mínima de parcelamento, que é definida pelo INCRA para cada município. Isso significa que a área mínima pode variar de uma cidade para outra, de um estado para outro. Outro ponto importante é entender a diferença de você escriturar um imóvel ou desmembrar o imóvel, né? Se o imóvel rural ele já possui uma matrícula registrada, ele pode ser comprado, vendido e escriturado, mesmo que tenha uma área pequena. Já se o proprietário ele deseja dividir uma área maior em novas matrículas, normalmente cada lote precisa respeitar então essa fração mínima de parcelamento estabelecida pelo município. Alguns municípios tinham como fração mínima então 4 hectares, aqui na nossa região 3 hectares até pouco tempo, né? Isso é uma verdade em diversos casos antes então da revisão do INCRA, que começou ali em 2022. Então essa fração mínima em alguns municípios reduziu, inclusive Santa Catarina, Paraná. Para citar aqui alguns exemplos, então o município de Concórdia, Seara, Mafra, por exemplo, aqui em Santa Catarina, assim como Palmas, no Paraná, citando alguns exemplos de municípios, a fração mínima de parcelamento atualmente é então 2 hectares, ou seja, 20 mil metros. Isso significa que a regra não é possível desmembrar um imóvel rural para criar novas matrículas com área inferior a esse limite, né? Ressalva as exceções previstas na lei, como todas as leis existem as exceções, né? Vale relembrar que existem algumas exceções a essa regra, aonde, por exemplo, uma área fica isolada ou foi cortada por uma rodovia, uma ferrovia, um próprio rio, uma desapropriação talvez por alguma obra pública que ocorreu. Então, a gente chama isso de parcelamento ou divisão forçada. Então, nesses casos, sim, a área remanescente pode ficar com uma área menor, né, do que a fração mínima, mas ela pode, sim, ser possível de escriturar. Outro tema importante que é bom lembrar aqui é chamado o Programa Lar Legal Rural. É um programa coordenado pelo Tribunal de Justiça de Santa Catarina e tem o objetivo, então, de regularizar, de promover uma regularização fundiária de imóveis rurais de até 50 hectares, né? Que se enquadram ou que se encontram nessa situação, talvez, irregular, sem matrícula registrada. Então, por esse programa, muitos proprietários conseguem obter a matrícula, o registro definitivo do imóvel, inclusive em situações em que a área, a fração mínima é inferior a essa quantidade, né? Então, essa regularização proporciona aos produtores aí uma maior segurança jurídica sobre a propriedade, facilita acesso a financiamentos, a políticas públicas e benefícios, então, destinado ao meio rural. Então, fica aí a dica: se você possui um imóvel rural sem escritura ou com algum problema de regularização, vale a pena buscar informações sobre o programa Lar Legal Rural.
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0: O primeiro vice-presidente do Conselho de Administração, Ademar da Silva, é o nosso entrevistado agora no programa Nossa Terra, Nossa Gente. Ele está conosco para fazer um relato sobre o andamento dos programas sociais junto aos associados.
6: Bem, Arthur, eu gostaria de, nesse momento, fazer alguns esclarecimentos sobre os programas sociais que a Copérdia está realizando junto ao seu quadro social, todas as regiões, especialmente os programas de qualidade, o De Olho, QT, times de excelências que estão em andamento. Uns já foram completados, outros estão em andamento e alguns ainda estão para começar. Então, esse é um trabalho muito importante de estar próximo ao produtor, próximo à família do associado e levar informação, conhecimento para que ele consiga fazer a organização da sua propriedade, fazer a gestão da sua propriedade e, consequentemente, né, fazer a sucessão dessa propriedade, porque uma propriedade bem organizada, uma propriedade com uma gestão bem feita, com certeza o próprio filho ou a filha também tem interesse em ficar, mas também, né, que os pais abram espaço para esses filhos, para que eles consigam, então, começar a ter gosto pela atividade. Além dos programas de qualidade, nós também temos o Unicooper, que está em andamento, e já estamos praticamente na metade do curso, e aí em novembro vamos ter a formatura. Então também esses agricultores, esses produtores que estão fazendo o programa do Unicooper estão aí se preparando para uma nova fase nas suas atividades. Mas também nós temos aí o Suíno em Foco, que nos leva próximo do produtor, e esse é o grande pilar da cooperativa, um dos grandes pilares da cooperativa, que é a aproximação. Então esses programas todos fazem com que a direção, a Copérdia esteja próximo do produtor, buscando, levando conhecimento, levando informações sobre todo o andamento que a cooperativa tem, mas também das expectativas que se tem pela frente. Além disso, nós vamos estar nessa semana, no próximo dia 11, terça-feira, lá no Planalto Norte, em Canoinhas, junto com os nossos líderes, que são conselheiros consultivos, fazendo a nossa reunião ordinária com o Conselho Consultivo da região do Planalto Norte. Então, também é uma maneira de você estar próximo do associado, e aí, então, a gente já está convidando todos os nossos conselheiros para que no dia 11, em Canoinhas, na unidade da cooperativa, na sala de reuniões da Copérdia em Canoinhas, às 9h, 9h30, nós vamos estar lá, então, para nós levarmos informação da Copérdia, buscar informação do nosso associado, que é esse o grande objetivo que a Copérdia tem, é estar próximo do associado para que ele consiga trazer algumas informações, alguns questionamentos daquilo que ele precisa no campo, mas também nós da Copérdia, né, levando as informações de como está o dia a dia da nossa cooperativa. Então, esses são os trabalhos que a gente está praticando na nossa região para que a gente consiga cumprir, então, esse pilar da aproximação e, consequentemente, a gente vai consolidar a nossa cooperativa. E aproveitando, Herter, nesse dia dos pais, quero cumprimentar todos os pais associados, todos os pais amigos, todos os pais colaboradores, que sejam felizes nesse dia, um dia muito importante, junto com as suas famílias, né? E que vocês também continuem fazendo esse trabalho muito importante de ser o pilar da família, né? O pilar da propriedade. E então, nossos parabéns a todos os pais e sejam felizes.
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0: O presidente Wanduir Martini está de volta ao programa Nossa Terra, Nossa Gente, para falar sobre o tema anunciado na abertura do programa, que é uma avaliação do desempenho dos negócios da Copérdia no primeiro semestre. Os resultados dos primeiros 6 meses da cooperativa foram bons, presidente?
1: Bom, Herta, nós fechamos já o primeiro semestre, já vamos já avançando aí no segundo semestre com o primeiro mês concluído, né? Mas não temos os dados ainda do mês de julho, eles não foram apurados ainda, mas fazendo uma avaliação do nosso primeiro semestre, o que a gente percebe é que nós tivemos negócios que surpreenderam, né, o resultado da cooperativa em termos de faturamento, no controle das suas contas, as suas despesas, né? Tivemos um resultado bastante positivo, né? Nós tínhamos uma previsão de obter um faturamento de 1,7 bi, quase 1,8 bi, ficamos abaixo disso, na casa de 6% no faturamento geral da cooperativa. No orçamento que a cooperativa fez, nós prevíamos um resultado negativo no primeiro semestre, né? Um resultado que, apurado de todos os negócios, então, o primeiro semestre da cooperativa nós vamos ter um resultado negativo, né? Mas isso acabou não acontecendo. Nós conseguimos, através, como eu falei, do desempenho de algumas atividades que superaram a expectativa, especialmente quando se trata na orçamentação de despesas, então superaram de forma positiva, mas gastando menos, né? Não superaram naquilo que tinha estabelecido. Então, com essa resposta, a gente conseguiu fazer com que o primeiro semestre da cooperativa não fechasse o semestre negativo, e tivemos um resultado positivo, um resultado que é bastante importante, né? Tendo em vista todo o cenário que a gente está visualizando aí para o segundo semestre. Por exemplo, olha a atividade de suinocultura, né? Suinocultura veio perdendo força no nosso resultado no primeiro semestre, e a gente percebe que no segundo semestre também ela enfrenta dificuldades com relação à resposta, né? Nós não temos uma expectativa, pelo menos não nos próximos 60 dias aí, de recuperação de preço. E nós temos um bom volume de produção que está no estoque nosso de campo, né? Então temos aí cada quilo de suíno nosso da cooperativa que está no campo, que cai lá 10, 20, 30 centavos, é prejuízo direto que a gente tem nesse negócio. Mas é da atividade, a gente também compreende, né, que isso traz uma preocupação, mas por outro lado também há uma previsibilidade que isso aconteça. Nós tivemos várias atividades que superaram a expectativa nossa já no primeiro semestre, então isso acabou repercutindo de forma bastante positiva quando auxilia no resultado geral. Temos também um resultado de algumas atividades que fizeram um planejamento que estão, sabe, sendo muito assertivos, então isso também auxilia. Então, eu creio que, quando a gente olha para os números da cooperativa, a mensagem que fica é que o primeiro semestre foi um semestre bom para a cooperativa. Agora, quando a gente olha para tudo isso que nós temos que fazer no segundo semestre, e a gente olha para o tamanho do mercado, olha como é que as coisas estão andando, sim, de fato, deixa uma preocupação, deixa um ponto de atenção para a gente estar acompanhando no dia a dia. Porque a gente percebe, né, que a atividade econômica, principalmente quando a gente trata de investimento, né, quando a gente trata de consumo, ela perde fôlego, porque há uma, vamos dizer assim, há uma super oferta de dinheiro, né, dos agentes que financiam, mas há um pouco apetite por parte do investidor no sentido de fazer investimentos e até mesmo consumir. Então isso deixa a gente um pouco mais apreensivo, né? Muito embora a gente sabe que essa atividade econômica, quando passa por esse viés de análise, ela tem uma série de pontos que precisam ser observados, né? Nós vivemos um clima bastante delicado na economia do mundo, então isso por si só já deixa um alerta, uma preocupação maior. É lógico que nós lidamos com algumas atividades que também elas aceleram um pouco mais quando a gente trata em decomercialização. Por exemplo, agora nós temos uma época que já começou a rodar e rodar bem os insumos da cooperativa para o plantio da próxima safra. Então, acho que isso é um ponto bastante positivo que com certeza absoluta traz resultado para a cooperativa, traz faturamento para a cooperativa e gera mais oportunidade de negócio para a cooperativa e para o cooperado.
0: Historicamente, o segundo semestre sempre é melhor. Olhando para esse aspecto e mais a economia brasileira, dá para dizer que o segundo semestre é promissor para a Copérdia?
1: Eu não tenho dúvida, né, Herter? Quando a gente olha para o nosso planejamento, olha o que, como eu falei, o que aconteceu no primeiro semestre, ao que tudo indica, né, as coisas no segundo semestre, elas tendem a dar uma aquecida no mercado e, de fato, elas estão começando a acontecer. Agora, quando a gente olha, por exemplo, na questão, como eu falei, de consumo, e quando a gente olha na questão de investimento por parte do produtor, me traz bastante preocupação essa incerteza, né? Todo mundo está dizendo, não, eu vou aguardar, deixa eu ver, vamos esperar um pouquinho, vamos ver se a taxa de juros cai. Veio aí o plano safra, que não foi aquilo que a gente tinha de expectativa. Então, é natural que a gente vai ver muito projeto que ia começar a colocar de pé no segundo semestre, muito projeto esperando para mais adiante, né? Ou depois do primeiro trimestre, ou até mesmo no primeiro semestre de 2027. Mas é uma tendência natural de que o segundo semestre ele traga um aquecimento nas atividades gerais da cooperativa. Algumas não, outras um pouco mais, mas a gente sim tem uma expectativa de a gente trabalhar como estamos fazendo, que a gente recupere esse faturamento que está atrasado, então nós precisamos recuperar isso e buscar mais negócios, né? Que é através dos negócios que a gente gera receita, gera resultado e pode gerar oportunidade também de gerar bons resultados para ir para as assembleias em 2027.
0: Presidente, alguns negócios deram bons resultados, outros nem tanto. Essa diversidade de negócios da cooperativa é o segredo para o equilíbrio?
1: Eu creio que sim, Herter. Quando os mercados estão andando bem, sim, é o segredo. Mas eu diria que, por exemplo, quando você avalia esse nosso primeiro semestre, nós obtivemos um resultado muito mais em função daquilo que tinha sido planejado e que nós economizamos, né, do que propriamente as atividades se superaram com relação ao resultado bruto, vamos assim dizer. Então, há uma mistura bastante grande, nós temos várias atividades, há uma preocupação bastante grande que a equipe continue esse esforço, a gente buscar economizar, gastar menos e produzir mais. Eu acho que esse é a nossa grande missão, tendo em vista um ano tão difícil como a gente está observando o ano de 2026.
0: O evento das eleições, presidente, causa alguma preocupação em relação aos resultados, aos negócios da cooperativa?
1: Causa muita preocupação, né? Eu já ouvi muito produtor dizendo, não, eu vou guardar o resultado das eleições, por exemplo. Eu já vi muito empresário no meio rural, não, eu vou dar uma seguradinha, eu vou aguardar o resultado das eleições. Então, é uma medida que normalmente as pessoas fazem, quer dizer, o cara que está aí com um projeto para colocar de pé, né, está com um recurso disponível ou de repente tem um próprio recurso dele, pessoal, ele aguarda, ele olha para o mercado, ele vê o cenário. A gente sabe que eleições, independentemente de quem ganha ou quem perca, causa instabilidade no país, causa muita instabilidade, ainda mais num país desses que a gente tem bastante dificuldade, nós temos muitas questões que não vou entrar aqui no tema de ordem estrutural, né, do

0: exemplo, poxa vida, como é que isso não causa instabilidade? Essa insegurança é natural que ela cause instabilidade, nós precisamos ficar atento. Eu digo nós que a gente está aí à frente, principalmente de uma cooperativa que não é nossa, nós não somos o dono da cooperativa, nós estamos como presidente, né? Pode ser que a gente acerte todas as nossas ações, mas isso é muito difícil num cenário dessa natureza. Mas nós estamos muito focados e trabalhando para que isso aconteça e que esse efeito de eleições ele não seja tão impactante assim como ele foi, por exemplo, na última eleição.
1: Presidente, qual a mensagem que o presidente da Copérdia deixa para os pais que comemoram a data no dia de hoje?
0: Bom, Hélio, primeiro dizer de que nós pais, né, temos uma responsabilidade muito grande sobre tudo aquilo que acontece no dia a dia da vida das pessoas, especialmente da nossa família, né? Então eu quero aqui parabenizar todos os pais, né, pelo comprometimento que eles têm, pelo compromisso de educar os seus filhos, de fazer as coisas da forma correta, das coisas que tem que ser feita, de cuidar da família, né? Preservar especialmente esse bom relacionamento familiar. A gente costuma dizer que o pai não é o cerne da família, talvez igual a mãe, que é aquela que gera, né, os filhos. Mas nós, como pais, temos uma responsabilidade muito grande de educar os nossos filhos, de cuidar da comunidade, de cuidar da nossa cooperativa, de cuidar da sociedade. Afinal de contas, a responsabilidade que Deus nos deu é de que a gente tem que ser o equilíbrio entre as partes. Então aqui quero deixar um abraço super especial a todos os pais, parabenizar por esse dia, agradecer, né, pelo carinho que tem e pelo cuidado e zelo que tem pela cooperativa, como pai também que é da cooperativa, associado da cooperativa, e desejar saúde, felicidades, que passem esse dia junto com os vossos filhos, com a vossa família e que comemorem essa data tão importante aí. Parabéns, papais!
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1: Termina aqui o Nossa Terra, nossa gente. Obrigado pela audiência qualificada. Te desejo uma ótima semana e conto com você no próximo programa.
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5: Olhem a presença de Cristo. Tornam-se lugares de escuta, confiança, fidelidade e cuidado. Em comunhão com o 5º Congresso Vocacional do Brasil e com o projeto Padres para a Igreja em Santa Catarina, rezemos para que nossos lares sejam verdadeiras comunidades vocacionais, capazes de acolher e acompanhar o chamado de Deus. Com fé e alegria, iniciemos a nossa celebração com o canto número 30 do nosso livro.

0: Louvado seja nosso Senhor Jesus Cristo.
1: Para sempre seja louvado.
0: Sejam todos bem-vindos e bem-vindas a esta celebração. Lembrando então o Dia dos Pais, lembrando também o início da Semana da Família, Nacional da Família. E também saudamos os que nos acompanham através das ondas da Rádio Catarinense. E aqui estamos reunidos em nome do Pai, do Filho e do Espírito Santo. Amém. Amém. O Senhor que comunica os nossos, que encaminha nossos corações para o amor de Deus e a constância de Cristo esteja convosco.
1: Bendito seja Deus que nos reuniu no amor de Cristo.
0: Irmãos e irmãs, bendito seja Deus por este domingo festivo, dia memorável também da Páscoa de Jesus, hoje em comunhão com toda a igreja no Brasil, que vive o mês vocacional, celebrando o Dia dos Pais e a abertura da Semana Nacional da Família, trazemos diante de Deus a vida de nossos pais, também nossas famílias e suas diversas realidades e desafios. Celebremos com fé e alegria este dia do Senhor, pedindo perdão dos nossos pecados.

0: Deus Todo-Poderoso, tenha compaixão de nós, perdoe os nossos pecados e nos conduza à vida eterna.
1: Amém.

0: Oremos pelas intenções que cada um traz em sua mente e em seu coração. Hoje, por ser dia dos pais, cada um lembre o nome do seu pai, coloque na sua intenção aqueles que vivem e convivem conosco ainda hoje, os que já partiram para a eternidade, por eles ofereçamos nossa prece, nossa celebração. Além deles, temos alguns aniversários de falecimento das diversas pessoas que vamos mencionar. Aidecir Carlos Garglini, Ângelo Gelati, Iracema Gelati, Antônio Luiz Ficanha, Antônio Tomé Lunelli, Carlos Costenaro, Sabina Costenaro, Darcita Tanello, Alcilo Alviero, Eliezer Alviero, Gerson Alviero, Stanislau Zelinski, Comerciando Daroldi, Ivonete Bairros, João Valdir Borgado, Laurindo Piovesan, Letícia Karina Costa, Jairo Laurindo, Luiz D'Agostini, Angelino Tiebro, Maria Alves Cardoso, Mari Isole Calegari, Matheus Florindo Piovesan, Angelina Lúcia Piovesan, Nadir José Vargas, Nelson Campagnolo, Oswaldo Antônio Colombo, Paulo Roberto Zanchetti, Jair Antônio Zanchetti, Reni José Chisse, Segundo Bernardi, Vanice Menegani, Clarinda Bósio, Terezinha Ana Antonello, Gabriel Luiz Canari, Aldo Costenaro e demais intenções. Deus eterno e todo-poderoso, a quem inspirados pelo Espírito Santo, ousamos chamar de Pai, fazei crescer em nossos corações o espírito de adoção filial, para merecermos entrar um dia na posse da herança prometida, por nosso Senhor Jesus Cristo, vosso Filho, que é Deus, e convosco vivirei na unidade do Espírito Santo por todos os séculos dos séculos.
1: Amém.

0: Leitura do primeiro livro dos reis. Naqueles dias, ao chegar a Horebe, o monte de Deus, o profeta Elias entrou numa gruta, onde passou a noite. E eis que a palavra do Senhor lhe foi dirigida nestes termos: Sai e permanece sobre o monte diante do Senhor, porque o Senhor vai passar. Antes do Senhor, porém, veio um vento impetuoso e forte, que desfazia as montanhas e quebrava os rochedos. Mas o Senhor não estava no vento. Depois do vento, houve um terremoto. Mas o Senhor não estava no terremoto. Passado o terremoto, veio um fogo. Mas o Senhor não estava no fogo. E depois do fogo, ouviu-se um murmúrio de uma leve brisa. Ouvindo isso, Elias cobriu o rosto com o manto e saiu. Pôs-se à entrada da gruta. Palavra do Senhor.
1: Graças a Deus.

0: Leitura da carta de São Paulo aos Romanos. Irmãos, não estou mentindo, mas em Cristo digo a verdade. Apoiado no testemunho do Espírito Santo e da minha consciência, tenho no coração uma grande tristeza e uma dor contínua, a ponto de desejar ser eu mesmo segregado por Cristo, em favor de meus irmãos, os de minha raça. Eles são israelitas, e eles pertencem à filiação adotiva, à glória, às alianças, às leis, o culto, às promessas, e também os patriarcas. Deles é que descende, quanto à sua humanidade, Cristo, o que está acima de todos. Deus bendito para sempre. Amém. Palavra do Senhor.
1: Graças a Deus.

0: O Senhor esteja convosco.
1: Ele está no meio de nós.
0: Proclamação do Evangelho de Jesus Cristo, segundo Mateus.
1: Glória a vós, Senhor.
0: Depois da multiplicação dos pães, Jesus mandou que os discípulos entrassem na barca e seguissem à sua frente para o outro lado do mar, enquanto ele despediria as multidões. Depois de despedi-las, Jesus subiu ao monte para orar a sós. A noite chegou e Jesus continuava ali sozinho. A barca, porém, já longe da terra, era agitada pelas ondas, pois o vento era contrário. Pelas 3 horas da manhã, Jesus veio até os discípulos andando sobre o mar. Quando os discípulos o avistaram andando sobre o mar, ficaram apavorados e disseram: é um fantasma. E gritaram de medo. Jesus, porém, logo lhe disse: coragem, sou eu, não tenhais medo. Então Pedro lhe disse: Senhor, se és tu, manda-me ir ao teu encontro, caminhando sobre a água. Jesus respondeu: vem. Pedro desceu da barca e começou a andar sobre a água em direção a Jesus. Mas quando sentiu o vento, ficou com medo e, começando a afundar, gritou: Senhor, salva-me. Jesus logo estendeu a mão, segurou Pedro e lhe disse: homem fraco na fé, por que duvidaste? Assim que subiram no barco, o vento se acalmou. Os que estavam no barco prostraram-se diante dele, dizendo: verdadeiramente, tu és o Filho de Deus. Palavra da salvação.
1: Glória a vós, Senhor.

0: Estimados irmãos e irmãs aqui presentes no Santuário Santa Teresinha do Menino Jesus, neste 19º domingo do tempo comum, a palavra de Deus nos convida a permanecer vigilantes com o coração voltado para Deus, voltado para o Senhor. E de maneira muito especial hoje, ao celebrarmos o Dia dos Pais e também o início da Semana Nacional da Família, vem ao nosso coração o desejo sempre de fortalecer a nossa família pela fé, pelos caminhos de Deus. É uma bela oportunidade então para nós olharmos para a nossa família como um dos grandes dons de Deus, um presente de Deus, porque é na família que nós construímos e formamos pessoas para a missão e para o mundo. E ela precisa ser bem cuidada, fortalecida e evangelizada, pois sem Deus nada acontece de importante e de abençoado para nós. No Evangelho hoje Jesus nos diz: não tenhais medo, pequeno rebanho, porque foi do agrado do Pai dar-vos o reino. E ainda Jesus acrescenta: estai preparados, porque o Filho do Homem vai chegar na hora em que menos esperardes. Então a palavra importante para nós hoje é vigilância. O que significa vigilância? Não significa ter medo, né? Significa viver com o coração atento a Deus e especialmente as pessoas que Ele colocou em nossa vida, na família e nas nossas comunidades, como uma oportunidade para todos nós de amar todos os dias nossos semelhantes. É na família que a gente aprende a amar, que aprende a servir. E onde aprendemos então de modo especial essa vigilância amorosa, desse cuidado? É na família. Por isso a igreja coloca a Semana Nacional da Família, para que tomemos consciência da sua importância, a sua relevância para todos os dias e para toda a humanidade. A família, então, é a primeira escola da fé, primeira escola também do amor, da solidariedade, do perdão e da responsabilidade. É dentro da casa que uma criança aprende, muitas vezes sem perceber, o que significa confiar no outro, o que significa rezar, respeitar, servir e amar. Por isso, nesse Dia dos Pais, queremos agradecer de modo muito especial pelos pais, essa presença, essa figura paterna, humana, do ser humano, é fundamental para todos nós em nossa vida. Aos pais presentes, aos pais que acompanham seus filhos com amor, aos pais que trabalham e que se sacrificam cada dia em prol da família, em prol da casa, aos pais que sabem escutar, sabem também corrigir, orientar e, sobretudo, dar um testemunho de vida para seus filhos na família. Ser pai não é apenas gerar um filho. Ser pai é ser presença, é cuidado, é responsabilidade, é testemunho, é amor que permanece e necessita então ser também cultivado. Um pai pode ensinar muitas coisas com palavras, mas ensina ainda mais com a sua própria vida, com o seu próprio testemunho. Quando um filho vê o pai rezar, aprende que Deus é importante para a vida humana. Quando vê um pai respeitar sua esposa e sua família, aprende a valorizar o amor, o valor também do amor. quando vê o pai pedir perdão, aprende também que ninguém é perfeito. Quando vê o pai trabalhar honestamente, aprende o valor da responsabilidade. Quando vê o pai ajudar quem precisa, aprende que a vida não deve ser vivida somente para si mesmo. Por isso, meus queridos irmãos, não tenham medo de testemunhar a fé em sua casa. Às vezes pensamos que evangelizar exige grandes discursos, mas a primeira evangelização acontece nas pequenas coisas. Uma oração antes da refeição, por exemplo, iniciada pelo pai. A participação da Santa Missa. Uma palavra de perdão. Um gesto de carinho, de afeto. Uma visita, uma conversa com os filhos. Uma atitude de honestidade, de solidariedade, fazem a diferença no relacionamento dentro da família. A Semana Nacional da Família começa hoje, nos recordando justamente isso. A família é lugar privilegiado para experimentar e transmitir o amor de Deus. Mas precisamos, meus irmãos, reconhecer também que as nossas famílias enfrentam muitas dificuldades. Há famílias feridas, pais ausentes, filhos distantes, casais que enfrentam crises, idosos que se sentem sozinhos, jovens que procuram o seu caminho. Por isso, a Semana da Família procura fazer com que haja uma integração na vida comunitária, na vida familiar, com temas, com estudos, com orações, nos proporcionando principalmente a forma de acolher, de rezar, de reconciliar e a esperança para que as nossas famílias possam superar as suas dificuldades. A Igreja quer caminhar com as famílias. A palavra de Deus nos oferece uma imagem muito bonita. O Senhor nos confia uma casa, uma família, uma comunidade, uma missão. E Ele espera de nós fidelidade. O pai cristão é chamado a ser dentro de sua casa um homem de esperança. Não alguém que controla tudo, mas alguém que ajuda a família a caminhar. Não alguém que impõe pela força, mas alguém que orienta pelo testemunho. Não alguém que tem todas as respostas, mas alguém que sabe buscar respostas junto com Deus. Queridos pais, seus filhos talvez não se lembrem de tudo aquilo que vocês compraram para eles, mas provavelmente se lembrarão de como vocês os fazem sentir ser amados, protegidos, valorizados e acolhidos. E nesse dia queremos então lembrar com carinho dos pais que já partiram para a eternidade, que deram seu testemunho e que deixaram também para nós o seu legado. Que Deus os acolha em sua misericórdia e que sua memória continue sendo uma bênção para seus filhos e suas famílias. Rezemos também por aqueles que exercem a paternidade sozinhos, por aqueles que carregam grandes responsabilidades e por todos os homens chamados a exercer a paternidade espiritual e educativa. Meus irmãos e minhas irmãs, hoje Jesus nos convida a estar preparados. O que é isso? O que significa isso? É preparar o coração para amar, é preparar a casa para acolher, é preparar a família para viver a fé, é preparar nossos filhos para uma vida ligada e unida a Deus. Que esta Semana Nacional da Família seja uma semana de graça e de bênçãos para todas as famílias. Que em nossas casas haja diálogo, e também silêncio muitas vezes, mas principalmente a reconciliação dos ressentimentos que provavelmente cada um também tem em relação à sua família. Que Maria Santíssima possa ajudar, como São José, a família sagrada, nos ensinar a viver a unidade, o acolhimento e o amor, e o Evangelho estar ligados a Deus. Nesse Dia dos Pais, que possamos dizer a cada pai: obrigado pelo dom de sua vida, pelo seu amor e pelo seu testemunho. E a todos nós, o Senhor repita para nós o seguinte: não tenhais medo, pequenino rebanho, pequena família, porque foi do agrado de Deus revelar-nos o amor de Deus. Que Deus nos abençoe nossos pais, que Deus abençoe nossas mães, que Deus abençoe nossos filhos, que Deus abençoe nossos avós e que Deus abençoe nossas famílias. Amém. Professemos, irmãos e irmãs, a nossa fé. Creio em Deus Pai, Todo-Poderoso, Criador do céu e da terra,
1: e em Jesus Cristo, seu único Filho, nosso Senhor, que foi concebido pelo poder do Espírito Santo, nasceu da Virgem Maria, padeceu sob Pôncio Pilatos, foi crucificado, morto e sepultado, desceu à mansão dos mortos, ressuscitou ao terceiro dia, subiu aos céus, está sentado à direita de Deus Pai Todo-Poderoso, donde há de vir julgar os vivos e os mortos.
0: Creio no Espírito Santo, na Santa Igreja Católica, na comunhão dos santos, na remissão dos pecados, na ressurreição da carne, na vida eterna. Amém. E receba nossos pedidos de filhos e filhas, dizendo: concedei-nos, Senhor, a vossa salvação.
2: Concedei-nos, Senhor, a vossa salvação. Senhor, vós que vos manifestastes na brisa suave, acompanhai com vossa constante proteção a Igreja em sua missão de evangelização. Nós vos pedimos: concedei-nos, Senhor, a vossa salvação. Vós que suscitais a paz e a justiça nos corações humanos, inspirai aos que concorrem a cargos públicos a disposição de ajudar a construir uma nação fraterna e justa para todos. Nós vos pedimos: concedei-nos, Senhor, a vossa salvação. Vós, cujo Filho estendeu a mão aos apóstolos em perigo, vinde em socorro de todos aqueles que estão atravessando tempestades na vida. Nós vos pedimos: concedei-nos, Senhor, a vossa salvação. Vós que sois para nós como um Pai bondoso, cumulai de bênçãos os pais e todas as famílias, particularmente as afligidas por discórdias e doenças. Nós vos pedimos: concedei-nos, Senhor, a vossa salvação. Vós que chamais as famílias a serem comunidades de amor, escutai, escuta e confiança, fortalecei os esposos em sua vocação, ajudai os pais a acolher e acompanhar o chamado de seus filhos, e fazei de nossos lares ambientes fecundos para o despertar de todas as vocações. Nós vos pedimos: concedei-nos, Senhor, a vossa salvação.
0: Senhor nosso Deus, que nunca abandonais vosso povo, acolhei as preces que vossa família reunida vos apresentou. Por Cristo nosso Senhor.
3: Amém. Canto de ofertório 272 do nosso livro.

0: Orai, irmãos e irmãs, para que o meu e vosso sacrifício seja aceito por Deus Pai Todo-Poderoso. Receba, Senhor, por tuas mãos este sacrifício, para a glória do seu nome, para o nosso bem e de toda a sua santa Igreja. Senhor, acolhei com misericórdia os dons que concedestes à vossa Igreja, e ela agora vos apresenta. Transformai-os por vosso poder em sacramento da salvação, por Cristo nosso Senhor.
1: Amém.
0: O Senhor esteja convosco.
1: Ele está no meio de nós.
0: Orações ao alto.
1: O nosso coração está em Deus.
0: Demos graças ao Senhor nosso Deus.
1: É nosso dever e nossa salvação.
0: É justo, nos faz todos ser mais santos, louvar a vós, ó Pai, no mundo inteiro, de dia e de noite, agradecendo com Cristo, vosso Filho, nosso irmão. É ele o sacerdote verdadeiro, que sempre se oferece por nós todos, mandando que se faça a mesma coisa que fez naquela ceia derradeira. Por isso, aqui estamos reunidos, louvando e agradecendo com alegria, juntando nossa voz à voz dos anjos e à voz dos santos todos para cantar.

0: Ó Pai, vós que sempre quisestes ficar muito perto de nós, vivendo conosco no Cristo, falando conosco por Ele, mandai vosso Espírito Santo, a fim de que as nossas ofertas se mudem no corpo e no sangue de nosso Senhor Jesus Cristo.
1: Mandai vosso Espírito Santo.
0: Na noite em que ia ser entregue, ceando com seus apóstolos, Jesus tomou o pão em suas mãos, olhou para o céu e vos deu graças. Partiu o pão e o entregou a seus discípulos, dizendo: tomai todos e comei. Isto é o meu corpo, que será entregue por vós. Do mesmo modo, no fim da ceia, tomou o cálice em suas mãos, deu-vos graças novamente e o entregou a seus discípulos, dizendo: tomai todos e bebei. Este é o cálice do meu sangue, o sangue da nova e eterna aliança, que será derramado por vós e por todos para a remissão dos pecados. Fazei isto em memória de mim.

0: Tudo isto é mistério da fé.
1: Toda vez que se come deste pão,
0: toda vez que se bebe deste vinho, se recorda
1: da paixão de Jesus Cristo e ficamos esperando
0: a sua vinda. Recordamos, ó Pai, neste momento a paixão de Jesus nosso Senhor, sua ressurreição e ascensão. Nós queremos a vós oferecer este pão que alimenta e que dá vida, este vinho que nos salva e dá coragem.
2: Recebei, ó Senhor, a nossa oferta.
0: E quando recebermos pão e vinho, o corpo e o sangue dele oferecidos, o Espírito nos una num só corpo, para sermos um só povo em seu amor.
2: O Espírito nos una num só corpo.
0: Protegei vossa igreja que caminha nas estradas do mundo rumo ao céu, cada dia renovando a esperança de chegar junto a vós na vossa paz.
2: Caminhamos na estrada de Jesus.
0: Dai ao vosso servo, Papa Leão, ser bem firme na fé, na caridade, e a mim, que sou bispo desta igreja, muita luz para guiar o vosso rebanho. Esperamos entrar na vida eterna com Maria, Mãe de Deus e da Igreja, os apóstolos e todos que na vida souberam amar Cristo e seus irmãos.
2: Esperamos entrar na vida eterna.
0: Abri as portas da misericórdia aos que chamastes para outra vida. Cada um lembre seus entes queridos falecidos, principalmente os pais falecidos e as pessoas mencionadas no início desta celebração. Acolhei-os junto a vós, bem felizes, no reino que para todos preparastes.
2: A todos dai a luz que não se apaga.
0: E a todos nós aqui reunidos, que somos povo santo e pecador, dai força, dai-nos a graça de participar do vosso reino, que também é nosso.

0: obedientes à palavra do Salvador e formados por seu divino ensinamento, ousamos dizer: Pai nosso que estais nos céus, santificado seja o vosso nome. Venha a nós o vosso reino, seja feita a vossa vontade, assim na terra como no céu. O pão nosso de cada dia nos dai hoje, perdoai-nos as nossas ofensas, assim como nós perdoamos a quem nos tem ofendido, e não nos deixeis cair em tentação, mas livrai-nos do mal. Livrai-nos de todos os males, ó Pai, dai-nos hoje a vossa paz. Ajudados pela vossa misericórdia, sejamos sempre livres do pecado e protegidos de todos os perigos, enquanto aguardamos a feliz esperança e a vinda do nosso Salvador Jesus Cristo.
1: Vosso é o reino, o poder e a glória para sempre.
0: Senhor Jesus Cristo, dissestes aos vossos apóstolos: eu vos deixo a paz, eu vos dou a minha paz. Não olheis os nossos pecados, mas a fé que anima a vossa igreja. Dai-lhe segundo o vosso desejo a paz e a unidade. Vós que sois Deus com o Pai e na unidade do Espírito Santo.
1: Amém.
0: A paz do Senhor esteja sempre convosco.
1: O amor de Cristo nos uniu.
0: Cordeiro de Deus, que tirais o pecado do mundo,
1: tende piedade de nós. Cordeiro de Deus, que tirais o pecado do mundo, tende piedade de nós. Cordeiro de Deus, que tirais o pecado do mundo, dai-nos a paz.
0: Para sempre concluir aqui antes de colocar os sacerdotes. Provai e vede como o Senhor é bom, feliz que nele encontra seu refúgio. Felizes os convidados a participarem da ceia do Senhor. Eis o Cordeiro de Deus. Eis aquele que tira o pecado do mundo.
1: Senhor, eu não sou digno de que
0: em minha morada, mas dizei uma palavra e serei salvo. O corpo e o sangue de Cristo nos guarde para a vida eterna. Amém.
2: Nosso canto de comunhão é o 480 do nosso livro.
0: Coloque em ordem, Senhor.

0: nesse momento.
1: Em nome da pastoral familiar, queremos desejar aos pais um feliz Dia dos Pais. Hoje celebramos o Dia dos Pais e, ao mesmo tempo, damos início à Semana Nacional da Família. E neste momento, queremos olhar para cada pai aqui presente, assim como os que nos ouvem pela Rádio Catarinense, e lembrar de algo muito simples, mas muito profundo. Ser pai é uma missão. Não é preciso ser um pai perfeito, é preciso ser um pai presente. Presente para ouvir, para abraçar, para orientar, para dizer: eu te amo, meu filho. Para estar perto, principalmente quando o filho mais precisa. Porque os filhos crescem, a vida passa, e aquilo que permanece não são os presentes que demos, nem as coisas que conseguimos proporcionar. Permanece sim o amor que sentimos, permanece o tempo que dedicamos, permanece a segurança que transmitimos. Pai precisa ser referência, mas também precisa ser colo. Precisa ser aquele porto seguro para onde o filho sabe que pode voltar, mesmo depois de partir para o mundo. E talvez esse seja o maior legado de um pai. Não aquilo que ele deixa para os filhos, mas aquilo que deixa dentro deles. Por isso, neste Dia dos Pais, que Deus nos dê sabedoria para amar mais, ouvir mais, abraçar mais e estar verdadeiramente presentes na vida dos nossos filhos. E que um dia eles possam olhar para trás e dizer: meu pai esteve comigo, meu pai acreditou em mim, meu pai me amou, meu pai foi o meu porto seguro. Que Deus abençoe todos os pais e todas as famílias. Feliz Dia dos Pais. E eu convido todos os pais para que fiquem em pé. Todos os pais, para que fiquem em pé. E vamos juntos cantar um parabéns merecido a esses grandes heróis na vida de seus filhos.

0: linda.
1: Viva os pais. Viva a família. Então, nosso carinho, nossa gratidão por você que é pai, pela sua família, por todos aqueles que agradecem a Deus o dom da vida. Temos os avisos ainda, podem ficar sentados. Inscrições da catequese familiar com início no advento de 2026 podem serem realizadas na secretaria paroquial ou com cada coordenadora de cada comunidade da paróquia ou das comunidades. As crianças precisam ter 9 anos completos até dia 30 de junho de 2027. Inscrições também da catequese de adultos podem ser realizadas na secretaria paroquial até o dia 15 de agosto. Seminário de oração com Nossa Senhora Desatadora dos Nós, do dia 17 a 21 de agosto, todas as noites, aqui no Santuário Catedral, com missa às 19 horas. E com vendas também de cucas e pastéis naqueles dias 17 até 21, a partir

0: das 16 horas no pavilhão. Nossa tradicional festa da padroeira Santa Teresinha do Menino Jesus acontecerá no dia 27 de setembro. Nas laterais e nos fundos da igreja tem as caixas com os bilhetes para as prendas. Retire seu bilhete e contribua com a sua prenda. A doação é espontânea e pode ser entregue na Secretaria Paroquial do Santuário Santa Teresinha do Menino Jesus ou trazer nas celebrações. Nossa diocese também nesse fim de semana está vivendo momentos bonitos, né? O encontro também de vocacional no nosso seminário São José, com 15 meninos que vieram passar sexta, sábado e hoje, né? Para conhecer a vida um pouco do seminário, né? Tivemos ontem também o dia todo a escola diaconal para a turma que está se preparando para o diaconato permanente. E também agora, depois desta missa, eu vou celebrar missa às 10 horas na Santa Clara, que tem festa hoje da padroeira, né? Então é muito importante. Amanhã à noite, que é dia 10 de agosto, é o dia também dos diáconos permanentes, e estaremos celebrando aqui às 19 horas a Santa Missa. Também todas as segundas nós temos aqui, a partir das 5 horas, 5 e pouco, mães que oram pelos filhos, um movimento que vem crescendo bastante também em nossa diocese e no mundo todo, né? No dia 6, agora celebrei também 20 anos da minha ordenação episcopal. Também agradeço as pessoas que manifestaram através dos meios de comunicação social, também algumas solicitações e preces. A gente fica muito feliz em poder estar à frente dessa diocese que vem desenvolvendo diversas atividades. E a pastoral familiar, que ontem também preparou casais que, né, para o matrimônio, que já viviam juntos e tudo mais, foram 6 ou 8? 8 casais. 8 casais no dia 8, então, de agosto, fizeram uma bela celebração, praticamente lotou a igreja com os familiares. Que bonito, as pessoas também buscando os sacramentos em nossa igreja. Em pé, para a bênção final. O Senhor esteja convosco.
1: Ele está no meio de nós.
0: A nossa proteção está no nome do Senhor,
1: que fez o céu e a terra.
0: Jesus disse: pedi, recebereis, procurai e achareis, batei a porta, vos será aberta. Todos que pedem recebem, quem procura encontra, e a porta será aberta a quem bate. Queremos invocar esta bênção sobre nós, nossas famílias, especialmente para todos os pais. Que Deus Todo-Poderoso, cheio de bondade e misericórdia, conceda a todos paz, saúde, proteção e prosperidade. Que Jesus Cristo esteja sobre nós, nossos lares, nossas famílias, nossos bens, nossos projetos, nossas atividades, para nos abençoar hoje e sempre. Que Ele esteja atrás de nós para nos livrar de todo o mal, de toda a inveja, doença e discórdia. Que Ele esteja diante de nós para nos dirigir ao nosso lado, para nos acompanhar em nossos corações, para nos conservar sempre na saúde do corpo e da alma. A bênção de Deus Todo-Poderoso, Pai, Filho e Espírito Santo, desça sobre vós e permaneça para sempre.
1: Amém. Canto final. Famílias, glorificai o Senhor com a vossa vida, ide em paz, e o Senhor vos acompanhe.
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4: Em nome do Pai, do Filho e do Espírito Santo, e com licença do Patrão Celestial, vou chegando enquanto servo amargo de minhas confidências, porque ao romper da madrugada e ao descambar do sol, preciso camperear por outras invernadas e repontar do céu a força e a coragem para o entrever do dia que passa. Eu bem sei que qualquer guasca bem pilchado, de faca, rebenque e esporas, não se afirma nos arreios da vida se não se estriba na proteção do céu. Ouve, Patrão Celeste, a oração que te faço ao romper da madrugada e ao descambar do sol. Tomara que todo mundo seja como irmão. Ajuda-me a perdoar as afrontas e não fazer aos outros o que não quero para mim. Perdoa-me, Senhor, porque rendendo pelas canhadas da fraqueza humana, de quando em vez, quase sem querer, em me solto porteira fora. Eita, potrilho chucro, renegado e caborteiro, mas eu te garanto, meu Senhor, quero ser bom e direito. Ajuda-me, Virgem Maria, primeira prenda do céu, socorre-me, São Pedro, capataz da estância gaúcha. Para fim de conversa, vou te dizer, meu Deus, mas somente para ti, que tua vontade leve a minha de acabresto para todo sempre e até a querência do céu. Amém.
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Bom dia, bom dia, bom dia, bom dia, minha gente querida. Bom dia, Santa Catarina. Bom dia, Rio Grande. Bom dia, gauchada amiga que já levantou cedo, botou a chaleira no fogo, cevou um mate bem verde e abriu o coração para começar mais um domingo junto daquilo que nós mais amamos: a família, a tradição e a música gaúcha. Hoje é domingo, 9 de agosto, e esta manhã linda, barbaridade, tem um sentimento diferente. Dia dos Pais. E o Bem Gaúcho abre a porteira nesta manhã prestando uma homenagem a esses homens que muitas vezes falaram pouco, mas que ensinaram muito, né? Ao pai que ensinou o filho a apertar uma mão olhando nos olhos, ao pai que mostrou a palavra dada, né, tia? Aquela palavra dada valendo mais do que um papel assinado, tal fio do bigode, né? Ao pai que ensinou a respeitar os mais velhos, cuidar dos mais novos e jamais ter vergonha das próprias raízes. Tem pai que ensinou o filho a montar a cavalo, tem pai que ensinou a fazer fogo, tem pai que mostrou como se prepara um bom churrasco, tem pai que ensinou a cevar o mate sem lavar a erva, e tem aqueles que ensinaram a maior de todas as lições: a ser gente de bem. Hoje talvez muitos filhos possam abraçar seus pais, outros vão telefonar de longe. Haverá também aqueles que nesta manhã vão olhar para o céu e dizer baixinho: feliz dia dos pais, meu velho. A saudade continua grande por aqui, porque o pai pode deixar a casa, pode deixar vazia, cadeira na varanda, pode não estar mais na roda de chimarrão, mas aquilo que um pai planta dentro do coração de um filho vivente, isso nem o tempo arranca. Fica ali o jeito de falar, fica uma frase, fica um conselho, fica um chapéu guardado, uma fotografia antiga, uma música que ele gostava, um costume que a gente repete sem nem perceber. E assim os nossos pais vão permanecendo dentro de nós. Por isso, nesse domingo especial, o Bem Gaúcho é dedicado a todos os pais desta querência: ao pai do campo, ao pai da cidade, ao agricultor, ao motorista, ao comerciante, ao trabalhador que madruga, ao pai de bombacha, ao pai de uniforme, ao pai de mãos calejadas pelo serviço, ao avô que virou pai duas vezes, ao padrasto que abraçou a missão de coração, e a todo homem que escolheu ser presença, exemplo, proteção e amor na vida de um filho. Aqui pelos nossos pagos, nesta manhã de domingo, o tempo tá lindo, uma barbaridade, né, Xê? Céu de brigadeiro, tempo bueno, friozito, é verdade, mas tá tempo bueno, uma manhã riquíssima, bendita manhã de domingo, estamos aí com 15 graus de temperatura. Mas faça frio de rengar cusco, caia geada, venha chuva ou que o sol se espraie bonito pelas coxilhas, domingo da manhã tem uma certeza, Baguala: tem música gaúcha ecoando pelo rádio, tem o Bem Gaúcho fazendo companhia para nossa gente. 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
Bueno, agora meu amigo, minha amiga, meu velho pai, meu querido filho, chega mais perto do rádio, ajeita essa cadeira, puxa o banco pra junto do fogo, passa a cuia adiante, porque daqui pra frente vai ter maneira chamamé, milonga, bugio, shot, rancheira, e aquelas marcas que parecem ter sido escritas com a poeira da estrada, o cheiro do campo, e a saudade de dentro do peito. Aqui nós não esquecemos de onde viemos, não, viu, Che? Aqui nós respeitamos o pala, a bombacha, a prenda, o cavalo, o churrasco, o mate e o galpão, mas acima de tudo, respeitamos aquilo que dá sentido a tudo isso, é a família. Então, Bagual, hoje no Dia dos Pais, que cada música tocada possa ser como um abraço. Para quem tem o pai por perto, abrace, abrace enquanto é tempo. Escute as histórias, mesmo aquelas que ele já contou 20 vezes. Che, senta ao lado dele, sirva um mate, diga que ama, porque chega um dia, che, que tudo aquilo que parecia tão comum vira a lembrança mais preciosa que a gente tem. E para os pais que já partiram para a estância lá de cima, que a nossa música atravesse o céu nesta manhã, que cada acorde leve a eles a mensagem de um filho que jamais esqueceu, porque o amor de pai e filho não conhece distância, nem estrada, nem fronteira, nem mesmo a eternidade. Então, de coração aberto, com orgulho desta terra e com a alma vestida de Rio Grande, feliz Dia dos Pais, que nunca falte saúde, que nunca falte trabalho, que nunca falte um pedaço de carne no fogo, um chibo para sapecar nas manhãs de domingo, que nunca falte água quente na chaleira, que nunca falte erva no porongo, que nunca falte música gaúcha no rádio e que principalmente nunca falte amor dentro de casa. Abra a porteira, vivente. Dá um tapa no volume do rádio, porque o fogo já está aceso, a chaleira já está chiando, o mato está correndo na roda e a música da nossa terra já vem galopando estrada fora. Está no ar o Bem Gaúcho. Programa que não toca apenas música, toca lembrança, toca tradição, toca saudade e toca bem no coração de quem tem orgulho de dizer: eu sou gaúcho. Bom dia, Santa Catarina. Bom dia, Rio Grande do Sul. Bom dia, forte, bruto, estadão paranaense. Um abraço do tamanho desta querência a todos os pais. Bom dia, Bem Gaúcho. Tá no ar aqui na Catarinense. 9:17. Um baita do domingo pra ti. Muito obrigado pela companhia e já manda o teu chasque no 984377982.

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8: Muito bom dia, muito bom dia, muito bom dia, meus amigos, muito bom dia, minhas amigas. Estamos chegando, gente, estamos chegando, é isso, né, gente? Estamos aí. Chegando aqui para conduzir nada mais e nada menos do que o teu, o meu, o nosso bem gaúcho, né? A música do Rio Grande do Sul, em excelência, batendo na marca desde o início, esta riquíssima e abençoada manhã de domingo, né? 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Nas manhãs de domingo da Catarinense, tem um lote de presente aqui, né? Não, mas já vou avisando, já tô vendo aqui áudio com 2 minutos, 1 minuto e meio, nem vai pro arte. Não tem condições. Não tem quem lida. É áudiozinho de 30, 35 segundos, 40 pau e corda ali, tá? Tô vendo aqui áudio com 2 minutos. Não tem como. Tem, né? Não tem como. Tá bueno? Manda teu áudiozinho curto, tal qual coice de porco, tá? Curto. E hoje eu tenho aqui de presente um perfume Malbec do Boticário, presente dos nossos amigos do Ferro Velho Boa Vista, seu Ademir. Toda a turma lá do Ferro Velho Boa Vista, um quebra-costela bem cinchado de duas voltas e meia. Mas o paizão vai ficar perfumado, né, gente? Vai ficar lindo, bueno. uma água de cheiro do Boticário, que achou, Andy, velho? Tá bueno? Então tá bueno. Ó, mas não precisa dizer, eu quero ganhar isso aqui. Não precisa. Não precisa, o carro APC me bota no sorteio. Não precisa falar isso, tá? O PC, pelo jeito, hoje dormiu com os pés tapados. Que barbaridade. Tá reinando, né, Dalcio Martins? Tá reinando, mas não, mas é que tem que botar na forma, né? Tem que botar na forma. Então é o seguinte, se não precisa, me bota no sorteio, aquela coisa. Não. É nome completo aqui, rapidinho, é 30 segundos, manda um chá esquisito pro teu pai aí, que tá bueno, tá? 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Tudo isso pra ti a partir de agora aqui no nosso Bem Gaúcho. Então tu já sabe das nossas baldas e manhas, né, tia? Manda aquela mensagem curta, não precisa dizer que tu quer concorrer, que automaticamente tu vai concorrer. Mesmo que tu não queira, tu vai ganhar. Se tu for ganhar, se tu for sorteado, vai ter que levar, né? Não, mas eu não quero. Não, mas agora vai levar. Não, mas eu não quero. Mas vai ter que levar, meu. Toma um banho, bota água de cheiro, mano. Tá louco, mano? Como que não vai ficar cheiroso? Mas que bárbaro. Tia, vamos trazer os primeiros recados aqui da nossa manhã no 984-377-982. Pedro Bittineiro hoje levantou cedo, mandou cedo aqui o chasque. Ai, zá, Pedro, velho. Toca o João Luiz Corrêa, amigo velho. Tá banhando, Pedro? Vai, tá, abraço, irmão. Obrigado aí pela companhia. Vamos trazer aqui também. Bom dia. Manda pra nós aqui do Ibicaré. Leonel Gomes, ladrão de vaca. É o Rafa Kátia. E a bebê, Maria Helena, né? Aí, zá, pai, velho. Um abraço aí, viu, Rafa? Papai novo, né? Papai fresco. Ah, a Maria Helena chegou há poucos meses, né? Primeiro dia dos pais, Rafa? É isso? Ou tô enganado? Será que é o primeiro dia dos pais teu, hein? Tá bueno, tio. Um abraço pra ti, tá? Abraço aqui pro Ademir, que tá pedindo o Neide Bertus, quebra-costela assim chato. Minha amiga Viviane tá por aqui também. Bom dia, Viviane. Como é que tá, guria? Tá lindo? Lá do Jaborá nos alcançando.
9: Bom dia, PC. Aqui é a Viviane de Jaborá. Eu gostaria de ouvir o Gildo de Freita. Eu ofereço pro meu marido, o Atílio Toigo. Dou os parabéns pra ele, que hoje é dia dos pais. Pra Isete Mioto, pro Neco Mioto também, dou os parabéns pra ele, que hoje é dia dos pais. E pra você também, PC. Parabéns, PC. Tudo de bom.
8: Obrigado.
9: Pra ti.
8: Obrigado.
9: E sua família. Obrigado. Fiquem com Deus. Tchau.
8: Tchau,
9: obrigado. E obrigada se eu for atendido.
8: Um abraço, tá? Abraço aí pro Atílio Toigo. Bom dia.
10: Bom dia, Vivente. Tudo certo? Tu escreveu uma música ali. Vai escutar o Domingão ali, né? Filho dos pais aí.
8: Claro.
10: Se você é pai, filho dos pais, você tudo é bom pra você ali.
8: Obrigado.
10: Deus te abençoe.
8: Amém.
10: Estamos cuidando da Catarinense, né, no domingão ali.
8: Aí sim, né? Aí que eu me refiro, né,
10: tia? Fazer Berenice Zambuja fazendo favor pra nós ali.
8: Tá lindo. Baita abraço, parceiro. Não colocou o nome, né?
11: Bom dia, PC.
8: Opa.
11: Feliz dia dos pais pra você. Um grande abraço. Mandar um feliz dia dos pais pro meu irmão Ivanir, pra todos os pais do mundo e pros pais do Posto Michelos. E toca a música do Baitaca pra nós, o Cabelos Brancos. Que terça-feira eu tô ficando mais velho, né? Cabelo branco já.
8: Hoje talvez.
11: Toca pra nós, BC. Um grande abraço, um grande dia pra você.
8: Mas tá inteiro, né? Tá inteiro, né, Andy, velho? Raiz ali, velho. Vai, tá, abraço, parceiro. Obrigado pela companhia. Aí o outro irmão lá, o outro, né? O Ivanir, por aqui também, né,
12: Ivanir? Bom dia, PC. Aqui é o Ivanir do Alto Posto Joaçaba.
8: Fala aí, Chiro, velho.
12: E põe no sorteio, se tiver sorteio hoje, o Dia dos Pais aí. E quero pedir uma música, o meu velho pai, com Carmen Silva. Oferecer para todos os pais, que são pais, aí um abraço, valeu.
8: Um abraço, a Elisa tá mandando um chasque pro pai Ângelo Abate, né? Tá bueno, obrigado, viu? Um abraço aí para vocês, tudo de bom. Quem mais? O Conce. E aí, Conce, velho, como é que tá? Bom dia.
13: Bom dia, abraço aí, meu amigo PC. Aqui é Luiz Alberto Conce. Tô com uma moda aí, aquela do. Pode ser do Baitaca lá, Pedido de um Pai. Pra nós escutar aí, tá bom? Aquele abraço aí, tudo de bom.
8: Abraço, bom dia.
13: Feliz dia dos pais, pra todos os pais que estiverem na escuta.
8: Obrigado, irmão. Um abraço, viu? Bom domingo. Tchê, tá lindo, tá especial, né? Manda o teu chasque aqui e vamos juntos, tá? Vamos juntos. Tu corta daí que daqui eu costuro. E de manito nós vamos repontando mais um dia de vida. Mais um dia de vida com um sentimento verdadeiro, né, Tchê? Verdadeiro de gratidão, gente. Gratidão, minha gente. Gratidão, primeiramente a Deus, pela oportunidade, né, que ele nos dá de vivermos esse domingo. É isso mesmo. Já estamos aí com mais uma etapa, mais um dia de vida, mais um dia de lida. Vamos juntos, tá vendo? Tu corta daí que daqui eu costuro e de manito vamos repontando minuto a minuto, tento a tento, mais um dia. Tá lindo? Tamo agarrado, tamo proseado. Coisa linda, che. Grupo Minuano, aliás, Candiano, né? Grupo Candiano. Alma do Rio Grande. Mas, como que te mandar?

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0: Tá aí a boiana marca do Rio Grande, né, Che? Baitaca. Cabelos brancos.
1: Dá uma chance de branquear o cabelo, meu pai.
0: É verdade. Bem desse jeito, né, Che? Mais ou menos desse jeito, assim, né? 22 tentos nos apartando da Lonca das 10 horas da manhã. Estamos aqui com o nosso Bem Gaúcho hoje de presente pra ti. 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Grande Diogo. Ai, Zé, Diogo, velho. Baita abraço, parceiro. 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Tchê, eu vi essa camiseta ali linda, hein? Ah, mas lindo, lindo, lindo, lindo mesmo. É especial. Que coisa, gaúcho. 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Um abraço bem especial aí. Obrigado, gente, por esse regalo aqui pros nossos amigos que estão sempre sintonizados aqui no Bem Gaúcho. E tem uma água de cheiro, né? 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Tchê, dá um tomo no volume do rádio e ouve essa marca que chega no Bem Gaúcho, no nosso palco da Catarinense. Leonardo Gomes, Ladrão de Vaca. Bom dia.
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6: Muito bom dia, muito bom dia, muito bom dia. Bom dia, bom dia, bom dia, Santa Catarina. Bom dia, Rio Grande do Sul. Bom dia também, né, tchê? Forte, bruto, Estadão Paranaense, sul do mundo. Sul do mundo que nos ouve daqui, dali, de lá. Mas essa é a nossa pegada das manhãs de domingo. Tchê, tá lindo, hein? Tá lindo as participações. Tá todo mundo dentro do tempo aqui. Tá espetacular, tá? Então, na medida do possível, colocando no ar aqui os recados dos amigos. Eu recebi aqui, inclusive, o bilhete da dona Márcia Reimann, lá de Ibian. É isso, Ibian, né? Dizendo o seguinte: a Catarinense é a melhor rádio do sul do mundo. Raizada, dona Márcia. Muito obrigado. E vocês? Vocês são os melhores ouvintes, né? É, sim, sim, sim. São as melhores pessoas que a gente pode ter e desejar aí do outro lado do rádio, tá? Essa é a verdade. A gente brinca, floreia, de vez em quando dá umas reinadas, dá umas risadas. Viu, Márcia? Mas a verdade é uma só, né? Não adianta ter a melhor rádio se nós não tivermos os melhores ouvintes, né? E vocês, sem sombra de dúvidas, né? Sem o menor resquício de dúvida, são os melhores ouvintes do mundo, tá bom, dona Márcia? Obrigado pelo carinho. Eu vou apartar uma marca pra ti aí que pediu aí, tá vendo? Enquanto isso, vamos trazer a participação dos amigos. Não, mas tá lindo, tio. Olha só, tá tudo dentro do tempo aí que eu me refiro. Raizá, deixa eu ver quem é que mandou um recado aqui, o Torescato. Raiz, o Torescato não falha, né, Torescato? Fala aí, Chirubé.
7: Bom dia, meu amigo, é o Kleber Torescato. Toque, se possível, a música de Pai pra Filho, Baitaca. Oferece para minha esposa Marisa, meus filhos William, Wesley Bruna, meu avô Arlindo, dona Talina, todo o pessoal de Água Doce, Paiol de Telha, seu Chico, seu Luiz, a Serra do Facão, o Nego, a Lúcia,

0: Agradecer essa música para todos os pais, para você também que é pai, para todos os pais desse nosso Brasilzão aí. Cubes Colombo Lima. E um abraço de duas voltas e meia pro meu amigo aí. É o Sadi de Concórdia.
1: Tá, um abraço.
0: Coloca nesse sorteio da Erva Mataragana aí.
1: Tá colocado, irmão, tá colocado. Fica tranquilo que eu tô apavorado aqui, viu? Bom dia, bom dia,
2: bom dia. Bom dia, PC. Oi. Presinho por cá.
1: Fala aí, Xi.
2: Homenagear meu pai que tá completando esse 94 anos aí, PC. E eu vou estar com 63 aí, tá? Bota nos prêmios aí. Um abraço, estamos sempre juntos. Por causa do Torresminho do Baixo Santa Teresa.
1: Ah, exato, Torresminho. Que
2: mais? Vou homenagear o Dia dos Pais hoje também, né, mano? Uh-huh. Acabei esquecendo.
1: Tá boiando, irmão. Um abraço, obrigado. Minha amiga Ivete Facim.
3: Bom dia, PC. Mas o que você tem hoje?
1: Ah, amanhecer reinando.
3: Dá um oi pra todo mundo que estiver ouvindo, tá? Parabéns pros pais. Hoje é o Dia dos Pais. Hoje é o dia de festa aqui na casa, na minha casa.
1: Tá lindo.
3: Tá bom? Todo mundo aqui reunido. Um abraço. Toca uma musicona pra nós. Parabéns pra você também.
1: Muito obrigado. Ô, bom dia pra Marinês de Catanduvas. Como é que tá, Marinês? Sou mãe e pai, não por escolha minha, mas por decisão da infidelidade, mas dou graças a Deus por meus filhos, que são maravilhosos. Que coisa linda, né? Tá bueno. Ela mandou uma mensagem aqui. Hoje é Dia dos Pais, mas a minha homenagem vai para a mulher que foi abrigo, direção e porto seguro. Obrigado por nunca desistir de mim. Ser mãe já é um ato de amor enorme, ser mãe e pai é uma prova de heroísmo diário. Feliz dia, minha guerreira. Você nunca deixou faltar nada, nem o carinho de mãe, nem a firmeza de pai. Tenho orgulho de você. Que coisa linda, né, Marinês? Parabéns aí, tá? Que Patrão Vela de Riba siga te iluminando, te abençoando aí, tá bom? Parabéns aí, tá? Quero parabenizar meu pai Neri Craco pelo Dia dos Pais e concorrer, tá boiando? Marilene Craco do Jardim Alvorada. Eliane por aqui também, bom dia.
4: Bom dia, Eliane Altenburger. Um feliz e abençoado Dia dos Pais a todos os ouvintes da rádio e principalmente ao meu companheiro Alexandre Lopes. Era isso aí, um grande abraço e ótimo domingo.
1: Bom dia, Lorival Boico. E aí, Churubem, buenas.
5: Bom dia, PC, bom dia, pessoal da Catarinense. Um abraço pra todos, os pais, hein? E toca uma bem bonita pra nós. Tá, alô, Ival Boico de Catanduvas.
1: Ai, Boico, velho. Alô, Catanduvas, bom dia. Bom dia, Alexia.
6: Bom dia, PC, aqui é a Alexia. E hoje eu quero desejar um feliz dia dos pais pro meu pai Alex e pro meu avô João. Tá, e um feliz dia dos pais pra você também. Beijos.
1: Beijo, Alexia. Rafaela de Giacometti. Quebra-costela bem cinchado pra toda a família. Tu viu, Tia, como o áudio curtinho, o programa fica mais dinâmico, mais rapidinho aqui? É isso que, aí que eu me refiro, né? Quem mais tá aqui? Bom dia.
7: Bom dia, meu amigo da Rádio Catarinense. Aqui é a Marlene Ben. Oi. Parabéns pra todos os pais, vocês aí da Rádio Catarinense. Um abraço e tudo de bom. E eu gostaria de ouvir a música Meu Velho Pai.
1: Tá bueno.
7: Um abraço e tudo de bom, PC.
1: Pra ti também, guria.
7: Obrigado se for atendida. Agradeço muito.
1: Tá bom, amiga. Um abraço, tá? Oi, Vilma. Bom dia, Vilma.
8: Bom dia, PC. Eu sou a Vilma. Estou passando aqui para desejar um feliz Dia dos Pais a todos os pais da minha família, aos pais aí da rádio. E gostaria de concorrer ao prêmio, amigo. Tá, tenha um ótimo domingo.
1: Outro, tudo de bom pra ti.
9: Bom dia, meu amigo PC. Opa. Leomar Zastro.
1: Fala aí, Leomar.
9: Aqui, de Capezal, ouvindo o programa, e toca Tio Biriba pra nós. Tio muito louco.
1: Ah, o tio. Como é que é? Papai tá louco, eu acho que é, né? O Rui Biriba, né? Papai tá louco.
10: Bom dia, PC.
1: Bom dia.
10: Sou Marisete da Silva. Queria oferecer a música Primeiro e Último Mate para todos os pais.
1: Tá bueno, Marisete.
10: Tenha um bom dia.
1: Bom dia, bom domingo.
11: Bom PC. Ah. Alzemiro.
1: Ô, Zemiro.
11: Souza Varela.
1: Raizá.
11: Estamos atuando em Luzerna.
1: Tá bueno, irmão?
11: Beleza.
1: Aí tá, abraço, viu, tchê? E o Sérgio lá de 13 Tiras, como é que tá, irmão? Tá lindo? Toca pra nós, Chiquito e Bordoneio. Obrigado, senhor, oferecendo pra esposa, pra todos os pais e todos os ouvintes do Bem Gaúcho. Aí sim, né, tchê? E quem mais tá aqui? Fala aí, ó.
12: Fala, PC. Ô. Bom dia. Aí, Nemir Moraes por cá, bicho velho. Ah, dormiu com os pés destapados, é?
1: Ah, mas já melhorei.
12: Darceu, cobra as pedras, rapaz, Darceu.
1: Eita. O Darceu já se foi, ela cria, né? Não. Deve estar sapecando uma pecuária. Sumiu o Darceu daqui, né? Se foi, ela cria, né? Se foi.
12: Rio Grande, amado. Passando aí, PC, só pra desejar um ótimo e feliz Dia dos Pais a todos os pais do Brasil, hein? Tá bom, meu querido?
1: Valeu.
12: Forte abraço, tamo junto, misturado, aperta e gruda e chama.
1: Como é que é? Aperta, gruda e chama. O que achou, hein, ué? Mas que bagualismo. Mas é uma selvageria também, né? Por falar em selvageria, Gildo de Freitas, do palco da Catarinense.

0: Hoje levantei cedo demais. Senti saudade tua, meu pai. Olhei pra cadeira onde mateava, tava vazia. E um silêncio tomou conta de mim, quando na cabeceira da mesa tu também não tava. Então lembrei de minha infância, não só do grande pai, mas também do grande amigo, do carinho que tu me dava, de teus ensinamentos, que no momento nem tanto me importava, mas era em ti que eu me espelhava. Agarradito em tuas bombachas foi que aprendi a ser homem. Aprendi a ser humilde para não ser humilhado. Ser amigo dos amigos, respeitado para ser respeitado. Me ensinou a ter coragem para dominar meus próprios impulsos e procurar estar sempre com a verdade do lado. Pois o mal só reponta os fracos e esses por si já são derrotados. Não te preocupa com o que pensam de ti, mas e sim com tua consciência. O homem é o que é, e não aquilo que qualquer um pensa. Tenha capricho em tuas atitudes, como um pingo bem encilhado. E não tenha medo de pedir desculpa quando estiver errado. E sempre que puder, perdoar, perdoe, sem se sentir derrotado. Pois feliz o homem que tá na grandeza, que cruzou por cima do pecado. Não tenha vergonha de ter terra nas unhas, mas a alma limpa como a vertente de um lajeado. Tenha compromisso, seja honesto trabalhador, justo e agradecido. E quanto mais longe for, mais se lembra de onde tenha saído. Pois mais que tenha vencido, nunca cruze por cima de quem tivesse caído. Pois mais vale um homem desarmado do que uma arma sem homem. Mais vale um pobre coitado do que um coitado de alma podre. Na fumaça do fogo de chão, do velho galpão onde nós maquiava, ficou curtido o que tu me passava. Como a rainha de minha lembrança, pra curar esta ferida, pois tenha certeza, meu velho, que teus ensinamentos que me ajudaram a conquistar um espaço na vida. Hoje levantei cedo demais, pra pelo menos em pensamento maquiar contigo, meu pai.
1: Linda essa marca, né? De barbaridade. Tá aí, turumbamba de marca. Mano Lima, Rubens Colombo Lima, no nosso Bem Gaúcho, 10 horas e 9 minutos. Bom dia, bom dia, bom dia. Estamos aqui, despacito, assim, ó. É, despacito, né? Bem tranquilito, tá? Na lida. Corta daí que daqui eu costuro, manso e serenamente, tudo vai tomando o seu lugar. Tá vendo? 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Um abraço pros amigos lá da Eletrodiesel Catanduvas, um quebra-costela de 2 voltas e meia, gente. Obrigado. 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Não. Não pensa que é camisetinha dessas de candidato. Não. Camiseta de fundamento, linda mesmo, tia, tá? Dá até pra tirar um bailão aí, pra uma festa, um casamento. Não. É linda. Linda por demais, né, tia? Linda que nem laranja de amostra. Tá? Então manda o teu shot, que já tem uma indiada participando por aqui. 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Tchê, eu tô recebendo aqui o recado dos amigos, né? Abraço aqui pro o Clair. O Clair tava, tchê, mas encontrei o Clair essa semana, mas tá, não, tá chupadinho dos fed, né, Clair? Chupadinho, né? É o mal e a maleza te perseguindo, né? Que bárbaro, né? Mas não dá nada nem que tenha, né, tchê? Cavaco também é lenha. Um abraço, irmão, obrigado aí pela companhia. Deixa eu ver quem mais tá aqui no 984-37-7982, tchê. Meu amigo Juliano tá por aqui, né? Um abraço, Juliano. Esse é gente da gente, né? Sempre alegre, sorridente, atracando os petistas na Carijó. Um abraço, irmão velho. Vamos trazer a marca do Rio Grande. Vamos trazer o Teixeirinha no Bem Gaúcho. Bom dia. 10 e 12, tia. Já mandou teu chasque aqui? Se tu já mandou, te acalma, tia. Fica tranquilo que eu tô apavorado, que tem muita participação aqui.

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4: Alinhando 10:24 da manhã, Bem Gaúcho, teu fiel companheiro de churrasco, né? 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Tchê? 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Mas a tornear um matezito na palma da mão. Porque o Rio Grande é mais Rio Grande pela pata de bons cavalos, pelos braços de bons campeiros e pelo toque de bons artistas que desfilam aqui no palco da Catarinense. E claro, o nosso programa segue atendendo o pedido dos amigos que encostam a fivela por aqui no 984-37-7982. Bom dia!
5: Bom dia, PC. Meu nome é Pietro. Queria falar os parabéns para meu pai e para o meu avô Tatu. Que Deus sempre abençoe eles e queria participar do sorteio do perfume.
4: Tá bueno. Manda o teu nomezinho completo pra mim então, Pietro. Tá bueno? Pode ser por escrito aí, tá? Pra te colocar no sorteio aqui. Tá bueno, guri? Matê, olha aqui quem apareceu, quem saltou na boca do brete. Depois de um longo e tenebroso inverno, minha amiga Fátima Leão e o Eberson Bruchari. Mas onde será que andam, tchê? Bom dia!
6: Bom dia, PC. Um abraço aí da amiga Fátima Leão e Anderson Buchali. Tamo por cá. Caruaru é o palco do momento. Mas estamos conectados e ouvindo a Catarinense. Um abraço, feliz Dia dos Pais e tudo de bom, PC.
4: Tudo de bom. Obrigado, amiga. Um abraço pro Ederson também. Feliz Dia dos Pais aí. Que Patrão Velho continue iluminando e abençoando vocês. Muito obrigado pelo carinho, tá? Deixa eu mandar um abraço aí ao Beto, né? Que tá deixando ali a SC, né, Beto? Tá deixando a SC ali em Água Doce, né? Deixando a faixa miúda e pegando a estrada larga da 153, rumo ao Paranazão, velho de guerra. Ai, Zá, Beto, velho. Vai lá que papai do céu te abençoe e te ilumine aí, né, tchê? Um abraço, mano, velho. Obrigado aí pelo costado. Vai no coice do caminhão, né? No coice da Scania, levando a Catarinense de carona. Aí que eu me refiro. Bom dia.
7: Bom dia, PC. Eu sou a Alzira Caçuba de Joaçaba.
4: Oi, Alzira.
7: Eu quero desejar um abençoado domingo pra todos nós, principalmente pros pais. Um abençoado Dia dos Pais. E gostaria de ouvir uma música com o Grupo Cordiona, qualquer uma do Grupo Cordiona.
4: Tá lindo. Um abraço, amiga. Obrigado pelo carinho da companhia. Um quebra-costela bem cinchado.
8: Bom dia, PC. Meu nome é Bruno de Andrade Luiz. Oi. Eu queria desejar feliz Dia dos Pais para meu pai, Fabiano.
4: Tá bom. Tá dado o recado, garoto. Obrigado aí pela companhia. Bom dia, parabéns pelo teu dia também. Quero mandar feliz Dia dos Pais para o meu sogro, seu Ivaldino Grezelli, lá da linha Prestes Jaborá, que Deus sempre abençoe ele todos os dias. Tá bueno? Obrigado, viu? É a nossa amiga aqui, que me fugiu o nome agora, vamos ver se eu descubro aqui. É a Cláudia. Ô, Cláudia, bom dia, Cláudia. Muito obrigado, viu? Obrigado pela companhia. É, pai já foi morar com Deus, mas mesmo assim tive um pai maravilhoso. Que bom que ele tá vivo nas tuas memórias, na tua lembrança, né, Cláudia? Isso que é importante. Mais uma mensagem de Iguela, chega por aqui, bom dia. Pessoal,
9: Célia aqui do Joaçaba, podia colocar pilares pra nós, pra todos os pais da região. Eu também sou pai, hoje todo aniversário.
4: Opa, parabéns.
9: Você também é pai.
4: Obrigado, irmão.
9: Um bom dia pra todos nós aí. Um abração,
4: bom dia, bom dia. Um abraço.
9: Fique com Deus aí. Até.
4: Por falar em aniversário, aniversário hoje do Pinga Fogo também, né? Pinga Fogo. Ai, Zapinga, velho. Já fizeram até uma musiquinha pro Pinga Fogo. Ai, Zapinga, velho. Um abraço, Pinga Fogo. Taxista, amigo de muita gente aí. A Rita Vaz, né? Que nos mandou o um recado aqui pra mandar um chasque bem cinchadinho pro Pinga Fogo. Tá de aniversário hoje. Pinga, grande abraço, parceiro. Papai do céu te ilumine e te abençoe com muita paz, saúde e alegria. E que tu tenha um domingo retovado de paz, saúde e alegria, acompanhado dos filhos aí, né? Comemoração dupla, Dia dos Pais e também aniversário, né? É, 7 ponto que nas paletas aí, velho. Ah, também tá chupadinho isso, velho. Não, não adianta pintar cabelo. Não adianta pintar cabelo, que não adianta disfarçar. As rugas, não, tudo te entrega, meu velho. Não, aí fica pintando cabelo, não. Vou ficar mais jovem. Vou ficar jovem. Ah, não adianta. Que barbareza. Tá chupadinho nos fere-fere e quer pintar cabelo. Ficar novinho. Ah, não tem quem lida, né? Não tem quem lida com essa gente. Mas que barbareza.
10: Bom dia, meu amigo PC. Como é que tá, índio velho?
4: Bom dia.
10: Feliz Dia dos Pais. Vamos escutar uma modona hoje do Gildo de Freitas.
4: Ah, qual?
10: Retorno do Papai.
4: Tá vendo? Vou ter que campear essa aqui. Tem que campear, porque eu não tenho aqui, tá? Mas um abraço, irmão. Obrigado aí, viu, Celso? Bom dia. Bom dia. Ótimo domingo pra nós. Por favor, toca Grupo Carqueja, Não Te Anseia. Pra toda a minha família que todo domingo está acompanhando a programação. Em especial minha filha Antônia, que completou 8 meses sexta-feira. Para minha esposa Tatiane e para todos os pais que estão de parabéns neste domingo. É o Alisson Martins. Obrigado, Alisson. Um abraço, viu, Che? Bom domingo. Feliz Dia dos Pais. Pra ti também, né? Tem 8 meses, Antônio, então tu é o primeiro Dia dos Pais aí, né, irmão? É o primeiro Dia dos Pais aí. Então tá bueno. Aproveita aí, curte com a filha aí, com a família. Tá bom? Um grande abraço. Abraço também. Quem é que mandou isso aqui? Ah, quem é que mandou? Ah, Sandra. Ô, Sandra. Bom dia, Sandra. Mais uma, Kit, pra gente fechar. Fala aí, gente.
11: Bom dia, seu PC.
4: Buenas.
11: Tudo bem?
4: Tudo.
11: Feliz Dia dos Pais aí pra você.
4: Obrigado, irmão.
11: Especialmente lá pro meu pai lá da Vila Kennedy lá. Pro meu irmão, Ronaldo Spout aí. E que Deus os abençoe. Pode ser a próxima aí, uma do Baitaca.
4: Tá lindo.
11: Com Deus tudo.
4: Aizá, Márcio Spout, vem, um abraço. Deixa eu mandar um abraço aqui pro Marcelo Costa Beber, né? Que é o presidente da Câmara de Vereadores ali de Luzerna. Tá sempre palanqueado aqui também no nosso Bem Gaúcho, né, o Marcelão? Aizá, Marcelo, velho. Um abraço, viu, tchê? Obrigado pela companhia. E assim, ó, quando eu for escalado pra fazer... pra cobrir a câmara, eu vou te avisar antes, tá? Te avisar uma semana, ó, vou ter que cobrir aí pra manter a pauta mais tranquila, né, tio? Ah, eu vou lá. Cada vez que eu tenho que ir lá, eu fico até 11 horas da noite lá. Barbaridade. Bom dia.
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no nosso bem gaúcho, tchê. É linda essa marca, né? É linda essa marca. Olha, tchê, 19 minutos estão faltando para as 11 horas da manhã. Estamos aqui com o nosso bem gaúcho, enaltecendo sempre e valorizando a cultura do Rio Grande. Tu sabe que aqui é o teu fiel companheiro de churrasco, né? 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

0: essa quartiada. Um abraço do Grupo Carqueja.
1: Eu que agradeço a gauchada magnífica do Grupo Carqueja aí pelo convite. Um baita abraço, graças a Deus, tamo junto, gauchada.
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12: Bom dia, tchê, bom dia, bom dia, bom dia. Quatro tentos nos apartando da lonca das 11 da manhã, já, tchê. Barbaridade. Mas vamos... Vamos ajustando, né? Pé por pé, que nem dar boia pra louco, né? Que nem dar de mamar pra criança feia, nem na ponta de uma taquara, né? Isso que é barbaridade. Bom dia, Santa Catarina, bom dia, Rio Grande do Sul, bom dia, também forte, bruto, Estadão Paranaense. É o sul do mundo que nos ouve daqui, dali, de lá, vamos fazer o seguinte, né? Vamos trazer a participação dos amigos aqui, ó. Tem muito, ó.

0: Nossa, aí pra todos os pais da tua família, o pai dos teus amados, Pedro Henrique e a Isabelle, né? Que é o Pedro Ivo Sônego, é isso? Então tá bueno, um abraço aí, bom domingo e um feliz dia dos pais pra vocês aí, tá?
1: Bom dia, seu PC.
0: Bom dia, dona.
1: Tudo bem?
0: Tudo bueno.
1: Ah, feliz dia dos pais aí pra você, pro senhor.
0: Obrigado.
1: E eu queria apanhar também, um dia dos pais pro meu marido, Márcio Spout, pro meu sogro, os Mari, pro meu cunhado lá, Ronaldo, e pra todos meus irmãos aí que é pai. E daí queria participar do sorteio aí. Fica com Deus.
0: Obrigado,
1: seu. Nome é Veroni Spout.
0: Tá bueno, Veroni. Obrigado. Um abraço. Feliz dia dos pais pra todos aí. Bom dia.
2: Bom dia, meu amigo. Aqui é o Altair Camargo. Queria pedir pra você tocar pra nós nessa manhã de domingo. Primeiro mate.
0: Já foi.
2: Deixa a tua escolha aí pra ver um cantor aí que canta primeiro mate, né? Pode ser o Serrano, os. Uma marca, eu sei que escolhe. E ofereci para todos os pais, inclusive o meu pai, Augusto Flores de Camargo, Colorado. E para todos os pais aí do supermercado Visa. E para você, meu amigo. Beleza? Que todos tenham um ótimo domingo e um feliz dia dos pais a todos.
0: Para ti também, irmão. Um abraço aí, Altair Camargo. Um quebra-costela bem cinchado aí, viu, irmão? Bom dia.
3: Bom dia, tudo certo?
0: Tudo.
3: Eu quero dar meus parabéns pro dia dos pais, principalmente para mim, que eu sou pai, né? E dá meus parabéns pro meu pai, que é Francisco de Lima, beleza? E eu quero a música daquele velho pai, beleza? Se atendido, eu agradeço.
0: Um abraço, bom dia, bom dia, bom dia, bom dia. Quem mais tá conosco aqui no Bem Gaúcho? É 984377982.
4: Bom dia, PC.
0: Bom dia.
4: Manda um feliz dia dos pais pro meu pai Orestes Ferrari, Derval Velho.
0: Tá bueno, teu nome.
4: E toca a música, eu sou do Sul.
0: Tá bueno.
4: Aqui é Simone Dadalt.
0: Obrigado, Simone Dadalt. Feliz dia dos pais pro teu pai aí. Tá bueno, guriazinha? Vamos apartar aqui o Elton Saldanha, eu sou do Sul pra ti aqui no Bem Gaúcho. Bom dia. Bom dia. Bom dia.
5: Oi, PC, tudo
0: Oi,
5: bem?
0: Tudo.
5: Eu quero mandar um feliz dia dos pais para todos os pais, principalmente pro meu pai Ivonei Dávila, e quero concorrer o prêmio.
0: Tá bueno, e teu nome?
5: O meu nome é Luísa Dávila.
0: Tá bueno, Luísa, coisa linda. Um abraço, viu, pro pai aí, para toda a família. Bom dia.
6: Bom dia, PC, tudo
0: Opa,
6: certo?
0: Tudo.
6: Que é o Claudio Maia aqui do bairro Rupi.
0: Fala aí, Chiru.
6: Se possível, põe o meu neto, Antônio Miguel Borba, também para participar aí. E se possível, toca a música aí, o igualzinho ao pai, com os Valdir e Carlos Magrão. E parabenizar todos os pais aí, que seja um dia abençoado aí. Dia dos pais é todo dia, mas hoje é, se comemora, né?
0: É isso.
6: Então vamos que vamos.
0: Tá
6: tudo
0: lindo.
6: De bom.
0: Baita abraço, parceiro. Bom dia, bom dia.
7: Bom dia, meu amigo. Tudo certo?
0: Tudo.
7: Cuca de Três Itilhas, tá bom?
0: Tudo bem, Cuca.
7: Se puder, toca a música Orgulho de um Gaúcho, com o Opala Velho. Por isso a todos os pais que estão na escuta aí, tá bom?
0: Tá lindo.
7: Um abraço e tudo de bom.
0: Baita abraço, parceiro. Um bom dia pra Treze Tilhas. Quem mais tá conosco na Catarinense?
8: Bom dia, PC. Sou a Silvia Gonçalves do bairro José Rupi. Gostaria de ouvir uma música do Chiquito e Bordonei. E coloca meu irmão Antônio Carlos Gonçalves também no sorteio. E bom domingo a todos e feliz dia dos pais.
0: Obrigado, viu, guriazinha? Um abraço, tudo de bom, hein? Bom domingo.
9: Bom dia, PC.
0: Bom dia.
9: Aqui é a Neuza Barbosa, de Cacanduvas.
0: Fala aí, Neuza.
9: Eu queria desejar um feliz dia dos pais pro meu esposo, Lucir Fogaça Barbosa, pro meu pai, Oswaldo Lovato, e pro meu filho, Cristiano Barbosa. Dizia pro meu pai, que eu amo muito ele e agradeço por tudo que ele fez por mim, pelos conselhos, por tudo, e pro meu marido, que tudo de bom para eles e para todos os pais. Eu gostaria que o senhor pudesse, por gentileza, rodar a música Meu Velho Pai. Obrigado.
0: Obrigado, Neuza. Tocamos já com o Teixeirinho, né? Espero que tenham ouvido aí, tá bom, amiga? Obrigado, feliz dia dos pais. Um abraço aqui pro o Fernando, né? Bom dia, toca a marca Porca Véia Castração Apialo. Feliz dia dos pais pra ti, todos os pais. Obrigado, irmão. Baita abraço aí, Fernando. Obrigado pela companhia. Um quebra-costela de duas voltas e meia. Quem mais? Bom dia.
10: Bom dia, PC.
0: Opa.
10: Feliz dia dos pais.
0: Obrigado.
10: E se você fosse possível me rodar uma música com o Teixeirinha?

0: oferecer para todos os pais que estiver ouvindo a Catarinense. Tá bom. É o Irineu Pereira Pinto.
1: Ô, Irineu, um abraço para ti, outro para eu. Ah, Irineu, todo domingo fala isso, né? Marisa Todescato, desejando um feliz Dia dos Pais para todos os pais, em especial pro marido, né? O Kleber Todescato. Tá bom, Marisa? Obrigado, guria. Abraço, tá? Bom dia. Toca a música Vamos Pegar com Mano Lima pro meu pai Hélio da Cruz no Dia dos Pais. Quem manda é o Delosmar da Cruz, a de Água Doce. Tá bom, Delosmar? Abraço. E a Noeli, tá por aqui também, Noeli? Bom dia.
2: Bom dia, PC. Bom dia, Dalceu. Tudo bem? Feliz Dia dos Pais para vocês e da rádio. Para meu esposo, Jair Vidal de Souza, alemão, meu filho Jonathan, e para todos os pais. E hoje em especial, minha mana Marinês Parolin, lá de Bicaré, está de aniversário. Manda a próxima música para ela e para minha mãezinha Adilis Parolin, que sempre te ouve, PC.
1: Maravilha.
2: Obrigada, Noeli Parolin.
1: Obrigado, Noeli. Dona Adilis, bom dia, Marinês, parabéns aí pelo aniversário.
3: Bom dia, PC, bom dia. Aqui é a Reni, passando para desejar um feliz Dia dos Pais a todos os pais. E que Deus abençoe cada um. E vai o meu abraço pro meu esposo, Rogério, que ele é um pai excelente, um pai querido, um pai amado e um companheiro excelente. Que Deus abençoe a todos os pais. E aquele abraço à Rádio Catarinense. E parabéns para todos os pais que trabalham na rádio aí. E sinto abraçado pelo abraço da... Ah, ouvinte de vocês, Reni. Obrigado, um abraço para todos os pais. Outra. E fique na paz.
1: Obrigado.
3: Que Deus abençoe a todos.
1: Amém, a ti também, viu? Tchê, se eu não cheguei na tua mensagem aí, não te anseia, tá? Não te anseia, fica tranquilo que eu tô apavorado, tá vendo? Na medida do possível, manso e serenamente, a gente vai trazendo todas as participações aqui no Bem Gaúcho. Gildo de Freitas, mais uma, né? Retorno do papai.
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1: 11h, 20 minutos, seguimos aqui, né, tchê? Atracando, tchê. E olha, eu tenho mais do que mereço. Às vezes, um pouco menos do que preciso, né, tchê? Mas mais do que mereço, essa é a verdade. Muito obrigado aos amigos, tchê. Estamos recebendo muitas mensagens, né? Nosso carinho a todos que estão aí mandando mensagem nesta manhã especial. Creio que não vou conseguir tocar todas, tá? Aos filhos que hoje podem abraçar seus pais, aproveitem esse momento, né? Aos que já não tem mais o seu velho por perto, receba o nosso abraço, a saudade aperta, mas também mostra o tamanho do amor que ficou, né? E uma homenagem muito especial também às mães, né? As mães que por tantas circunstâncias da vida, né? Foram mãe e pai ao mesmo tempo, criando seus filhos com coragem, com amor, com dedicação. Obrigado aí, tia. Obrigado a cada mensagem, cada lembrança, cada história que está chegando aqui na manhã do nosso Bem Gaúcho. E mais do que nunca hoje, o programa é justamente feito disso, né? De música, de saudade, de família, de muito amor, tá? Vamos tentar trazer mais algumas aqui. 984-377-982. Aquelas que eu não atendi ainda, vamos indo na fila aqui, tá? Olha, eu vou atender a uma que chegou às 10 horas da manhã aqui, para te ter uma ideia. É da nossa amiga aqui lá, se eu não me engano. Vamos ouvir aqui. Chegou às 10 da manhã. Vamos ouvir. Bom dia.
2: Bom dia, PC. Tudo bem contigo? Aqui é Adélia Moraes, de São José, Campos Novos.
1: Oi, Adélia.
2: Queria oferecer a música pra ti, que é pai, né? E eu não tenho mais meu pai. Faz quase 40 anos que tá lá com Deus. Meu esposo faz um ano e pouco também tá lá com Deus. Então, feliz dia dos pais para todos os pais, né? E gostaria de ouvir a música Caixão de Prata com os irmãos Osório, para relembrar as coisas boas. Recordar é viver, né? Feliz domingo, PC.
1: Obrigado, Adélio. Um abraço, um bom domingo pra ti, viu? Bom dia. Manda a marca pra nós aqui de Luzerna, desejando feliz dia dos pais pra todos. Vê se eu descubro quem é. A Hermínia. Bom dia, Hermínia Cordeiro. Bom dia. A Maquel, é isso? Maquel de Florianópolis. Quero oferecer o programa de hoje para minha mãe, Rose, de Água Doce. Ela é nossa mãe e pai. Também pro meu esposo, Celso Ramilo. Tá bom, obrigado, Maquel. Tudo de bom para ti. É isso que nós falávamos aí, né? Poucos instantes aí com relação às mães que são pais também. Bom dia.
3: Bom dia, é a Cristiane Derval. Oi. Eu quero oferecer todo esse dia bonito pro meu pai, o Ercídio Junque. E também o meu esposo, que é pai, o o Jusemar de Assis. E tudo de bom para vocês ali, um feliz dia dos pais a todos também, que são pais.
1: Muito obrigado, Cristiane, um abraço, viu? Bom domingo.
4: Bom dia, PC.
1: Bom
4: tudo
1: dia.
4: Bem? Aqui é a Lucila de Videira. Oi, queria mandar um feliz dia dos pais para você e todos os radialistas aí da rádio, todos os funcionários que são pais, né? E queria pedir que você tocasse a próxima música pra mim e pro meu amor, Miguel Naconese, que é pai também e é um super pai. Maravilha. Mesmo distante.
1: Maravilha, obrigado, tá, Lucila? Feliz dia dos pais aí pro maridão. Bom dia, bom dia, bom dia. Rejane de Luzerna passando por aqui para mandar um bom dia, desejar um feliz dia dos pais a todos. Obrigado, Rejane. Quem mais tá conosco aqui na Catarinense?
5: Bom dia, aqui é Giovanni Pereira de Val Velho. Queria mandar um feliz dia dos pais pro meu genro Adilson, o meu genro André, especialmente pro meu marido Luiz Pereira e pra todos os pais que estiver ouvindo. Um feliz dia dos pais.
1: Obrigado, Giovanni, bom dia.
6: Oi, PC, tudo bem? É Tati do bairro Santo Antônio. Quero desejar um feliz dia dos pais para você, para todos os papais, mas em especial um feliz dia dos pais para o meu companheiro, para o meu amigo, para o meu esposo, para o pai da minha filha Antônia, que completou 8 meses dia 7. Quero agradecer por ele ser pai, por ele ser esse pai tão amoroso, carinhoso, sempre preocupado com o nosso bem-estar. Bom domingo a todos e feliz dia dos pais e todo mundo aí.
1: Maravilha, obrigado, parabéns aí, Tatiana, quem mais tá conosco? Osvaldir e Carlos Magrão, prece, toca pra gente, pro meu pai Valdir, conhecido como Bucha, e meu marido Valdecir, quem tá mandando é a filha Luana e o neto Kaique, obrigado Luana, bom dia, feliz dia dos pais aí pro Bucha e o Valdecir, boa manhã. Bom, sou a Cleonice De Marco Begnini, meu pai já foi morar com Deus, mas me parabenizo, porque sou mãe e pai com muito orgulho, legal, parabéns aí pra todos os pais do mundo, é a Cleonice. Obrigado, Cleonice, tudo de bom aí pra ti, tá? Aqui é a Ingrid Guindani lá de Sede Sarandi, tudo bem, Ingrid? Bom dia, feliz dia dos pais pra todos, especialmente pro meu pai, tá bueno, toca pedido de um pai pra filho do Baitaca, obrigado, guria, um abraço, quem mais? A Chayane Ferreira, tá pedindo música pros pais aqui também, obrigado, Chayane, bom dia, boa manhã, quem mais aqui? Meu amigo, opa, meu amigo ali de Ouro, Santa Bárbara, Ouro, Célio, né? Tá mandando chasque aqui. Ô, Célio, fala aí, meu irmão, bom dia.
7: Ô, meu amigo PC, bom dia.
1: Bom dia.
7: Célio do Santa Bárbara, Ouro.
1: Fala aí, meu irmão.
7: Tamo aqui na sintonia do amigo.
1: Bem,
7: pai. Queria desejar um feliz dia dos pais aí pra todos os pais. Pro amigo também que é pai. Um grande abraço pros amigos aí, um feliz dia dos pais, o meu amigo Evandro aí, Evandro Elter, e o meu amigo Romano lá dos Orteia. Manda um chasque aí, o Célio, minha esposa Marivone e meu filho Eduardo, que estamos aqui na sintonia e não perdemos um programa, pessoal.
1: Aizá, Célio, velho.
7: Que Deus abençoe o amigo aí, tudo é bom.
1: Obrigado, Célio, um abraço, um quebra-costela bem cinchadinho pra ti. Como eu já disse aqui, mais uma vez, vou reiterar, se tu mandou mensagem, ela tá aqui na ordem, tá bueno? Aí eu vou atendendo na ordem aqui. Agora, se eu demorei pra te atender, porque tem muitas outras mensagens, aí tu resolve mandar uma mensagem reclamando da tua que eu não atendi, o que que acontece? A tua automaticamente vai lá pro fim da fila de novo. Não adianta, tem que ter paciência. Fica tranquilo que eu tô apavorado.

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4: 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Sim,
5: vamos seguindo, aqui é Despacito no Mas, aí nesse segundo domingo do mês de agosto, louco de contente, né? Sabe que tem uns amigos aí que são assim, ó, no final de semana, eles são rico e valente, né? Rico, valente, contente, né? Isso no final de semana. Segunda-feira, pobre e doente, né? Mas é bem assim, né, Gê? E aí, tu não conhece alguém assim? Final de semana é rico, faceiro, contente, né? E aí chega na segunda-feira e fica pobre e doente. Bem desse jeito. Vamos tentar colocar em dia aqui, então. O pessoal tá me xingando uma barbaridade. Eu não tô conseguindo colocar no ar aqui os recados. É muito, né? Muito recado chegando por aqui. Vamos tentar colocar em dia, então. Bom dia.
6: Bom dia, PC. Tudo bem? Na paz de Deus, meu irmão. É o Ed aqui da Mecânica de Casanova.
5: Oi, Ed.
6: Vou mandar os parabéns para todos os pais aí. Para vocês aí também, toda a turma da rádio. E o meu cunhado lá, o Nicão. Vai, Pé de Belém, ó. A turma também, né? Pra todos vocês, manda meu.
5: Tá caindo lenço aí.
6: O sonho antigo pra nós ali, se puder mandar ali. Beleza, paz de Deus.
5: Acho que caiu o espeto lá, né? Ah, Ivo, fala aí, Xê.
7: Bom dia aí pra todos os radialistas, pra todos os papais aí. Seja um domingão abençoado aí.
5: Tá bom.
7: Feliz dia dos pais pra todos aí.
5: Pra ti também. Vai, tá, abraço, bom dia. Toca a programação de hoje pra todos que estão ouvindo e o meu filho William, meu esposo Hermínio, desejando um feliz dia dos pais. E pra ti que é pai também. Obrigado. Quem tá mandando esse recado aqui não tem nome, né? Mas um bom dia, obrigado. Manda um feliz dia dos pais a todos os pais, em especial meu pai Clóvis, aos meus irmãos Sidney, Giovanni e Tiago, que Deus os abençoe. A música é de Pai para Filhos, essa que eu já toquei, né? É a Priscila, obrigado Priscila, bom dia, viu, guria? Bom domingo pra ti, viu? Bom Bom dia, feliz Dia dos Pais a todos. Tá bom, Neide Azevedo, bom dia. Pamela, bom dia, Pamela.
8: Bom dia. Eu gostaria de desejar um feliz Dia dos Pais a todos os pais, a todos os pais aí da rádio, ao meu pai, em especial Ari Conte, desejar um dia muito abençoado e iluminado. Obrigada, Pamela Conte.
5: Obrigado, Grezinha. Bom final de semana. Mais uma mensagem de Iguela na Catarinense.
9: Oi, Rádio Catarinense. Eu queria olhar nos olhos do meu pai e falar que eu amo ele e ele fosse eterno. Meu nome é Yasmin Isler Cavalheiro, dele é Leandro.
5: Espetacular, Yasmin. Bom dia, bom dia. Parabéns aí pela mensagem. Mais uma que chega por aqui. Quero ouvir você aqui na Catarinense. Buenos dias. Fala aí, Natalina.
10: Bom dia. Bom dia, PC. Aqui é a Natalina da Silva. Quero participar do sorteio e oferecer uma música para todos os pais do Brasil, para meus filhos, que são pai também, para o Ivo, para a Natália, para o Klebe, para a Marisa e para minhas amigas aqui do bairro Cruzeiro do Sul, do grupo aqui da Vila Pedrine. E a música pode ser Meu Velho Pai. Um abraço para você também, que você também é pai.
5: Obrigado, Natalina. Já toquei essa aí, né? Um beijo no coração, uma ótima manhã para ti. Um abraço aqui pro nosso amigo lá de Salvador, né? Tchê, barbaridade. Tá numa lida lá, né? Difícil, né, Celso? Celso Mileski tá numa lida difícil na boca da churrasqueira. Ai, Zá, Celso, véi. Baita abraço, parceiro. Obrigado pelo carinho da companhia. Quebra-costela bem cinchadinho. E cachou ontem, hein? Sofrimento, mas foi, né, tchê? Foi. Três pontinhos pra conta, né? Três pontinhos pra conta. Importante, né? Eu nunca critiquei o Pavon, viu, Mileski? Nunca critiquei o Pavon. Tem nos salvado nos dois últimos jogos aí, Pavon, né? E a Tere, bom dia, Tere, bom dia.
11: Bom dia, PC. É a Tere e a Cacá.
5: Fala aí, guria.
11: Oi, PC, meu papaizinho já foi, tchau com Deus, eu tinha 11 anos, né? Então, quero mandar homenagem pra todos os pais e pra mim também, né? Que sou pai e mãe da minha filha, né?
5: É verdade.
11: E gostaria, você disse que não é pra falar que gostaria de concorrer, eu espero que todos que digam já concordem, né?
5: Claro.
11: Beijo, amigo. Teca, Caiteiro.
5: Um abraço. Tchau.
11: Obrigado. Dia dos pais, tá, PC?
5: Obrigado, Tere. Beijo na Cacá. Quem mais tá por aqui? O Mocelin.
12: Muito bom dia a todos os ouvintes da Catarinense FM. Bom dia, Paulo César.
5: Bom dia, bom dia, bom dia.
12: Então, hoje é dia dos pais. Eu quero para meu pai, faz um tempão que eu perdi, né? Fazer o quê? Então, eu quero desejar a todos os ouvintes, os pais que estão na escuta aí, um feliz Dia dos Pais!
5: Tá lindo!
12: E pra minha mãe, né? Que um bom tempo ela tá sendo mãe e pai, né?
5: Tá bom.
12: Grande abraço!
5: Tá banhando o cheiro bem. Abraço.
12: Agenda Canta Som parabeniza todos os pais aí, ó. Todos os pais.
5: Tá bom, um abraço.
12: Parabéns.
5: Obrigado, meu irmão. Um abraço.
13: Você.
5: Ó, essa aqui tava me xingando, ó. Vamos ouvir agora o áudio dela.
13: Então, PC, já que você não me atendeu ainda, vou pedir a flor do meu jardim.
5: Tá bom, Maria.
13: Quem fala que é Maria da Silva Wagner.
5: Pra quem, Maria?
13: Eu ofereço pra mesma pessoa que eu falei antes.
5: Quem?
13: Pra vocês aí também, só tá. Um pai.
5: Muito obrigado.
13: Pro meu marido, Ivaldir Wagner.
5: Tá bueno.
13: Um abraço pra vocês aí.
5: Tá me xingando já. Ela mandou mensagem, que horas foi? 10 horas, Maria, mas eu tô na ordem, tô agora atendendo o pessoal que mandou mensagem. Aí ela mandou às 10, aí às 10h34 ela já mandou essa aí me xingando, né? Então, fazer o quê? Lamentavelmente o tempo é curto, né?
14: Bom dia, PC. Opa. É o Nilson aqui da linha Ferreirinha aí. Desejar um feliz Dia dos Pais para todos os pais e especialmente para vocês aí, a equipe da Catarinense. E eu, infelizmente, não tenho mais o meu pai, mas eu sei que é onde ele tá me olhando. Então, um abração aí para todos os pais aí, para meus genros, especial, né? Para meus dois genros aí, um daqui de Joaçaba e um de Tangará. E para todos os pais aí, vocês e da Catarinense, todos os pais que trabalham com a Catarinense aí, se eu ir citar nomes aqui, você sabe que eu vou ficar meio dia aqui aí, pro meu amigo Michael aí, que é meu vizinho aqui. Beleza? Um abração pra todos vocês aí. A música, manda uma música boa aí. Ah, estava esquecendo do meu sogro, né? Meu sogro, meus cunhados aí, que são pai também. É, não e vai. A música, manda pra nós aí de Bota Nova, se não rodou ainda. Se já rodou, manda qualquer uma outra gauchesca aí. Que pra pedir música gauchesca de pai, é poucas músicas e bastante pedido. Então, vamos pedir qualquer uma outra aí. Beleza? O que vale é a intenção. Beleza? Um abração aí. Tudo bom.
5: Aí que eu me refiro. Bom dia pra Sainara por aqui também. Bom dia. Obrigado, Sainara. Obrigado pelo carinho. Quebra-costela bem inchadinho pra ti, viu? Família Beloto hoje participando aqui, ó. Se eu não me engano, já tem outro recado de um Beloto aqui. Vamos na sequência aqui, ó. Natalina Bordim Conte, bom dia. Feliz dia dos pais pra ti, pra todos os pais do mundo inteiro. Obrigado, Natalina. Um beijo carinhoso no coração. Bom dia. Nosso amigo Feio.
15: Bom dia, PC.
5: Opa.
15: Que é o Feio, tá falando.
5: Fala aí, Chilo, vem.
15: Fico passando uma mensagem pra desejar feliz dia dos pais pra todos os pais. E se for possível tocar música, envelhecer não é fácil, oferecendo para todos os pais.
5: Tá bom. Abraço, irmão. Abraço. Abraço para 13 Tilhas. Feliz dia dos pais para todos os pais, em especial pro meu filho Rodrigo e meu sobrinho Julian. E para todos da rádio. Obrigado, Marli Angeli. Essa música não é gaúcha, tá, Marli? Mas vai uma música bem gaúcha aí para teus pais, pros pais da tua família aí, né? Teu filho, teu sobrinho, né? Um abraço para ti, obrigado pelo carinho. O pai dela já foi morar com Deus, mas com certeza tá feliz e resta a saudade e o amor eterno aí, né? Tá bueno. Obrigado, Marli, tudo de bom para ti, viu? Vamos trazer mais uma? Fala aí.
16: Oi, PC. Aqui é o Abraão Beck, de Erval do Oeste.
5: Ô, Abraão.
16: Eu quero mandar um abraço a todos os pais desse Brasil, de todo esse mundo aí. Desejar um feliz dia dos pais. E eu quero concorrer aí. Eu não pude ir lá no meu pai, que ele tá no interior. Mas eu mandei já de manhã um abração pra ele. Então, um abraço pra todo mundo aí, todos os pais desse Brasilzão aí. E um abraço.
5: Um abraço.
16: Beleza?
5: Ah, beleza.
16: E manda uma música aí, a próxima. Vamos de carona aí.
5: A próxima beleza? É Porca Véia, que chega no palco da Catarinense. Cordiona de Alma Viva. Alguém pediu essa marca, não lembro quem. Mas um adiante. Trazendo a buena marca do Rio Grande aqui na Catarinense. Bom dia,

0: Dona Ricatia, hoje eu vou dançar mais ou menos desse jeito aí, com uma marca dessa, né? Vai ser de perder o taco da bota, né, Fabiano? De perder o taco da bota, né, Jean? Vai ficar lá, vai ser de trocar a vespa de cachopa, né? Ficar rodeando mais que um lembrão numa cabeça de repolho. Um abraço pra ti. Che, vamos adiante aqui, né? Tentando atender todos os amigos que estão mandando mensagem pra gente. 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Vamos lá com mais recados aqui no 984-377982. O Onacli mandou um recado, mandou um monte de recado. Vou tocar isso aqui, ó. O que diz aqui? Fala aí, Onacli.
1: Bom dia, PC.
0: Bom dia.
1: Bueno, dia, velho.
0: Bueno, churubai.
1: Apelhando de novo hoje aí.
0: Você mandou às 10 horas, né? Quase meio-dia, quase 2 horas aí.
1: Daqui a pouco vamos falar da churrasqueira.
0: Já deve estar agora, né?
1: Viu? Manda pra nós, se puder.
0: Ah.
1: Você no Rastro da Gadaria.
0: Rastro da Gadaria, bem de verdade. Turumbamba, né, tio?
1: Turumbamba. Tá virando. Saiu um solzão bonito agora. Tá virando. Não sei se vai virar pra chuva ou frio, velho. Beleza, Pia? Coloca lá no sorteio aí. Coloca o tio Germano aí, que não tem mais pai, né? Nem meu sogro também, faleceu os dois, só que tem o tio que tá morando com nós, estamos cuidando dele. O tio Germano, o homem velho tá com 90 anos já.
0: Ah, exato, tio Germano, um abraço.
1: Tá certo.
0: Tá boiando, irmão. Um abraço aí pro tio Germano também, quebra a costela bem cinchadinha aí, tá? Vamos ver quem
2: oi,
0: mais.
2: PC, bom oi, dia.
0: Bom dia.
2: Sou a Lívia Padilha Eberd. E eu quero homenagear meu pai Paulo, meu tio Ney, meu tio João,
3: Tatu
2: e o Vobira.
3: Pelo
2: Dia dos Pais.
0: Tá bom, isso aqui é o mesmo, será? Vamos ver.
4: Olá, PC.
0: Oi.
4: Meu nome é Pietro Antônio Ebert.
0: Oi.
4: Queria participar do sorteio homenageado para meu pai Ney, meu avô Tatu.
0: Tá bom.
4: Meu tio Paulinho e meu tio João.
0: Tá lindo. Um abraço, tá? Já tá no sorteio aqui. Bom dia, estamos passando para parabenizar todos os pais. Estamos na lida. Quem é que mandou isso? Ah, o Valdecir de Catanduvas. Um abraço, Valdecir. Bom dia. Fernanda, bom dia. A Santagro deseja um feliz Dia dos Pais para todos os pais. Aí sim, hein? Obrigado, Fernanda. Obrigado aos parceiros da Santagro com a gente aqui no nosso Bem Gaúcho. Bom dia. Hoje eu gostaria de homenagear meu irmão Adenir da Silva, o Pinga Fogo, che. Pelo Dia dos Pais, né? Pelo seu aniversário. Aniversário, homenagem da irmã Heloína e toda a família, e também para o meu esposo Nino, pelo Dia dos Pais. Tá pedindo a marca do Porca Véia, lembranças ou ginete de fronteira, com Porca Véia dizendo que amamos muito eles, e também para o filho, que também é pai, e para os tios, tá bom? Heloína Pereira, Centro de Erval, tá bom, guria? Obrigado pela participação, e já mandamos o chasque aí pro Pinga Fogo, né? Vamos ver quem é que tá mandando. Bom dia, Paulo, aqui é a Bruna, quero participar do sorteio e se possível. É, aqui é música gaúcha, é música gaúcha, é bem gaúcho. Mas vai um abraço aí pro Gilberto, né, que é o pai da Bruna, é isso? Ô Gilberto, pai da Bruna, a Bruna tá mandando um chasque bem cinchadinho pra ti aí, pelo Dia dos Pais aqui no programa Bem Gaúcho, que toca a marca do Rio Grande, né?
5: Bom dia, PC.
0: Oi.
5: Tudo bom?
0: Tudo.
5: Aqui é o Taiano de Água Doce, estamos sapecando uma paleta de oveia.
0: Do tipo.
5: Toca pra nós aí, a família.
0: Ah.
5: com o

0: Toca Velho, grupo Cordiona. Ah. Cordiona de Alma Viva.
1: Ah, toquei.
0: Beleza, PC, tá obrigado. Bem.
1: Toquei. E o François? Ô, François, e aí, chulo, velho?
2: Bom dia, PC.
1: E aí?
2: Feliz Dia dos Pais pra todos nós aí. Principalmente pro Japão aí, o Japão pai aí. E bom domingo pra nós aí, manda um abração pra nós aí, PC.
1: Abraço.
2: Tamo ligado na Rádio Catarinense, tchê.
1: Aí que eu me refiro, né?
3: Bom dia, PC. Yeah. Ótimo domingo ali, um feliz Dia dos Pais pra você ali e a todos os pais que estiverem ouvindo. Eu já não tenho mais o meu, mas aonde ele estiver, que seja abençoado por Deus, que Deus o proteja. Gostaria de concorrer ao prêmio ali e desejar também um feliz Dia dos Pais pra mim mesmo.
1: Acabou.
3: Ótimo domingo.
1: Um abraço. Obrigado, irmão. Bom dia.
4: PC.
1: Oi.
4: Ofereço o programa pro Kleber Filhos do Gato e toda a sua família. E eu agradeço que ele sempre lembra em nós aqui da Serra do Facão. É Lúcia Apel Gonçalves.
1: Tá bom, Lúcia.
5: Bom dia, PC.
1: Bom dia.
5: O Edivino Gonçalves da Serra do Facão.
1: Oi, Edivino.
5: Manda uma música boa aí pro meu pai, do Paiol de Telhas.
1: Paiol de Telhas?
5: E para todos os pais que são conhecidos nosso aqui da Serra do Facão.
1: Tá bom.
5: E pro Kleber, tô descarto também de Joaçaba.
1: E aqui, quem é?
4: Que é você?
1: Oi.
4: Ali é Lúcia Apel Gonçalves.
1: A Lúcia que já falou antes. Tá boiando, obrigado, gente. Bom dia pra vocês aí da Serra do Facão.
6: Oi, PC, bom dia, tudo bem?
1: Tudo.
6: Comigo tá tudo bem. Eu sou a Vanessa de Jaborá. Eu ofereço pai e filho pro Adriano de Camargo. E para todos os pais que estão ouvindo o programa. Obrigado se for atendido.
1: Obrigado, um abraço, bom domingo.
7: Bom dia, PC, sou Dirlei do bairro Tobias. Oi, gostaria Dirlei. De participar do sorteio do Dia dos Pais e desejar um feliz Dia dos Pais para o meu marido, que é pai, e para todos os pais. E meu pai também, que já é falecido, que está lá no céu, já virou estrelinha. Me coloca no sorteio.
1: Está colocado. E o Gandalice hoje, Gandalice?
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1: Ai, Zá Gandalício, velho. Vamos tentar tocar tua marca aí, tá, Ganda? Um abraço aí, Gandalício, lá na Buena Terra de Concórdia, fazendo um costado com a gente. Neuza Aparecida por aqui também, bom dia. Ó, chegamos, Jique. Ai, surgiu. Ó, o Jique foi um dos primeiros a mandar áudio, né? Foi um dos primeiros, né, Jique? Aí vou contar a história do Jique. Aí o áudio dele tava grande. Beleza, aí ele apagou e mandou um outro. Aí quando ele mandou outro, ele foi lá pro fim da fila. Ai, Zá Gilmar Oliveira, popular Dique. Agora sim, tchê. Vamos lá, chegamos no teu áudio finalmente, homem velho. Ah, fizemos um esforço aqui, chegamos lá. Fala aí, então.
9: Ô, PC, bom dia, Gilmar Oliveira, Dique. Deu. Coloca o João, meu gerro, aí no sorteio aí.
1: Tá.
9: Que Deus abençoe ele. Pai da Antonella.
1: Tá bueno?
9: Primeiro ano. Tá comemorando o Dia dos Pais. Que Deus abençoe de muitos anos de vida pra ele. Pra vocês aí da rádio. Que Deus abençoe, PC.
1: Tá bueno?
9: E os pais que partiram também, que não pode abraçar os filhos não podem abraçar o pai no, na data de hoje. Manda pra nós aí, o Bertucci, senhor de casa, por isso todos vocês da rádio aí, que Deus abençoe. Beleza, PC?
1: Tá lindo! Baita abraço, Dique. É, ele me xinga, gente. É o áudio aí.
10: Bom dia, PC. Ô, aqui é o Boiadeira de Sé de Belém aí.
1: Ô, Boiadeira.
10: Quero desejar um feliz Dia dos Pais pra todos os pais, pra mim que sou pai, pros meus filhos também que são pais. E mães, que nem você falou, também que são pais no mesmo momento aí. Eu vou de carona na próxima música aí. Um abraço, PC.
1: Um abraço. E o Celso lá mandou outro áudio, Celso.
11: Ô, meu amigo PC.
1: Ah.
11: Esse áudio não precisa colocar...
1: Ah, então vou ouvir depois. Vamos ver depois. Pois eu ouço aqui, meu irmão. Quem mais tá aqui comigo? Bom dia.
12: Fala, seu PC.
1: Ô, seu Henrique.
12: Estamos aqui no rancho do seu Pedrão, Ervaldo S, assando uma tulipa.
1: Nossa.
12: Queria desejar um feliz Dia dos Pais pra mim.
1: Ah.
12: Pro seu Miguel Pedrão e pro seu Patulino, tá conhecido como Pato, lá de Catanuvas. E pro vô Ivo também, que é o meu vô, né?
1: Tá bom.
12: E pra todos os pais aí na audiência.
1: Tá especial.
12: Abraço. Pra você também, sim, já, pai.
1: Obrigado, Henrique. É umas tulipas e uns pezinhos de galinha tem que ter, né? Não. Pode faltar uns pezinhos de galinha também, né, Xê? Abraço aí, Henrique. Pra ti, pro neném José Caetano. Olha o nome do neném, que coisa linda. José Caetano. Aí sim, hein? Que coisa gaúcha isso, hein? Quem mais tá aqui pra gente fechar?
13: Bom dia, PC.
1: Bom
13: Queria
1: dia.
13: Pedir uma música pro meu pai, pro Jique. Sempre tá escutando vocês aí no domingo.
1: É verdade.
13: Se puder tocar meu velho pai,
1: desejar
13: um feliz Dia do Pai pra ele, dizer que amamos muito ele, que Deus dê muita saúde pra ele, pra ter muitos e muitos anos aí com a gente ainda. Tá muito lindo. Obrigado, valeu. Ah,
1: obrigado, guria. Fala mais, o que mais tu falou aí? Tem mais alguma coisa aqui?
13: É a Tamara, tá o Ana e o Guto que estão mandando pra ele.
1: Ah, tá bom.
13: Valeu, PC.
1: Um abraço. Vou meter pelo menos uma marca aqui, né, tia?

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7: Meio dia 14, vamos com as últimas mensagens aqui, não teremos tempo de tocar todas, tá? Vamos lá, rapidão, aqui tentando colocar em dia aqui, bom dia, bom dia, bom dia, Roberto Capone, abraço Capone, um abraço, bom domingo pra ti, desejando um ótimo dia dos pais pra todos, a Érica, desejando feliz dia dos pais pro seu padrasto Werner, é lá na Suíça, se eu não me engano, né? Suíça, é, e agradecendo por ele ser o meu segundo pai, tão incrível sempre, a marca é disso, ó, acabei de tocar, isso que o velho gosta, mas isso que é, né, a sintonia entre o apresentador e o ouvinte, né? Nem, já pensa, ó, essa aqui vai pedir aquela. Que barbaridade. Tá bueno, Érica, espero que tenha ouvido aí com o nosso amigo Werner aí na Suíça, disso que o velho gosta, Berenice Zambuja, mandando um beijo pra minha mãe Kátia, que é a melhor mãe. E eu desejo um feliz dia dos pais para ela também, por ser uma mãe e um pai para mim. Especial, maravilha. Obrigado, Érica. Obrigado, Kátia Werner, na Suíça. Bom dia. Feliz dia dos pais para vocês aí, tá? Vamos lá, com mais uma mensagem. Chega aqui, vamos colocar no ar aqui, né? Oi.
8: Bom dia, Rádio Catarinense. A Thaís Fonseca de Catanduvas. Oi, gostaria, Thaís, de parabenizar todos os pais, em especial o meu pai, Luiz Carlos, e o meu esposo, Leandro. Um ótimo domingo a todos.
7: Obrigado, Thaís. Bom domingo pra ti, viu?
9: Bom dia, PC. Carneiro Aborcada, Catanduvas ali, positivo, ó.
7: Tudo bem?
9: Manda um abraço aí a todos os caminhoneiros que aqui no Catanduvas estamos comemorando o dia do caminhoneiro aí.
7: Ah, coisa
9: e pra todos os papais aí, um feliz dia dos pais. E queria ver se podia rodar aí Baitaca. Obrigado, pai. Tocar pra todo mundo que gostar da música aí. E especial aí pra todos os pais aí, positivo? Tudo de bom aí.
7: Positivo e operante. Abraço, abraço pro Mileski. Bom dia, bom dia, bom dia. Deixa eu ver. Isso aqui, acho que eu já toquei esse áudio aqui, né, homem?
10: Bom dia. Eu queria desejar um feliz dia dos pais para todos os pais. E queria mandar uma música pro meu pai, que é do Tordinho Negro.
7: Tá bom.
10: Bom dia, é a Melissa. Eu queria desejar um feliz dia dos pais para todos os pais e mandar uma música pro meu pai. É do Tordinho Negro.
7: Tá bueno, guriazinha. Essa é a Melissa, né? Bom dia, bom dia, bom dia, tá? O Pilha tá mandando por aqui, manda uma do Baitaca aqui na Duas Casas, tudo de bom aí, Pilha. Maristela por aqui, bom dia, me coloca no sorteio, oferece aí pro meu pai Francisco, que está aqui almoçando com a gente, também pro meu esposo Gilberto, que é um pai maravilhoso. Obrigado, Maristela, Gilberto, abraço aí pro seu Francisco também, um bom dia pro Jorge Duarte da Maragata, Herval Velho. Jorge, um abraço, tio, obrigado, irmão, bom dia, bom dia.
11: Bom dia, quero desejar um feliz dia do pai para todos os pais. Principalmente para quem é mãe e pai junto.
7: Isso.
11: Guaraciaba Ferre, que Dervaldo S tá falando, tá?
7: Obrigado, guria. Um abraço.
12: Bom dia. Eu sou o Antônio Miguel Borba.
7: Oi.
12: Gostaria de participar do sorteio.
7: Tá bom.
12: Queria desejar um feliz dia dos pais a todos.
7: Obrigado, Antônio.
13: Bom dia, PC. Queria participar do sorteio. Meu nome é Isabel de Fátima. Tchau, fique com Deus.
7: Bom dia pra Vilma. Vilma Ávila também tá conosco. Bom dia, Vilma. Bom dia, bom dia, bom dia. Manda um abraço aí pra nós, Vanderlei Cavalli, a Eva, bom dia. Obrigado, gente. Vamos lá com a última aqui, ó. Fala aí, Xê. Buenas.
14: Bom dia, PC.
7: Bom dia.
14: Manda uma música pra nós. Eu sou o Vardo Rodrigues, da linha Coração, Vargem Bonita.
7: Ô, Vardo.
14: Estou aqui na casa do Joel da Rosa.
7: Tá bueno?
14: Passando a carne.
7: Aí sim, aí que eu me refiro, né, Vardo? Encerradas as participações, tá? Quando a gente voltar, já será pra anunciar aqui os ganhadores desse domingo. Tá bueno? Quebra-costela bem cinchada e um beijo. Abraço.

0: Que baita marca, né, tchê? Tá aí o Mauro Moraes, com um arenco, né? Retrato gauchesco. Tchê, é linda essa obra, hein? Linda, linda, linda essa obra, uma barbaridade. 12 horas e 30 minutos em cima da pinta, em nome das giletes Tiririca, tira o couro, né? Tira o couro e a barba fica. Vamos trazer os últimos recados aqui que chegaram, que teve alguns aqui que eu acabei não atendendo, não colocando no ar aqui, mas que chegaram antes. O Ademir, por exemplo, me mandou um recado, né, Ademir? Fala aí, chefe.
1: Bom dia aí, PC.
0: Bom dia. Certo. Tudo bom, bueno?
1: É o Ademir aqui do Cruzeiro do Sul falando. Queria participar aí do sorteio aí desse perfume aí. E dos pais tem que andar bem cheiroso, né?
0: Ah, a preceito,
1: então,
0: né?
1: Então tá. E a música pode mandar a próxima aí, oferecer pra todos os pais aí. Bastante saúde, paz e...
0: No resto a gente corre
1: atrás. Quem não tem pai também, como eu não tenho mais o meu também, mas eu desejo a todo mundo aí que tem os pais aí. E vamos tocar a vida pra frente aí. Cuidar bem enquanto nós estamos aí com nossos pais, né? Quem não tem mais, hoje sempre falta,
0: só
1: certo?
0: Resta saudade.
1: Um abraço.
0: Um abraço. Um abraço aqui. O Fernando me mandou a foto da erva mate aragana lá, do pacote, né? Pacote amarelinho, aí sim, a moída grossa, né? É bem essa minha preferida também, viu? A moída grossa. Aí sim, hein, ô Fernando. Abraço, Xê. E o Luciano, bom dia. Feliz dia dos pais pra ti, todos os papais da audiência. Tchê, não vou conseguir tocar a marca, tá, tchê? Mas vai um abraço pra ti, que é pai também, que o patrão Mera derriba, te ilumine, te abençoe. E uma outra oportunidade a gente traz aí o shot do caminhoneiro. Lamentavelmente já tô aqui, ó, estourado no tempo, tá? Mas obrigado aí pela participação, feliz dia dos pais pra ti também. Como é que é o nome dele aqui? Luiz Carlos Reinfart, Erval Velho também, né? Mandando um chasque pra gente aqui. Obrigado, Luiz. Vamos lá, né, Xê? Vamos embora que daqui a pouquinho tá chegando aqui a sequência da programação catarinense. Hoje tem o Inter também, né? Hoje tem o Campeonato Brasileiro. E eu vou anunciando aqui que a Luana Costenaro levou aqui o presente lá da Eletrodiesel Catanduvas, viu, Luana? Luana Costenaro ganhou a camiseta aqui da Eletrodiesel Catanduvas, tá bom, guria? Passa aqui na Catarinense, é um horário comercial de segunda a sexta-feira, nossa produção vai entrar em contato aí pra avisar os ganhadores, tá? A Luana Costenaro, Onaclisa Ninche ganhou aqui, ó, o kit da erva mate aragana. Que achou, Onacli, rapaz, né? Ganhou aqui o kit da erva mate aragana, kit que tá demais hoje, né, tio? O kit tá bueno por demais. Além da erva, tem a cuia, tem a bomba, né, tio? Que mais que tem ali? Tem o limpador da bomba também. Tá bueno? Então, Onacli ganhou aí, tá bueno? Ah, e o nosso perfume, Xê, é água de cheiro Malbec do Boticário para Luiz Conce. Ô, Luiz, tu ganhou, Xê. É, Luiz Conce, tá bueno? Xê, obrigado pela companhia. Nosso programa Bem Gaúcho fica por aqui. Domingo especial, né? Dia dos Pais. Fica o nosso abraço apertado a todas as famílias, aos pais presentes, aos que vivem na saudade, também aqueles que com amor assumiram essa missão de cuidar e ensinar. Que nunca falta o mate amigo, uma boa música gaúcha e o carinho da família reunida, tá bueno? Obrigado pela companhia, agradecendo mais uma vez aqui os nossos parceiros, Ferro Velho Boa Vista, Supervisa, Supermercados, Mauro Multimarcas, Erval Poços Artesianos, Santagro, Agropecuário, Odonto Top, Hospital do Dente, Lojas Leve, Eletrodiesel, Catanduvas e Erva Mate Aragana. Que nunca falte um mate amigo, uma boa música gaúcha e o carinho da família reunida. Obrigado pela companhia, pelas mensagens, pelo carinho de sempre, um baita abraço, fique com Deus e até o próximo domingo, se assim ele permitir. Domingo gordo, uma semana larga e um baita abraço.

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2: Em nome do Pai, do Filho e do Espírito Santo, amém. Inspirai, Senhor, nossas ações e ajudai-nos a realizá-las, para que em vós comece e para vós termine tudo aquilo que fizermos. Por Cristo, Senhor nosso. Amém. Louvado seja nosso Senhor Jesus Cristo, para sempre seja louvado. Olá, queridos irmãos, é com muita alegria que estamos mais uma vez unidos em Cristo Jesus por meio da Rádio Catarinense. Sou Luiz Amaral e hoje é domingo, 9 de agosto de 2026, 19º domingo do tempo comum e também Dia dos Pais. O Dia dos Pais é convite para ação e reflexão. Os filhos têm a oportunidade de homenagear a seus pais. Os pais de reforçar o compromisso em amar e educar seus filhos. Atualmente no Brasil, milhares de filhos não são reconhecidos por seus pais e são registrados apenas com o nome de sua mãe. Vamos orar pelos nossos pais. Convido a todos vocês, filhos, a orar pelo seu pai. Senhor Deus e Pai, nós te louvamos e agradecemos pelos pais que temos. Estende tuas mãos divinas sobre todos eles e derrama paz, saúde, fé e alegria. Pelos pais presentes e ausentes, abençoa o pai amigo e companheiro. Dá paciência e sabedoria aos que trabalham com esforço pelo sustento de seus lares. E envolve com teu amor os pais que estão distantes ou que enfrentam dificuldades. E pelos que já partiram, consola com tua mansa saudade os filhos que choram a ausência do pai que já partiu para os teus braços, guardando a memória e o exemplo dele em nossos corações. Senhor nosso Deus, cheios de confiança, suplicamos a vossa bênção e proteção no dia de hoje para todos os pais. Vós escolhestes José como pai adotivo de vosso filho Jesus. Ele soube amá-lo, respeitá-lo e educá-lo com amor e dedicação. Olhai todos os pais do mundo e especialmente os da nossa comunidade, para que com amor e dedicação eduquem os seus filhos na fé cristã para a vida. Protegei todos os pais doentes que sofrem por não poderem dar saúde, educação e casa decente para seus filhos. Protegei todos os pais que trabalham arduamente no dia a dia para não faltar nada aos seus filhos. Protegei todos os pais que se dedicam de corpo e alma à sua família. Iluminai todos os pais que não querem assumir sua paternidade. Enfim, olhai por todos os pais para que assumam e vivam com alegria sua vocação paterna. Amém. Ave Maria, cheia de graça, o Senhor é convosco. Bendita sois vós entre as mulheres e bendito é o fruto do vosso ventre, Jesus. Santa Maria, Mãe de Deus, rogai por nós, os pecadores, agora e na hora de nossa morte. Amém. Ouça agora essa linda canção em homenagem a todos os pais.

0: O evangelho de hoje está em Mateus capítulo 14, versículos de 22 a 33. Ouça com atenção a homilia do padre Adriano Gomes.
1: O Senhor esteja convosco.
2: Ele está no meio de nós.
1: Proclamação do evangelho de Jesus Cristo segundo Mateus.
2: Glória a vós, Senhor.
1: Depois da multiplicação dos pães, Jesus mandou que os discípulos entrassem na barca e seguissem à sua frente para o outro lado do mar, enquanto ele despediria as multidões. Depois de despedi-las, Jesus subiu ao monte para orar a sós. A noite chegou e Jesus continuava ali, sozinho. A barca, porém, já longe da terra, era agitada pelas ondas, pois o vento era contrário. E pelas 3 horas da manhã, Jesus veio até os discípulos andando sobre o mar. Quando os discípulos o avistaram andando sobre o mar, ficaram apavorados e disseram: "É um fantasma!" E gritaram de medo. Jesus, porém, logo lhes disse: "Coragem, sou eu, não tenhais medo." Então Pedro lhe disse: "Senhor, se és tu, manda-me ir ao teu encontro, caminhando sobre a água." E Jesus respondeu: "Vem." Pedro desceu da barca e começou a andar sobre a água em direção a Jesus. Mas quando sentiu o vento, ficou com medo e, começando a afundar, gritou: "Senhor, salva-me!" Jesus logo estendeu a mão, segurou Pedro e lhe disse: "Homem fraco na fé, por que duvidaste?" Assim que subiram no barco, o vento se acalmou. Os que estavam no barco prostraram-se diante dele, dizendo: "Verdadeiramente, tu és o Filho de Deus." Palavra da salvação.
2: Glória a vós, Senhor.
1: Que as palavras do Santo Evangelho perdoem os nossos pecados.
2: Amém.
1: Meus prezados irmãos aqui presentes, outros que se encontram de modo virtual, tenho certeza que alguns que estão me vendo e os que estão aqui têm fé em Deus. E se vocês têm fé, eu pergunto: alguém de vocês já andou sobre as águas do mar? Sim ou não? Então não tem fé. Homem de pouca fé, porque Pedro afundava. Nós logo sabemos e percebemos que esta fé e o andar sobre o mar são coisas não entendidas de forma literal. Jesus aqui não está colocando a medida do amor ou medida da fé seja a capacidade de andar sobre as águas. Embora só Deus assim o faça, não está nos pedindo para que nós façamos de forma literal. Não é isto. E nós entendemos muito bem sobre isto. Não é o fato de andar sobre as águas que vai me garantir se eu vou ter fé ou não, literalmente. Mas aquele que tem fé, ele anda sobre o mar. Amados irmãos, pode ser que este texto tenha acontecido tal qual aqui está relatado. Entretanto, ele é muito simbólico na cultura judaica e o seu linguajar. Quem escreve é Mateus. E Mateus escreve este texto 50 anos após a paixão, morte e ressurreição de Jesus. E este texto, ele tem tantos significados assim simbólicos que é importante nós entrarmos para até mesmo trazer para o nosso dia, que não é muito difícil, a sua aplicação. Aqui nos diz: depois de multiplicar os pães, que também é símbolo da Eucaristia, Jesus envia os apóstolos para outra margem do mar, pede para que entrem numa barca e ele vai para o monte sozinho. Este texto faz alusão também à paixão e morte de Jesus. A multiplicação dos pães é a Eucaristia. Depois desta, ele envia os apóstolos, sobre montanha no mundo bíblico, linguagem bíblica, é o lugar do encontro com Deus. Jesus volta então à casa do Pai, envia os apóstolos na barca. Lembra que na multiplicação sobraram-se 12 cestos, 12 apóstolos, 12 tribos. Então a igreja se manifesta. Quando a igreja se manifestou, ela é enviada no mar, o outro lado do mar, ou seja, ao mundo não judaico, aos pagãos. A igreja então enviada, após a ida de Jesus, ela é enviada à outra margem, ao outro lado, não somente aos judeus, mas também aos pagãos. Só que para chegar do outro lado tem um mar. Na verdade, que nem é mar, é um grande lago. O lago de Tiberíades, o lago da Galileia, aquele lago que é um grande mar, assim chamado. No mundo bíblico, mar é o lugar da morte, das forças contrárias ao reino de Deus. Jesus envia os apóstolos, a igreja, para outro lado da margem, passando pelo mundo da morte. E nesse caminho, nesse navegar, interessante que é de noite, à noite, ou seja, a ausência da luz, Jesus não está mais presente fisicamente, é uma nova forma de presença, e eles entram numa barca. A barca é símbolo da igreja. Então a igreja é enviada neste mundo de meu Deus, com forças contrárias, ventos, tempestades, ondas querendo afundar esta barca. E lá pelas 3 horas da manhã, ou seja, o auge da escuridão, no auge da noite escura, ali aparece Jesus. Só que não aparece mais como um ser físico, mas é a nova forma do ressuscitado se manifestar. Tanto é que eles não reconhecem Jesus. Todas as aparições de Jesus Cristo ressuscitado, ele também não foi reconhecido. E ali diz Pedro, e gritam, começam a gritar: é um fantasma. Ou seja, é ele ou não é? O que está acontecendo? A comunidade também passa por uma crise de fé. Não temos certeza se ele está conosco ou não. E aí Pedro toma a palavra: se és tu, Senhor, manda-me ir até o Senhor. E Pedro começa a andar sobre o mar. Na verdade, Pedro começa a andar sobre o medo da morte. Não mais lhe consome. Ele sabe que o mar, a morte, as forças contrárias não irão lhe afundar, porque ele fez a experiência da ressurreição em Jesus. Só que também Pedro, como homem, sente medo e começa a afundar. Amados irmãos, estamos também hoje neste mar da vida, nesta pandemia que não cessa. E eu tenho dito para vocês e repito: acredito que nós estamos no mesmo mar, em barcos diferentes. Eu não acredito que sejamos no mesmo barco. Os botes, as boias, as canoas e assim por diante. Cada um no seu que você consegue. Tem gente que nem barco, nem boia tem. Tá nadando. Tá tentando chegar do outro lado. Só que ele tem se sacrificado e sofrido muito mais. Nessa pandemia, estamos no mesmo mar, com condições diferenciadas, para poder chegar a outra margem, para que possamos anunciar. Só que existem forças contrárias querendo nos destruir, forças querendo destruir a comunidade, destruir a vida cristã, querem destruir, porque o mundo quer isso, apagar a nossa luz. E quando esses ventos, essa água começa a entrar no barco, a gente começa a ficar com medo. E aí pergunta: onde está Deus? Por que Deus ainda permanece assim e não se manifesta? Não seria muito mais fácil, todos iriam acreditar, se ele se aparecesse assim e se manifestasse e fizesse essa tempestade passar? Seria muito mais tranquilo. Mas onde que está Deus? Nem um fantasma a gente está vendo. Como é que eu vou poder ver Deus nessa tempestade toda? Para poder enxergar a Deus, eu vou então pegar como exemplo a primeira leitura que nós ouvimos. A leitura de Reis nos mostra aqui uma história muito importante no povo de Israel. A história de um profeta, Elias. Elias está sendo perseguido de morte, para ser morto. Ele então o que faz? Ele foge ao encontro de Deus. Para onde vai? Para o monte. Monte na Bíblia é o lugar do encontrar com Deus. Monte, pedra, pedra, Pedro, Pedro, igreja. Assim também nós viemos hoje, viemos para o monte, porque estamos sendo perseguidos, forças contrárias querem nos derrubar, e nós viemos para o monte. Só que não basta estar no monte, não basta estar na barca. É preciso saber discernir e perceber a presença de Deus. Elias, quando foi para o monte, e não foi para o monte qualquer, ele foi para o monte Horeb. O monte Horeb é o mesmo que tempos atrás Moisés subiu e recebeu as tábuas da lei. Naquele monte que Elias esteve, está, Moisés esteve, e os sinais se repetiram. Moisés, havia fortes ventanias, terremotos, e ali Moisés encontrou com Deus e recebeu a tábua da lei. Só que em Elias, esses mesmos fenômenos não foram suficientes para poder encontrar com Deus. Pelo contrário, veio a

a barca, mas não adianta estar aqui se eu não encontrar com Deus. E para encontrar com Deus, requer então passar o vento, o terremoto, o fogo, para encontrar a brisa suave. Quando nós estamos angustiados, é difícil fazer silêncio. Quando estamos preocupados, é difícil entrar dentro de nós. Quando estamos inquietos, é difícil. A primeira pessoa que a gente coloca na parede é Deus. Onde está Deus? Quando um maremoto começa, quando a água começa a invadir dentro de casa, dentro da barca, eu questiono, onde está Deus? É nessa hora que eu tenho que, como Elias, ter o esforço de me silenciar. Para que eu não possa afundar com a barca inteira e todo mundo junto, tenho que ter o controle do domínio. É ali que eu vou encontrar Deus. Os apóstolos viram Jesus porque ele disse: coragem, não tenhais medo. E depois a tempestade se acalmou. A tempestade se acalmou e eles encontraram Deus? Não. Eles encontraram Deus no meio da tempestade. E é esse o nosso esforço hoje, nas tempestades que estamos vivendo, ter a capacidade de perceber Deus. Gente, Deus não nos abandona. Somos nós que temos que perceber essa nova forma de Deus ser presença. Ele não vai aparecer para você fisicamente. Não vai aparecer um sinal no céu. Não. Na sua tempestade, se esforce para encontrar. Sim, tem forças contrárias a começar dentro de você. Na sociedade, no mundo, são forças que querem minar a fé. E querem minar tudo em você. Para que você possa afundar. Mas é nesse momento que eu sou chamado a encontrar com Deus. Ele poderia fazer as coisas mais fáceis? Poderia. Por que não fez? Não sei. Ele é Deus. E é dessa maneira que eu vou então, ao respirar fundo, não somente um exercício de transcendência, né? Não é somente uma meditação. Não é uma simples meditação. Mas é uma meditação com o nome de Cristo. Que eu vou ter condições de enfrentar as minhas tempestades. E eu chego do outro lado. Aquele que tem fé, meus irmãos, caminha sobre as águas. Eu nunca caminhei sobre o mar. Eu muitas vezes caminhei sobre o mar. Eu nunca andei fisicamente no mar, em cima das águas. Mas eu sempre tenho caminhado em cima das águas. Porque Ele me dá condições e forças de enfrentar os meus mares. De enfrentar as minhas ondas. Que não é de uma hora para outra. É um exercício que eu vou orando, orando, orando, orando. E isso vai me dando segurança, maturidade e autocontrole. E é isso que o nosso povo precisa aprender. Encontrar Deus. Não somente quando na brisa suave, tudo tranquilo, no mar calmo. Mas aprender o exercício de encontrar com Deus nos maremotos. Não pode acontecer com uma provação, um mar revolto, tire a minha fé. Eu não posso deixar de acreditar por causa das voltas da vida. Como eu dizia esses dias para trás. Não é morte, nudez, não é pandemia, nada, nem morte, vai me separar deste Deus. Que está conosco, que diz para nós hoje: ei, calma, coragem, não tenha medo. Qual medo? O medo do mar. O que é o mar? Morte. Não tenha medo dela. Não tenha medo dela. E aqueles que já partiram, e aqueles que nós um dia iremos partir, não tenhamos medo. Não sejamos controlados por este medo. Sim, vivemos, queremos viver até o máximo possível. Mas não podemos deixar que esse medo nos controle. Por quê? Porque eu cuido. Como diz o Salmo, a leitura, porque Deus nos ama.
E temos que aprender esse amor de Deus desde

0: cedo. Quanto mais cedo eu encontrar com este amor e ter a certeza, melhor será. Por isso concluo hoje dizendo a vocês, queridos pais, o papel fundamental de vocês em transmitir aos seus filhos Deus e a fé. Entretanto, o próprio Jesus disse: na terra não deveis chamar a ninguém de pai. Então, você lembra dessa passagem bíblica? Na terra de Jesus não deveis chamar ninguém de pai. Por quê? Pai é só um, Deus. Quando eu chamo alguém de pai nesta terra, eu vou macular a imagem do Pai eterno. Que por mais que você, pai terreno, seja um excelente homem, amoroso e assim por diante, ainda assim você é limitado. Porque a imagem de Deus, Pai, ela é sublime. Não é à toa que quem tem problemas familiares, relacionais, com família, pai e tudo mais, são pessoas que têm muita dificuldade de acreditar, de ter fé. Porque a figura paterna na vida dela impede de aproximar de Deus, que é tido como pai. Por isso, queridos pais terrenos, tenham o joelho de vocês no chão. Eu imagino que educar um filho hoje, no mundo do mar da vida de hoje, quanta tempestade vocês não devem enfrentar. Quantas? Quantos medos também não trazem nos corações de vocês? E eu tenho essa convicção que nunca na história da humanidade a discrepância entre a distância de um pai e de um filho foi tão e é tão grande como nesse tempo presente. Sempre um pai e um filho têm diferenças. Em qualquer época houve isto. Pensamento, temperamento, cultura e assim por diante. Mas o tempo hoje que estamos vivendo, esta distância, ela é abissal. Exemplo, há 40, 50, 100 anos atrás, um pai que tinha 40 anos, um filho que tinha 20 anos, tinha dificuldade, diferença. Mas vivia. Hoje, um pai de 40 e um filho de 20, misericórdia. É uma distância que é enorme, de todos os sentidos. Por isso, ser pai no tempo de hoje não é fácil. Ser padre num tempo de hoje, pai de uma multidão, filhos, cada um com seus pensamentos, suas independências, suas fés, assim por diante, cada um com seu credo, e você querer tentar segurar o filho, ser firme com ele, sem, mas ao mesmo tempo amar, não é fácil não. Maremoto, a água vai entrando e vai falar: meu Deus do céu, onde é que está Deus? Mas o que nos faz permanecer é a nossa fé. E eu digo sempre no dia dos pais e repito: um homem de joelhos numa família não tem preço. Mulheres, vocês controlam e conduzem as casas de vocês e suas famílias. Mas quando um homem dobra de joelho e ensina os seus a fazê-lo, são imagens que marcam para o resto da vida. Pai, você não é meramente um coadjuvante na educação familiar. Pelo contrário, você é insubstituível. Infelizmente, no mar que estamos vivendo hoje, forças contrárias querem nivelar os pais, como se todos pudessem sê-los. Não. Você pode ter vontade de querer, mas não é possível assumir aquilo que somente Ele tem esse poder para tal. Queridos pais, rezo por vocês hoje, para que possam permanecer firmes, unidos. Tenham coragem. Nesse tempo de pandemia, muitos de vocês desempregados, crise financeira. Imagina a dor de um pai querer manter sua família, seus filhos. É doloroso. Afeta o seu emocional, o seu estresse e por diante. Não tem mais vontade de nada. Mas eu peço, não se afaste de Deus. Não permita que as ondas da vida sejam maiores do poder da sua fé. Sim, teremos tempestades, não serão tiradas, mas aquele que tem fé caminha sobre elas, caminha sobre o mar e sobre as ondas. E eu peço por vocês hoje, para que possam permanecer firmes, com fé inabalável. Louvado seja o nosso Senhor Jesus Cristo.
1: Para sempre seja.

Obrigado a todos pela companhia nesse programa que fala do poder da palavra de Deus e o poder da oração. Quando oramos, falamos com Deus. Quando lemos a Sagrada Escritura, Deus fala conosco. Coloque Deus no início e Ele cuidará do fim.

estivemos reunidos e continuaremos unidos. Em nome do Pai, do Filho e do Espírito Santo. Amém. Fiquem na paz e no amor de nosso Senhor Jesus Cristo.

bem mais precioso que a gente tem nessa terra é família. Família é plano de Deus. Família não é uma invenção humana. A família é um plano de Deus. O homem deixará seu pai e sua mãe e se unirá à sua mulher. E para os dois Deus disse: crescei e multiplicai-vos. A família é um plano de Deus nessa terra. E por ser um plano de Deus, é que o diabo ataca. E por ser plano de Deus, que o diabo investe e investe pesado. Ai, nos dias que a gente está vivendo, quantas flechas o diabo tem lançado sobre as nossas famílias, tem lançado sobre os seus filhos. É por isso que com essa canção você está dizendo:

serviremos ao Senhor. Sabe, talvez você já esteja cansado, talvez você já esteja desanimado, porque aquele está perdido, porque aquela, porque minha família está desmoronando. Como nós cantávamos, e as trevas vêm tentando destruir, e muitas vezes vêm, as trevas vêm tentando colocar confusões, divisões. Talvez a tua família esteja cheia de confusão, de divisão. Alguns da sua família querem se afastar de Deus, estão longe de Deus. Mas meu filho e minha filha, preste atenção, nunca, nunca desista da tua família. Nunca desista da tua família. Este é o sonho de Deus para a sua família, que um dia toda a tua casa, toda a tua família esteja servindo ao Senhor Jesus. Amém. Por isso não desista, reze pela tua família, ame tua família. Quem quer

Jesus, você agora pode dizer: eu me consagro a ti, Jesus. Porque se a tua família precisa ser todo de Deus, precisa começar por você. Começa por você a bênção, e através de você, você vai levar a bênção para os teus, você vai levar a bênção para a tua casa. Se creres no Senhor Jesus, serás salvo tu e toda a tua família. A tua família é uma bênção. Em nome de Jesus, declara isso comigo. A minha família é uma bênção. Declara: eu

0: família, a tua família é uma bênção.
1: Gente querida, a todos que acompanham esse programa todos os domingos, um grande abraço a todos. Em nome do Pai, do Filho, do Espírito Santo. Amém. Bendito seja Deus por este domingo festivo, dia memorável da Páscoa de Jesus. Hoje, em comunhão com a Igreja no Brasil, que vive o mês vocacional, celebramos o Dia dos Pais e a abertura da Semana Nacional da Família. Trazemos diante de Deus a vida de nossos pais e também nossas famílias e as suas diversas realidades e desafios. Celebremos, gente querida, com fé, com alegria, este dia santo do Senhor. E para fazermos memória também, sempre ouvindo o Senhor. O Santo Evangelho desse domingo nos traz: depois da multiplicação dos pães, Jesus mandou que os discípulos entrassem na barca e seguissem à sua frente para o outro lado do mar, enquanto ele despediria as multidões. Depois de despedir, Jesus subiu ao monte para orar a sós. A noite chegou e Jesus continuava ali sozinho. A barca, porém, já longe da terra, era agitada pelas ondas, pois o vento era contrário. Pelas 3 da manhã, Jesus veio até os discípulos andando sobre o mar. Quando os discípulos o avistaram andando sobre o mar, ficaram apavorados e disseram: é um fantasma! E gritaram de medo. Jesus, porém, logo lhe disse: coragem, sou eu, não tenhais medo. Então Pedro lhe disse: Senhor, se és tu, manda-me ir a teu encontro caminhando sobre a água. E Jesus respondeu: vem. Pedro desceu da barca e começou a andar sobre a água em direção a Jesus. Mas quando sentiu o vento, ficou com medo e, começando a afundar, gritou: Senhor, salva-me. Jesus logo estendeu a mão, segurou Pedro e lhe disse: homem fraco na fé, por que duvidastes? Assim que subiram na barca, o vento se acalmou, os que estavam no barco prostraram-se diante dele, dizendo: verdadeiramente tu és o Filho de Deus. Palavra da salvação, glória a vós, Senhor. Gente amada de Deus, Dia dos Pais, mais do que por palavras, Jesus ensina por sinais, caminha sobre as águas, como nós ouvimos no Evangelho de São Mateus. É motivo de alegria. Não é para aguçar a curiosidade, mas para mostrar sua presença em meio às adversidades. Após a multiplicação dos pães, mandou que os discípulos atravessassem sem ele o lago. Não reservou nenhum barco para si, nem remador, nem companhia. Ficou a sós, despedindo o povo e rezando. Os discípulos, com o vento contrário, certamente estavam preocupados com a situação do mestre. Não somos, porém, nós que nos devemos preocupar com Deus, nem lhe dar sugestões. É Ele quem cuida de nós. Quando nos dá a sensação de estar longe, é então que está mais perto. É preciso encontrá-lo, mesmo que seja em meio às águas e com vento contrário. Nem se assustar com a sua presença inesperada. Pedro ousa ir até ele, sobre as águas. Todos sabem que isto é impossível, só por milagre. E quando se duvida, o milagre cessa. Não se vê mais ação prodigiosa de Deus, mas para quem crê, tudo é possível. O grande milagre que hoje celebramos é o amor da família. Só vê quem crê. O ser humano não é indivíduo expresso pelo DNA. Ele é família. Sua unidade está na convivência dos entes queridos. O Dia dos Pais, pai, mamãe, celebra o que temos de mais valioso. É nossa identidade, não só na carteira de identidade. Sabemos de onde viemos, o que somos e que somos amados. Rezemos pelos pais, para que se mantenham firmes e fiéis neste amor. É o que existe de mais sublime. Retrata para nós o mistério da Santíssima Trindade. Rezemos pelas vocações familiares, porque o futuro da humanidade passa pela família, pelo coração dos pais. Gente querida, como é importante lembrar isso. É importante também apresentar aos jovens a dimensão da vocação ao matrimônio. Por isso, os espaços eclesiais e de educação são chamados a encontrar ocasiões e modos para apresentar o caráter vocacional da vida matrimonial. Assim é possível auxiliar os jovens a interrogar-se sobre as reais motivações que orientam para esta forma de vida. Na vida matrimonial, homem e mulher se sentem convocados e se transcenderem e a se unirem naquela realidade mais profunda que os supera, que é a resposta de sua busca latente. É o princípio da união entre ambos. É uma forma de vida profundamente humana, cercada de ritos e cerimônias que revela seu mistério e sua ligação com a sua realidade mais profunda. É uma realidade radicalmente humana, que não brota da sua natureza espiritual, mas biológica, na qual a pessoa experimenta seu inserimento no mistério da vida. Quando a sua estrutura e forma de organizar o matrimônio cristão é como os demais matrimônios, mas vivido dentro de um espírito novo, como união íntima de dois amores, o matrimônio revela a luz de Cristo e da Igreja e o seu sentimento profundo. O homem, pela sua própria natureza, sente-se atraído para a mulher e vice-versa. São chamados a formarem uma só carne, dando e recebendo amor com o qual que experimenta na intimidade. Há, porém, uma ambiguidade latente. É amor, mas também domínio. É entrega, mas também instinto de poder e dom, mas simultaneamente egoísmo. Por isso, o sacramento do matrimônio também está sob a vigência da cruz de Cristo. Quando homem e mulher celebram o matrimônio, Deus, por assim dizer, espelha-se neles, imprime neles as suas características e o caráter indelével do seu amor. O matrimônio é o ícone do amor de Deus por nós. Procuremos, gente querida, viver intensamente esse grande mistério de Deus. E também a palavra de Deus hoje que nós ouvimos, que está ligada ao papai e à mamãe, ao matrimônio, à vida, enfim, família. Havia chamado Pedro para segui-lo. Jesus o chamou, venha. Ele prontamente se dispôs, mas precisava crescer na fé, precisou realizar um itinerário até compreender que a fé não pode se apoiar no milagre, mas na palavra de Jesus. O texto do Evangelho de hoje mostra que a fé de Pedro ainda se mostra imperfeita. Homem de pouca fé. Diante do mar agitado e das ondas fortes, ele duvidou. Jesus havia mandado que os discípulos subissem na barca e continuassem o caminho até atingir a outra margem do mar, de Tiberíades, considerada terra de pagãos. Os discípulos são, pois, enviados para o meio daqueles que não participam das mesmas expectativas, tradições e fé. Depois de despedir as multidões, Jesus subiu a montanha, a sós, para orar. Veio a noite, ele se encontrava na montanha em oração. O barco com os discípulos foi atormentado pelas ondas, pois o vento era contrário, mas continuava seu caminho, estava longe da terra, no meio do mar, longe do ponto de partida e da chegada. A situação era angustiante. No meio da noite, o Senhor intervém. Caminhar sobre as águas é algo impossível. Só pode ser um fantasma. Os discípulos de noite, no mar, gritam de medo. O Senhor, caminhando sobre as águas, os exorta a não terem medo e convida Pedro a também caminhar sobre as águas. E ele responde ao convite, mas começou a duvidar. E isso não conseguiu caminhar para Jesus. Ele afundou quando se deixa guiar pelos seus medos. Entretanto, a mão estendida de Jesus concede-lhe segurança e os salva. A graça da salvação não é uma ilusão. O medo, porém, não permite perceber a realidade de Deus. Gente querida, eu gostaria muito de transmitir a vocês todos, em nome do Padre Juveci, especialmente o nosso querido pastor também, Dom Mário, que celebra aniversário de ordenação episcopal. Ele é o nosso pastor. Mas em nome dos nossos pastores, transmitir para as famílias, pai e mamãe, o carinho, o amor e a bênção de Deus. Também trazemos algumas tarefas que devemos cumprir. 15 de agosto, sábado, 14h30, Capela Santa Bárbara, linha Ficanha, é a peregrinação de Santa Teresinha. 19h, Capela Santa Luzia, bairro Jardim, Cidade Alta. 16 de agosto, domingo, Santa Helena, Capela Santa Helena, Comunidade Santa Helena, é a peregrinação de Santa Teresinha. 9h30, Capela Nossa Senhora da Saúde, Comunidade do quilômetro 16. 14h, Capela Santo Antônio, Comunidade do Santo Antônio do Caraguatá. Também nós temos alguns avisos. O nosso horário das Santas Missas do sábado é às 18 horas. E no domingo também às 18 horas. No Santuário Catedral, os demais horários da semana permanecem às 19 horas. O Santuário Catedral Santa Teresinha convida as famílias Para as inscrições da catequese familiar, poderão participar crianças com 9 anos completos até 30 de junho de 2027. As inscrições estão na Secretaria Paroquial. Também o Semanário da Oração com a Nossa Senhora Desatadora dos Nós, do dia 17 a 21 de agosto, todas as noites às 19 horas, com missas no Santuário Catedral Santa Teresinha e com venda de cuca e pastéis a partir das 16 horas no pavilhão. Querido papai, querida mamãe, receba a bênção do nosso querido pastor Dom Mário.
2: O Senhor esteja convosco, Ele está no meio de nós. A nossa proteção está no nome do Senhor, que fez o céu e a terra. Jesus Cristo disse: pedi, recebereis, procurai, achareis, bater a porta, vos será aberta, todos que pedem, recebem, quem procura, encontra, e a porta será aberta a quem bate. Também se um de dois ou três estiverem reunidos em nome dele, ele está no meio, que pedimos ao Pai em seu nome, ele nos consente. Também disse: sem mim nada podeis fazer, e se o vosso fardo está pesado, sobrecarregado, vinde a mim que eu vos aliviarei, darei descanso, repouso e paz. Que esta bênção seja para você, ouvinte da Rádio Catarinense, que nos acompanha nesse programa tão importante todos os domingos. Que Deus Todo-Poderoso, cheio de bondade e misericórdia, conceda a cada um de vós a paz, a saúde, a proteção e a prosperidade. Que Jesus Cristo esteja sobre vós e vosso lar e vossos bens para abençoar e proteger sempre tudo e a todos. Que Ele esteja atrás de vós para vos livrar de todo o mal, de toda inveja, doença e discórdia. Que Ele esteja dentro de vós para vos dirigir, ao vosso lado para vos acompanhar, em vossos corações para vos conservarem sempre na saúde do corpo e da alma. A bênção de Deus Todo-Poderoso, Pai, Filho e Espírito Santo. Amém.
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trai. Então quer dizer que você era infeliz no nosso relacionamento. Segunda que cê é quando me deixa e sai. Então se administrava três, quatro ao mesmo tempo.

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4: Guerrinha, que falta faz o mercado em Guerra, como titular nesse time do Internacional hoje?
10: Muita falta, porque é um jogador experiente, é um jogador que está numa fase muito boa, apesar de ser um dos mais velhos do grupo, é um líder. Então, num jogo desse, faz uma falta tremenda, uma liderança acima de tudo, né? Agora, vamos confiar no quê? Vamos confiar no Félix Torres, parece mentira. Como diz o Vaguinha semana passada do Juninho, tem que marcar o Félix Torres, né? Pra ver o que vai acontecer.
4: Vamos lá, né? Tá de branco ali o time do Internacional, Matheus Cunha. E tenha um dia melhor do que quinta-feira, né, Felipe? Tu tava lá na Arena do Corinthians, ele foi mal, Felipe.
11: Pois é, depois na zona mista ele explicou o primeiro gol, até perguntei pra ele, dizendo que o cabeceio do jogador, do zagueiro do Corinthians, Gustavo Henrique, a bola bate na barriga dele, então não deu tempo dele espalmar pro lado, a bola bateu nele e aí no rebote o jogador empurrou pra rede. E o segundo gol é um cruzamento pra área, que ele fica na dúvida se sai ou não sai, e o Pedro Raul cumprimenta sobre o Matheus Cunha. Ele até circulou nas redes sociais durante esses dias, um gol muito parecido que ele sofre jogando pelo Flamengo. Enfim, é um goleiro que o Inter aposta nesse momento, né? Que não conta com o Rocher, passou por cirurgia, inclusive, para uma correção de hérnia. E o Antony seria o goleiro titular, é um goleiro jovem. Para não ficar só com o Antony, trouxe o Matheus Cunha, goleiro que já trabalhou com o Fabinho Soldado, com o Rogério Maia, preparador de goleiros na época de Flamengo, mas viveu um momento de baixa no Cruzeiro. Hoje é titular colorado.
4: Wagner Martins, Matheus Cunha ou Antony, hein, Vaguinha?
12: Ah, Matheus Cunha falhou nos gols contra o Corinthians, mas contra o Flamengo e o Corinthians aqui em Porto Alegre, ele passou.

0: Zero. E no estádio dos Plátanos, em Santa Cruz do Sul, o Santa Cruz venceu o Brasil de Farroupilha pelo placar de 1-0 também. Os dois jogos realizados nesta rodada. E aí, Maiago, temos outras partidas em andamento nesse domingo. O restante, na verdade, dos jogos. Temos aqui, ó, em andamento, Passo Fundo contra o Brasil de Pelotas no Vermelhão da Serra. Também o Pelotas contra o Bagé na Boca do Lobo. Gramadense contra a União Frederiquense na Vila Olímpica em Gramado. A Apafute enfrenta o Gaúcho de Passo Fundo no SESI em Caxias do Sul. Lajeadense contra o Esportivo na Arena Alve Azul em Lajeado. E por fim, o Guarani de Venâncio Aires enfrenta o Veranópolis no Edmundo Faix. É a segundona gaúcha, a chamada divisão de acesso.
1: Autoriza o árbitro da Vila Certa do Espírito Santo. E a bola está rolando.
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1: Primeiros 45 minutos de Inter para cima do Palmeiras. O Inter para cima do líder aqui em São Paulo. Lateral cobrado pelo Bruno Gomes, tocando bola para Paulinho. Paulinho tenta fazer a jogada contra Maurício, caiu sozinho. O árbitro não deu falta. John Arias chegou na sequência, ganhou a lateral para o time do Palmeiras. O próprio Arias cobrou, mas cobrou mal e o juiz mandou voltar aí, Felipe.
3: É, mandou voltar. Tentativa do Palmeiras, uma cobrança de lateral muito rápida. Já acionando Maurício, a bola é do Palmeiras mais uma vez, trilegal.
1: 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Início de jogo, Carlos Miguel tá aí com passagem pela base do Internacional, goleiro do Palmeiras, sai jogando, mete bola de lado, tocando ali para a sequência que é do Murilo, Murilo fazendo a bola chegar até o Martínez, Martínez tentando passe em profundidade, a bola vai na direção do Maurício, chega ali por perto o Alan, último toque foi do lateral Matheus Bahia, tocando para Félix Torres, que recua a bola para o goleiro Matheus Cunha, não pode pegar com a mão, sai jogando com o pé direito, mete bola para Bruno Gomes, Bruno Gomes trabeta, tabela na frente com Vitinho, Vitinho na frente do Piquerez, tenta o passe para frente, passou pelo Alexander Barbosa, vem Murilo na cobertura, chuta de qualquer maneira para fora pela linha lateral. 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
0: Começou.
1: Curioso que o Davi Lacerda, tá pitando hoje aqui, é o mesmo árbitro do jogo do primeiro turno do Beira-Rio. Foi 3-1 para a equipe do Palmeiras do Beira-Rio. Começou aonde?
0: Bola rolando na Fonte Nova em Salvador, é Campeonato Brasileiro, 0 para o Bahia, 0 para o Vasco da Gama, interessa ao Internacional. Pela combinação de resultados nesse momento, o Inter 16º com 23, o Santos dentro da zona de rebaixamento, Unimed Porto Alegre.
1: É, o Pezolano tá conversando ali com o Paulo Roberto Alves Júnior. Acho que foram pedir para ele colocar um colete ali, né? Porque ele tá com um casaco. E parece daqui de cima cinza, Felipe.
3: É, um cinza claro, né? Mas de longe parece a camisa de jogo do Inter, a camisa número 2. Agora ele vai vestir um colete preto para se diferenciar. Só que toda a comissão técnica do Inter tá de camisa branca no banco.
1: Bate na bola o goleiro Matheus Cunha, levanta para o ataque buscando o Bernabé, cortou Alexander Barbosa, a bola vem para o ataque do time do Palmeiras, não chega nela o Sousa, a bola fica dominada pelo Paulinho, Paulinho recupera para o Inter, mete bola de lado para Bruno Gomes, divide com Arias, último toque do colombiano, arbitragem da lateral para a equipe do Palmeiras. 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
3: Maiago?
1: Diga.
3: Pezolano voltou, não era um colete, é uma camisa preta, uma camisa de treino, camisa preta, cinza escuro agora, não dá mais para confundir.
1: Agora não, agora ficou bem, ele está posicionado ali na área técnica, junto dele o quarto árbitro, que é paranaense, mais ao lado ali o Abel Ferreira, também de pé na área técnica. Lateral para a equipe do Inter com Bruno Gomes, tentando na frente com Bernabé, vem o Vitinho, no bate rebate, a bola sobrou pro Bruno Gomes, tentou passe pelo meio, ela não chega no Alan Patrick, cai para Félix Torres, que erra o passe, dá um presente pro Alan, Alan meteu na frente pro Sousa, pra mim tá muito impedido, o Bandeirinha deixou seguir, Sousa cruzou no meio da área, Maripan tocou pela linha de fundo, e aí o Bandeira finalmente marca o impedimento, Felipe.
3: Mas o Maripan fez certo, primeiro ele limpou a jogada, no erro do Félix Torres, armado contra-ataque do Palmeiras, a bola cruzada rasteira para dentro da área, buscando o Sousa, Maripan espanou, depois reclamou, e aí o Bandeirinha sinalizou o impedimento no momento do passe, não vale mais nada, 0-0, informando o Sicredi.
1: 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Dezenas de emissoras que com a Gaúcha vão com o Inter no Campeonato Brasileiro e com o Maripan, lançando passando na frente para Bernabé, ele faz o passe lateral para Vitinho, recebeu na frente, boa bola do Bernabé para cima do Alexander Barbosa, levou para o fundo, cruzou por baixo, Murilo aparece para tirar.

0: Bernabé jogando como ponteiro direito aí, Felipe.
1: É, com mais liberdade, né? Fez a tabela com Vitinho, apareceu na linha de fundo, tentava o cruzamento buscando Carboneiro, Alan Patrick, a zaga do Palmeiras afastou a informação, Grupo IESA.
0: 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John Arias recupera para o time do Palmeiras. Toca para Piquerez, Piquerez erra o passe, Bruno Gomes tirou parcialmente, Maurício na sequência perdeu, caiu para Andréas Pereira, deixou para Marlon Freitas, tentou o lançamento para a frente com o Alan, aparece Félix Torres para tirar, na sequência dá o passe errado, corta Piquerez, Piquerez tenta com Arias, ele disputa com Bruno Gomes, o último toque é do jogador do Inter, a arbitragem entende que houve falta do Bruno Gomes.
1: É, foi calçado por trás o John Arias, jogador do Palmeiras, pelo Bruno Gomes, num primeiro momento ele esperou a vantagem, não aconteceu, falta marcada é pro time da casa, a informação é clara.
0: Toca na bola o time do Palmeiras, o seu sistema defensivo são 5 do primeiro tempo. Esta é a terceira rodada do segundo turno do Campeonato Brasileiro. Vitinho não deixa a bola chegar no Piquerez, faz o corte, mete a bola para fora pela linha lateral, lateral para a equipe paulista, que é líder do Campeonato Brasileiro com uma boa vantagem sobre o Flamengo. É verdade que tem um jogo a mais, mas tem uma vantagem considerável o Palmeiras na ponta do Campeonato Brasileiro. Vai para a cobrança Piquerez, uruguaio, lateral para o time do Palmeiras, cobrança curta para John Arias. Arias tenta passar pelo Bernabé, melhor pro Bernabé, tirou, tocou pro Alan Patrick para Carboneiro, quem sabe o Inter encaixa o contra-ataque, Andréas Pereira chega na marcação, atrapalha a vida do Carboneiro, consegue o toque para Matheus Bahia, chegou pra grande área, cruzou o cabeceio do Bernabé, até ganha ali na disputa com o Murilo, mas aí foi sem direção a bola, tiro de meta, Felipe.
1: E na especialidade desse novo Inter do Pezzolano, contra-ataque pelo chão, Alan Patrick abriu pra Carboneiro, Carboneiro pra Matheus Bahia, na hora de cruzar não tem centroavante na área, né? Era o Bernabé aparecendo pra cabecear, Martinho não conseguiu empurrar para a rede. Bola do Palmeiras informando o Tumeleiro.
0: 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Linguiças Borrússia, qualidade e sabor invencíveis. 6:15, primeiro tempo, Campeonato Brasileiro. Alexander Barbosa, ótimo passe na frente. Pro Sousa, cruzou para o meio da área. Félix Torres aparece. Afasta o perigo de qualquer maneira antes que a bola chegasse ali no Maurício. Por isso, posse de bola que favorece a equipe do Palmeiras na linha lateral. O próprio Piquerez vai para a cobrança. 0-0 é o placar, Campeonato Brasileiro aqui em São Paulo. Ontem o Grêmio ganhou do São Paulo. O Inter com este empate vai ficando ali numa parte complicada da tabela, mas é um grande resultado porque é contra o líder. Tentativa do Piquerez, passe na frente, corta Bruno Gomes, volta a bola para o Sousa, Sousa tenta para Maurício, corta Bruno Gomes, cai para Andréas Pereira, lança na ponta para o Maurício, Maurício contra Maripan, até ganha do Maripan, mas sai com bola e tudo. A arbitragem está marcando saída de bola lateral para o Inter, Felipe.
1: Maripan foi esperto, se ele deixa essa bola ser dominada pelo Maurício, nunca mais buscava. Ele foi no corpo do Maurício, jogo limpo, né? Ombro com ombro, Maurício se desequilibrou, saiu com bola e tudo pela linha lateral. Bola pro Inter, a informação é pão de alho Santa Massa.
0: Unidade de pediatria, 24 horas, Unimed Porto Alegre, Shopping Total. 0-0 em São Paulo. Paulinho, ex-jogador do Vasco, tenta o passe pelo meio errado, corta Andréas Pereira, dali para Sousa. Sousa escapa da falta do Bruno Henrique, ela cai para Marlon Freitas, tenta o passe na frente para Emiliano Martínez. Corta Matheus Bahia. Bahia tocando a bola para frente para Carboneiro. Carboneiro vem na marcação dele, está o Alan. Ainda bola com Carboneiro. Carboneiro recua, toca mais atrás para Matheus Bahia, que aí dá um toquinho mais para trás para Félix Torres, que está recuando a bola para o goleiro Matheus Cunha, que sai da sua meta com o pé direito, movimenta a bola para Maripan, Vaguinha.
2: Olha, o Inter não tem uma postura assim ultra defensiva, tá? Inclusive está fazendo uma marcação meio pressão na saída de bola do Palmeiras. E o Bruno Gomes está muito mais como lateral. Vamos ver aí.
0: Acabou sendo muito forte o passe do Alan Patrick. Quer completar, Vaga?
2: Postura, sim. O Bernabé tá caindo mais pelo lado direito. Tu já pegou esse detalhe. O Alan Patrick joga centralizado, o Carboneiro aberto. Tem uma linha de três do Inter marcando em cima o Palmeiras, como tá acontecendo agora. Tá chamando atenção essa postura. O Inter não espera o Palmeiras.
0: É, tá com uma marcação mais no campo de ataque, né? Campo de defesa do Palmeiras. Emiliano Martínez tenta o lançamento pra frente, pega muito forte, não dá pro ala, a bola vai direto pra fora, vai pela linha lateral a favor da equipe colorada. 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Inter e Palmeiras, 0-0, 9 do primeiro tempo. Alan Patrick vem buscar a bola, perde a disputa para Murilo, ela cai para Matheus Bahia, recupera para o Inter, Carboneiro corre na frente, o Matheus Bahia foi levando sozinho, tocou a bola na ponta esquerda para Carboneiro, Carboneiro para cima do Martínez, fechou para o meio, ajeitou para Alan Patrick de fora, tentou o passe para Bernabé de bico, pela linha de fundo. Quando a marcação chegou, ele se virou para bater de bico, Felipe, e aí não deu a direção que gostaria do lance.
1: O lado negativo do Bernabé, que é canhoto, tá pelo lado direito, ele teve que enquadrar todo o corpo, né? Se fosse destro, era só dominar e bater. Dominou com a perna direita, enquadrou todo o corpo, tentou dar de três dedos. Chute muito torto, tiro de meta pro Palmeiras, a informação é Sicred.
0: 9 minutos e meio, Alho Lover Santa Massa. Isso muda o seu churrasco, tá 0-0 em São Paulo. Inter que volta a jogar no dia 17 de agosto contra o Remo, no Beira Rio, uma segunda-feira. Mas antes disso, né, terça-feira tem na CBF, no Rio, o sorteio das quartas de final da Copa do Brasil. Lá vai o time do Palmeiras com o Alan. Bom toque pro Maurício na entrada da área. Na frente pro Sousa, que perigo. Passa, saiu essa bola. Saiu a bola pela linha de fundo, marca a arbitragem.
1: É, mas tem bronca do Mário Pano, Félix Torres agora, porque essa bola não podia ter entrado e entrou. O passe por baixo passou e cruzou toda a extensão da área do Inter. Para sorte colorada, o Sousa não conseguiu o domínio. Sairia na cara do Matheus Cunha, 0-0, informando o Trilegal.
0: Primeiros 10 minutos, guerrinha do Inter empatando aqui em São Paulo.
3: O Inter faz um bom enfrentamento até agora contra o Palmeiras. O Inter consegue ter posse de bola, coisa que não teve contra o Corinthians. É verdade que o Palmeiras chegou muito pouco lá também dentro da área do Internacional, mas até agora quem está se posicionando bem, conseguindo conter o adversário, é o Internacional.
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1: O Mário Pan tá dando bronca em todo mundo. Agora ele deu no goleiro Matheus Cunha, que cobrou o tiro de meta buscando o Bernabé, que é baixinho. Ele disse, vai lá do outro lado. Ou no Carboneiro, ou na Alan Patrick. Bernabé perdeu a bola, armou contra-ataque, escanteio Palmeiras.
0: 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Agora caiu lá dentro da área o Alexander Barbosa, na disputa por espaço com o Félix Torres. Nessa disputa, Equador-Argentina. De novo estão se trombando lá, o árbitro está por perto. O Piquerez na cobrança de escanteio para o time do Palmeiras. Levantou, Barbosa tentou de cabeça, corta a defesa do Inter. Último toque é do jogador do Palmeiras. Tiro de meta! Olha o que o goleiro fez de novo aí, Felipe.
1: É, deu um balão pra frente, buscava o Bernabé e entregou pro Carlos Miguel. A reclamação do Palmeiras agora é que a bola tocou no Bruno Gomes e aí seria escanteio. Mas não tocou não. Lá vem Palmeiras de novo.
0: Aqui, gaúcha! Quarta-feira vamos estar acompanhando o jogo de Libertadores, Cruzeiro e Flamengo. Uma narração do Luciano Périco. Oitavas de final da Libertadores. Não tem gaúcho, né? Mas tem confronto brasileiro e a gaúcha acompanha a Copa Libertadores da América. 0-0 Palmeiras e Inter, 12 do primeiro tempo aqui em São Paulo. Murilo para Martínez, Martínez para Andréas Pereira. Andréas Pereira até prendendo a jogada. Marcação do Bruno Henrique. Na sequência, Emiliano Martínez chega dividido com o Bruno Henrique. Ele para para dar uma falta anterior em cima do Andréas Pereira. É falta para o time do Palmeiras. 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
1: O clima tá ficando tenso. Bruno Henrique agora mostra o meião. Ficou encarando o Martínez. Martínez respondeu para ele. O Maurício, ex-companheiro do Bruno Henrique no Inter, que tirou o camisa 8 colorado da confusão.
0: Bola tocada para trás para o defensor, que é Murilo. Murilo para Emiliano Martínez. Martínez domina pelo lado direito do time do Palmeiras. Volta a jogada para Murilo. Murilo tem aqui Alexander Barbosa. O substituto do Gustavo Gomes toca a bola de novo. Outra vez para o meio, outra vez para Murilo. Murilo vem começar a jogada com Maurício. Maurício contra Paulinho. Recua a bola para Murilo mais uma vez. O Inter vai segurando o Palmeiras no passe longo do Murilo. Passa pelo Sousa. Vai ficar tranquilamente para Matheus Cunha sair do gol e fazer a defesa. 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E vai o Inter. Carboneiro lançado pela ponta esquerda, chega contra a marcação de Emiliano Martínez, parou na frente do Martínez, tentou o toque para trás, perdeu pro Alan. Alan recupera para o time do Palmeiras. Volta a jogada ali para Martínez. Martínez para Andréas Pereira. Andréas Pereira agora chega e acaba sendo derrubado ali pelo jogador Bernabé. Rapidamente cobra falta Andréas Pereira, tocando para frente para Alan. Ele puxa o ataque pelo lado direito, vai o time do Palmeiras. Matheus Bahia fecha a marcação. Alan recua para Andréas Pereira, tá dominando, ex-jogador do Flamengo, faz a bola girar para o outro lado, para o lado esquerdo, para Barbosa. Barbosa no meio para Maurício. Maurício no fundo para Piquerez. Piquerez agora marcado pelo Vitinho, tocou para trás, tocou errado. Paulinho recupera a bola para o time do Inter. Vitinho despacha para o campo de ataque, a bola vai se perdendo pela linha lateral. Em São Paulo, 4:14 da tarde, hora de se ligar no tempo e no placar. 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
4: 14 minutos da etapa inicial na Fonte Nova em Salvador, Bahia 0, Vasco da Gama também 0. Jogo que interessa ao Internacional. Mais cedo, às 11 horas da manhã, no Estádio Mineirão, o Cruzeiro venceu o Mirassol por 3-1, com mais um gol do Caio Jorge.
1: Tava 26 graus, agora 4:15 da tarde, 19 graus.
0: É, uma queda brusca de temperatura e com a ausência do sol, né? Aumentou essa sensação de friozinho aqui no domingo do Dia dos Pais em São Paulo. Toca na bola, Alexander Barbosa, recuando para Murilo, são 15 agora do primeiro tempo. Inter e Palmeiras 0-0, Carboneiro aperta a marcação, Martínez toca para o Alan, vai para cima do Matheus Bahia, mano a mano, é complicado. Alan trouxe para o bico da grande área, evitou o chute, Matheus Bahia fechou a porta para ele, ela cai para Marlon Freitas, Freitas tenta o passe na frente para o Alan, passou por ele, caiu para o Maurício, Maurício recupera para o time do Palmeiras, toca para o Marlon Freitas, cruzou para a área, corta ali o Paulinho, voltou para Marlon Freitas, corta Alan Patrick, tira Bernabé de qualquer maneira, na sequência se atirou Andréas Pereira, recuou, tocou para Maurício, na frente pro Sousa, Matheus Cunha sai do gol para fazer a defesa. Bernabé tentou cavar uma falta na cara do árbitro que não caiu na dele.
1: O único que caiu foi o Bernabé pedindo a falta, e aí o Palmeiras tocou a bola no Maurício, e o Félix Torres abandonou a área para dar o bote no Maurício, abriu a brecha pro Sousa, o Matheus Cunha abandonou a meta e salvou, poderia ter saído o gol do Palmeiras, a informação é Grupo IESA.
0: E agora o lançamento pro Bernabé no mano a mano contra o Murilo, ganhou a área, arriscou uma bomba, Carlos Miguel mete a bola pela linha de fundo. O time do Palmeiras deu o espaço que o Bernabé contra o Corinthians fez, Felipe.
1: E ele tá iluminado, a bola é de novo na gaveta. O Carlos Miguel, que para muitos pode ser o goleiro da seleção brasileira, na próxima geração que se inicia, no próximo ciclo, espalmou. O Hugo Souza engoliu. Carlos Miguel espalmou, escanteio pro Inter. Alan Patrick na bola, a informação é claro.
0: 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Escanteio pro time do Internacional, cobrança curta, cobrança para trás, pra chegada ali do Matheus Bahia tocando pro Bernabé, que volta a bola para Matheus Bahia. Fez o levantamento na área, Maripã de cabeça, tocou mal. Corta Alexander Barbosa, metendo a bola para fora pela linha lateral. 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Lateral favorecendo o time do Internacional, prepara-se para a cobrança ali o Vitinho. Vitinho faz a cobrança para Bernabé, Bernabé domina contra Murilo, recua para Paulinho, Paulinho toca a bola outra vez para Vitinho. Vitinho chega contra John Arias, tenta escapar da marcação, caiu com a bola, prendeu ela, mas perdeu na sequência o Vitinho. Sobra de bola para Marlon Freitas, tocando para Andréas Pereira, dali para John Arias, Arias para Maurício, Maurício tenta puxar o contra-ataque, falta do Paulinho em cima do Maurício. Alô, Vaga, 17 do primeiro tempo, Wagner Martins, 0-0 em São Paulo.
2: Bom jogo do Inter, bom jogo do Inter. O Inter surpreende com o Bernabé tendo liberdade para jogar pelos dois lados quando ataca, mas ele fecha o espaço pelo lado direito do Palmeiras, né? Tenta impedir ali, ajudar as subidas do Piquerez. E o Inter é perigoso porque tem Alan Patrick, Carboneiro e Bernabé um pouco mais à frente. Boa postura do Inter. Bom primeiro tempo.
0: E agora o contra-ataque. Quem sabe aí, ó. Bruno Henrique roubou. Meteu pro Alan Patrick. Tá entrando o Bernabé. Alan Patrick prendeu demais. A bola vai para Bruno Henrique. Bruno Henrique abre a bola na ponta direita para Vitinho. Vitinho chega. Marcação do Maurício agora em cima dele. O toque feito para trás para Bruno Gomes. Bruno Gomes recomeça a jogada no meio. Encontra Paulinho posicionado, de Paulinho para Carboneiro. Carboneiro agora prende na frente do Andréas Pereira. Recua a bola para Paulinho. E este toca mais atrás para Félix Torres, que está voltando a bola para Maripã. 18 do primeiro tempo na Arena do Palmeiras, em São Paulo. 0-0, Inter segura o líder. E com esse pontinho aí, Arruda, para onde está indo o Inter no Campeonato Brasileiro?
4: Bom, para fora da zona de rebaixamento, pelo menos de forma parcial. 16º colocado com 23 pontos está empurrando o Santos para o Z4. Inter, 23 pontos, 16º colocado.
0: 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Dezenas de emissoras que estão com a Gaúcha na Rede Gaúcha e o Inter no Campeonato Brasileiro. 19 do primeiro tempo, 0-0 o jogo aqui na Arena do Palmeiras, em São Paulo. A bola tocada para o lado esquerdo, defesa do time do Palmeiras com Piquerez, Piquerez recuando sobrando bola para Alexander Barbosa. Barbosa então faz o passe chegar ao lado do seu companheiro, que é Murilo. Murilo mais para a ponta direita para Emiliano Martínez. Martínez vai saindo para o campo de ataque, marcação do Carboneira. Bola é tocada no meio para Andréas Pereira. Andréas Pereira então tem espaço para avançar. Chega na marcação dele o Carboneira, ele toca a bola de lado para Martínez. Martínez tenta o passe pelo meio para Sousa. Sousa volta, jogada para Andréas Pereira. O Palmeiras vai avançando, o Inter recuando, deixando o Palmeiras chegar. Agora Andréas Pereira consegue o toque para Emiliano Martínez. Outra vez pela ponta direita, ele para na frente do Carboneiro. Toca a bola no meio para Maurício. Maurício para Marlon Freitas. De primeira para John Arias. Outra vez para Marlon Freitas. Tá tentando achar o espaço. O Inter tá fechadinho. Andréas Pereira tentou o drible contra dois marcadores. Bruno Henrique recupera. Sai jogando bem. Toca a bola para Matheus Bahia. Devolve para Bruno Henrique, que erra o passe. Murilo aparece no atalho. Chega antes do Carboneiro e recua a bola para o sistema defensivo do Verdão. 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O Inter vai segurando o Palmeiras, Guerra.
3: É, por enquanto vai atingindo o objetivo, né? O Internacional joga para não levar gol, tá bem fechado atrás. O Palmeiras não teve aquela chance clara que a gente costuma dizer no jogo. Então isso é mérito do Internacional, que faz uma partida bem melhor do que havia feito contra o Corinthians.
0: E agora o técnico do Palmeiras, o Abel Ferreira, gesticula ali na beira do campo pedindo que o time avance a sua linha defensiva para cima dos jogadores de meio campo do Inter. Alan com a bola dominada, faz fila e o Paulinho acabou atingindo ali o Alan. Só que o Paulinho também sofre com a dor aí, Felipe.
1: Foi joelho com joelho, foi choque no círculo central, então cai um para cada lado. Foi uma falta do atleta colorado, mas com o choque cai também o Paulinho. Jogo paralisado, 0-0. A informação, Pão de Alho Santa Massa.
0: 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E o outro jogo das quatro, Arruda.
4: 20 minutos da etapa inicial na Fonte Nova em Salvador. Gol do Vasco. Gol do Vasco nesse momento. Maiágua exatamente agora. Adson abre o placar. 0 para o Bahia, 1 para o Vasco da Gama. E com este resultado, Inter volta para a zona de rebaixamento, 17º colocado com 23, Vasco 15º com 24. Adson faz o gol, Unimed Porto Alegre.
0: Maripan tá tirando a bola dali junto com o Félix Torres, vem para Emiliano Martínez, toca errado, Bernabé recupera. O Alan Patrick tentou passar, não passou pelo Murilo. Fica sentindo o Alan Patrick, o juiz disse que foi na bola. Murilo tocou na frente, bola para Andréas Pereira. Ele tá dominando pela meia direita, tenta um lançamento longo para Sousa, nas costas aqui do Vitinho, cabeceio do Sousa. Houve uma falta, o juiz ali acabou dando vantagem porque o Matheus Cunha ficou com o rebote, Felipe.
1: É o empurrão do Sousa no Vitinho, que cabeceou nas mãos do Matheus Cunha. Então, bola do goleiro do Inter, 0-0, informando o Trilegal.
0: 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Aqui Gaúcha com o Inter empatando com o Palmeiras em 0-0, na Arena do Palmeiras, em São Paulo. E terça-feira, né, Felipe, é o sorteio da Copa do Brasil aí, né?
1: E aí ninguém é de ninguém, né? Não tem pote direcionado, pode dar Grenal, pode dar Inter e Palmeiras, enfim, só com clubes de Série A. E o semiautomático funcionando. Todos os estádios dos times que estão disputando as quartas de final da Copa do Brasil já tem o impedimento semiautomático instalado, então a novidade da Copa do Brasil na próxima fase.
0: São 8 times, todos de Série A, como falou o Felipe, 5 destes 8 estão na segunda página da tabela de classificação do Campeonato Brasileiro, sendo que um dos 3 que está mais acima está na 10ª colocação, que é o Atlético Mineiro. Claro, sem contar os jogos deste final de semana. Mas é uma Copa
4: anulado
0: do Brasil que está dando chance para os times de trás do Brasileirão, Arruda.
4: Tem VAR, tem impedimento semiautomático. Depois de algum tempinho, 0 Bahia, 0 Vasco da Gama. O gol do Vasco está anulado nos pés do Adson. Então volta o Inter 16º com 23. Vasco da Gama 18º com 22. Maiago, foi o bico da chuteira do jogador do Vasco da Gama. Segue 0-0 na Fonte Nova.
0: 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contra-ataque do Palmeiras, só que o Piquerez se atrapalha todo, o Inter volta rápido, se fecha bem, e o Andréas Pereira tá tocando a bola mais para trás para Murilo, Murilo pra Barbosa, Barbosa pelo meio pra John Arias faz a jogada contra a marcação do Paulinho, mete a bola no meio para Marlon Freitas, tentou o passe na frente para o Maurício, subiu Maripã para tirar de cabeça, vem Paulinho na sequência, toca para Bernabé, bobeou Bernabé, Marlon Freitas, boa bola para o Arias, tentou o passe, corta! está Félix Torres preciso para tirar essa bola que ia chegar na área do time do Palmeiras, e agora tem falta no Alan Patrick.
1: É, e tem puxão de camisa também. Bruno Henrique pede cartão amarelo, não vai ser apresentado. A falta cometida pelo Murilo e o bote do Félix Torres, certeiro. Essa bola entra, pegava o Sousa na cara do Matheus Cunha. A informação é para Tumeleiro.
2: Maiago,
0: diga.
2: É impressionante como o Inter é organizado. O time do Inter é muito organizado. Isso é trabalho do treinador, né? Ele mexe o posicionamento do time, troca peça de lugar e o Inter sempre é organizado. O problema é que em alguns momentos falta qualidade. O Vitinho, por exemplo, agora pegou uma bola, era pra armar o contra-ataque. Ele dominou a bola, saiu 2 metros do pé dele. E aí o Inter perde a posse de bola. Mas é um time muito bem organizado e que faz bom jogo até aqui.
0: Bom jogo e bom ponto. O Inter vai empatando com o Palmeiras. 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Alan Patrick vem buscar o jogo pela meia esquerda, passa a linha que divide o gramado, toca a bola para Carboneiro. Carboneiro tentou na frente, lançamento para Bernabé. Chegou inteiro para cruzar, chutou em cima. Em cima do Murilo e ainda depois bateu de novo no Bernabé. Deu azar agora, reclama o argentino, o juiz dá tiro de meta.
1: Muito azar, e a jogada estava se desenhando bonita, né? O Bernabé sai lá da direita, vem pra esquerda, tabela com o Carboneiro, vai na linha de fundo. O cruzamento bate no palmeirense, bate no Bernabé, tiro de meta pro time da casa. 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
5: Era escanteio, Maiago. Era escanteio. Errou. A bola bateu, o Bernabé cruzou, ela bateu no Barbosa, bateu no Bernabé, bateu no Barbosa e saiu.
0: O juiz não viu esse último toque no Barbosa, deu posse de bola pro Palmeiras, que vem começando a jogada outra vez. 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Murilo tocando para Marlon Freitas, aperta o Paulinho na marcação, ele recua a bola, toca para Andréas Pereira, Andréas Pereira para Emiliano Martínez. Martínez então aberto pela ponta direita, não é um jogador desta posição, tá tocando no meio para Marlon Freitas de novo, agora começa a jogada pelo time do Palmeiras, chega pertinho ali do John Arias, passa a bola lateralmente para Murilo para Alexander Barbosa, o ex-zagueiro do Botafogo, chega pelo lado esquerdo, ataque do time palmeirense, toca a bola no meio para Marlon Freitas recua a bola para Murilo outra vez, agora o Palmeiras tem todo o seu time no campo do Inter, com exceção do goleiro Carlos Miguel, e o Inter por sua vez está todo recuado, tentando roubar a bola. Bom passe agora na frente para Maurício, o Palmeiras acha um espaço, Maurício para Andréas Pereira, tentou o chute, bateu em cima do Maripan, caiu para Marlon Freitas, abriu na ponta para Piquerez, trouxe pro pé direito, cruzou pro Arias completamente livre, salvou Torres, voltou Arias, bateu em cima do Maripan. Salva-se o Inter, duas chances com o John Arias e o Maripan salvou, Felipe.
1: Eles até são parecidos, era o Alan, talvez essa foi a sorte do Inter, porque se é o Arias ali, talvez guardasse. O Alan, com um pouquinho menos de qualidade, teve duas oportunidades, carimbou a defesa do Inter, mas ficou completamente livre. Alguém não acompanhou o jogador do Palmeiras, que vem para ataque de novo, Manhago.
0: 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Tenta roubar ali o Matheus Bahia, só que a bola adianta demais, foge do controle dele. Marlon Freitas aparece para recuperar. Toca atrás para Emiliano Martínez, recebe de volta Marlon Freitas. Jogador com passagem pelo Botafogo, pelo Atlético Goianiense. Marlon Freitas tocando a bola para trás, para Andréas Pereira. Bom passe para John Arias. E escapou do Paulinho. Na sequência do Bruno Gomes, meteu na frente, Vitinho. Estica a perna para cortar, toca para Bernabé. E agora Bernabé contra dois marcadores, erra o passe, mas houve falta. Falta no Bernabé, o juiz deu.
1: Aí o Maurício abre os braços, reclama, como se dissesse: marcou o quê? Marcou falta no Bernabé, que fazia fila, driblava dois jogadores. É na frente da área do Inter, campo de defesa colorado. E a conversa continua. Agora Félix Torres e Matheus Bahia estão ali conversando certamente sobre aquele lance. Alguém falhou e não acompanhou o Alan. O Inter se safou 0-0, informando o Trilegal.
0: 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Félix Torres está tocando a bola para Alan Patrick. Alan Patrick para Carboneiro. Carboneiro vem na linha marcação do Murilo e escapou da falta. Trouxe com ele o zagueiro. Então agora o Palmeiras está desguarnecido lá atrás. A bola vai para Vitinho. Vitinho pelo meio para Bernabé. Bernabé sai da posição de fundo. Toca para Bruno Gomes. Bruno Gomes tenta passar pela marcação do John Arias. John Arias fecha a porta para ele, ele recua para Bruno Henrique. Bruno Henrique dominando agora no centro do campo para o Internacional. De novo bola para Bruno Gomes. Bruno Gomes faz a abertura para Vitinho. Vitinho encontrou Bernabé posicionado pela meia. Se der espaço para bater, uma boa. Lá vai Bernabé, arriscou, travado pelo Andreas Pereira. Alan na sequência está tirando. Ela volta para Bernabé, de primeira para o Alan Patrick. Tem que chutar no gol. Alan Patrick levou para o pé esquerdo, bateu, travado na sequência agora pelo jogador do Palmeiras, o Emiliano Martínez. Maurício pega a sobra, tenta puxar o contra-ataque, é puxado pelo Matheus Bahia, falta para o Palmeiras.
1: E agora o protesto dos palmeirenses por cartão amarelo, porque o Maurício partiu em contra-ataque, Matheus Bahia vai nitidamente para parar a jogada e o cartão amarelo não é apresentado, só falta já cobrada, a informação é Grupo IESA.
5: E aí ele faz a sinalização de que ele não deu para um lado, não deu para o outro, administrou verbalmente e que na próxima não tem conversa.
0: 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Andreas Pereira, boa bola para o Emiliano Martínez, cruzamento para a área, subiu o Bruno Gomes para tirar. Marlon Freitas agora ganha do Bernabé, toca para Piquerez, Piquerez pede para o John Arias abrir na ponta esquerda, a bola foi para John Arias vem a marcação do Paulinho, toque para Piquerez, Marlon Freitas de primeira para o Arias, evitou a saída, foi para cima do Vitinho, cruzou para o meio da área, não tem ninguém do Palmeiras, Matheus Bahia tirou, meio de rosca, mas tirou, Emiliano Martínez abre para o Alan outra vez, Alan domina contra Matheus Bahia, aberto pela ponta direita, lá vai o Alan, passou também pelo Carboneiro, tentou passe para o Andreas Pereira, Alan Patrick está marcando e está tirando, e quem sabe o contra-ataque armado, agora lá vai Alan Patrick, é ele, o Carboneiro e o Bernabé, bola foi apertada do Alan Patrick para o Carboneiro, chega dividindo o Alan, recua a bola para o Bruno Gomes, dali para o Bruno Henrique, mais atrás ainda para Matheus Bahia. Em São Paulo, 4h31 da tarde do domingo dos Dias dos Pais. 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Primeiro tempo no Allianz, antigo Allianz Parque, Arena do Palmeiras. 30 minutos 45 segundos, 0-0 Palmeiras e Inter, Lucas Arruda.
4: 30 minutos também da etapa inicial na Fonte Nova em Salvador, segue Bahia 0, Vasco também 0, com o interesse do Internacional. Ainda hoje, às 18h30 na Vila Belmiro, tem Santos contra o Atlético Paranaense e no Cícero de Souza Marques, Bragantino contra o Corinthians. 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
0: 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O Inter tá empatando com o Palmeiras.
3: E o Inter consegue seguir fazendo um grande enfrentamento contra o Palmeiras. O Palmeiras teve uma chance clara agora, é verdade, com Arias, né? Que o Maripan salvou em cima da linha. Agora, tirando esse lance, o Palmeiras não conseguiu chegar para assustar em momento nenhum. Também é verdade que o Inter não assusta lá, isso ofensivamente, mas faz um bom trabalho defensivo.
0: Carboneiro de fora, chutou rasteiro aí, pegou em cima do Carlos Miguel, Felipe.
1: É, chutou fraco, já caindo, né? Seguido de perto pelo marcador, ficou tranquilo pro goleiro do Palmeiras. Uma finalização do Inter em direção ao gol, 0-0, a informação é claro.
0: 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direita, Alan encontra Andreas Pereira, recebe o Andreas contra a marcação do Alan Patrick, recua a jogada, toca mais atrás ali para o Emiliano Martínez, Martínez pelo meio para Andreas Pereira, o Inter ali fecha 2-3 marcadores, a bola foi para Maurício, Félix Torres chegou atropelando, e o árbitro diz que foi na bola, e agora o Paulinho pega e puxa o contra-ataque, e escapa da marcação do Alan, vai para cima agora do Emiliano Martínez, toca no meio para o Alan Patrick faz a bola virar, e encontra posicionado o Bruno Henrique pela meia direita, tem espaço para avançar no campo de ataque, bem aberto na ponta, tem Vitinho, a bola foi para Vitinho, Vitinho recebeu e esperou o Bruno Gomes passar, Bruno Gomes passou, ele foi para o meio de novo, encontrou Bruno Henrique outra vez para Vitinho, o Inter vai trocando passes, agora vem o Bernabé, de letra inventou o Bernabé, Alan Patrick recua, Félix Torres começa com Paulinho, 33, primeiro tempo aqui na Arena do Palmeiras em São Paulo, o Inter vai empatando com o Palmeiras em 0-0, Alan Patrick está tocando para Bernabé, Bernabé tentou para Carboneiro, corta Alexander Barbosa, dali a bola vai para o Sousa que deixou escapar, Félix Torres aparece para tirar mais uma, sequência de erros agora de parte a parte, o juiz deixando correr, o Inter entrega lá a bola, o Palmeiras devolve e o jogo fica, neste momento envolvido no meio campo, bola dominada com o Alan Patrick, mais uma vez está feita a marcação do Andréas Pereira, na bola com o Alan Patrick, recuando a jogada, tocando mais atrás para Félix Torres, que inverte a jogada do lado esquerdo para o direito para Maripan. Maripan domina, zagueiro do time do Internacional, tentando na frente ali para o Carbonero, ele tentou uma jogada de corpo. Alexander Barbosa chega na sequência para afastar o perigo, e agora quem está tirando é Vitinho. Vitinho subiu com Piquerez, Piquerez cortou errado, ela caiu para Carbonero, Carbonero escapou da falta, leva vantagem Bruno Gomes, lá vai o Inter, tem espaço, Matheus Bahia está entrando, a bola foi, não foi bem no pé, Matheus Bahia chegou, os jogadores do Inter agora ficam ali pedindo uma falta anterior em cima do Carbonero, querendo cartão, a bola está com Bruno Henrique, só que o árbitro deu vantagem, por isso o Bruno Henrique abriu a bola na ponta, chegou para Vitinho, Vitinho então vai jogar a bola para fora só agora, porque o Carbonero continua caído, Felipe Duarte.
1: É, ele está caído próximo no círculo central e o Maripan foi lá ver, e é ele, o zagueiro do Inter, que faz a sinalização para o Vitinho, mesmo o Inter no ataque, o Maripan diz, toca para fora porque o Carbonero não levantou. O jogo tá parado, camisa 7 do Inter caído, 0-0, a informação é Grupo IESA.
0: Tempo parado para ouvirmos os comentaristas da Gaúcha desse 0-0 aos 34,5, Wagner Martins e Adroaldo Guerra Filho.
3: Por enquanto tá bom, eu acho que o Internacional precisa só tentar chutar mais ao gol do Palmeiras. Defensivamente, o Internacional é um exército, defende maravilhosamente bem. A prova disso é que o Palmeiras joga na sua casa, com seu time titular, e só teve uma pequena chance no jogo. Isso mostra com clareza que o Internacional defende muito bem. Está faltando um pouquinho mais de esmero na hora de atacar.
2: Eu acho que está faltando uma saída um pouquinho mais limpa de trás dos primeiros volantes para essa bola chegar com condições do Alan Patrick fazer armar um contra-ataque com mais jogadores à frente dele. Com Carbonero e Bernabé para tentar pegar no mano a mano, no 2 contra 2. E aí o Inter vai ter vantagem pela velocidade dos dois jogadores. Mas essa saída do Inter, quando recuperado o Palmeiras, ela precisa sair um pouquinho mais limpa de trás.
1: Maiago, agora levantam alguns reservas do Inter para aquecimento. É uma mini nada, rapaz. Gabriel Vinícius, Alex, Luiz Felipe, João Bezerra. É só categoria de base no aquecimento do Inter. 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
0: 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O placar é de 0-0, 0 para o Palmeiras, 0 também para a equipe do Internacional. Estamos na 22ª rodada do Campeonato Brasileiro, de um total de 38. Até o início do mês de dezembro, vamos com o Brasileirão. O Inter lutando para ficar, né, fora da zona de rebaixamento. Por enquanto, vai conseguindo isso com esse empate aqui diante do Palmeiras. Claro que o Santos ainda vai jogar na rodada, mas um ponto contra o líder é um grande resultado. Matheus Cunha dá o chutão para o ataque, Alan Patrick domina. Antes que chegue a marcação ali do Piquerez, ele tenta um toquinho por cobertura, mas a bola sai pela linha lateral a favor do Verdão. 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Aproveite na Claro. 37 primeiro tempo, 0-0 em São Paulo. Outro jogo da tarde, 0-0, Bahia e Vasco. A bola está dominada com o time do Palmeiras, com Marlon Freitas. No círculo central do gramado, Marlon está dominando, marcado ali de perto pelo Alan Patrick. Faz abertura aqui para o lado esquerdo, encontra posicionado ali o Barbosa. Ótimo toque para o João Arias. Pela meia esquerda, abriu espaço para o Maurício, voltou no Andréas Pereira. Abriu na ponta para o Piquerez, fica tocando a bola o time do Palmeiras. Piquerez agora lança para o Arias, ele ganha do Bruno Gomes no corpo, protege, agora tenta o drible. Bruno Gomes aperta a marcação, Arias recua para o Piquerez, Piquerez para o Marlon Freitas, aperta o Inter e o Palmeiras vai voltando a bola para trás, porque o Inter marca, morde e atrapalha a vida do time paulista. Agora Murilo está com a bola dominada, tentou o passe na frente ali para o Sousa, ele contra Maripan. Sousa conseguiu o toque na ponta para o John Arias, outra vez ele chega, marcado pelo Vitinho, recua para Piquerez, Piquerez contra Bernabé, se atirou! Bem roubou, tocou para Paulinho. Paulinho tenta sair jogando com Carbonero. Carbonero evita a saída pela linha lateral, chuta em cima do Murilo. Ganha lateral que favorece o time colorado. 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Aqui Gaúcha, 38 minutos do primeiro tempo, tá 0-0, Palmeiras e São Paulo. O Inter volta a jogar daqui a 8 dias. Campeonato Brasileiro, jogo contra o Remo no Beira-Rio. Remo que está na zona de rebaixamento, né? E ontem ficou no empate com o Atlético Mineiro. Bola na frente pro Alan, jogada individual com Félix Torres no bate-rebate. Maripã tira, Bruno Gomes completa. E agora o Bernabé tenta escapar ali do Alexander Barbosa. Murilo aparece na trombada. O Murilo chegou contra o Bernabé baixinho ganhou do Murilo. E aí o Murilo foi lá e chutou o Bernabé e leva cartão amarelo.
1: Foram umas três faltas no mesmo lance, né? O Murilo bateu por cima e por baixo do Bernabé que seguia com a bola, até que caiu na linha intermediária. Tem xingamento pro juiz porque é o primeiro amarelo da partida. Murilo, zagueiro do Palmeiras, a informação é trilegal.
5: O Bernabé alugou um triplex na cabeça do Murilo, ganhou no corpo, na raça, tomou um totó ali nas costas, cartão amarelo bem aplicado.
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2: O Palmeiras achou que ia entrar em campo hoje, fazer o resultado e ir embora para casa comemorar. E não é isso que está acontecendo. O Abel já chutou o copinho d'água ali no reservado, tá nervoso, a torcida começa a reclamar. O Murilo foi lá e fez uma falta porque o Bernabé irritou ele. Irritou jogando bola. Então o Palmeiras começa a ficar confuso. Se conseguir quebrar essa primeira linha de marcação alta do Palmeiras, saindo com a bola um pouquinho limpa, ou um drible, ou um passe pra frente, vai pegar no mano a mano, e aí pode acontecer algo que nem o maior colorado estava esperando para hoje. Grande partida, grande atuação do Inter contra o Palmeiras em São Paulo.
5: E o Abel já tá enchendo o saco do Bandeira ali, viu, Maiago? Tá irritado, reclamando. Ele reclama muito, né? Reclama muito da arbitragem, tá protestando à beira do gramado o Abel Ferreira.
0: É, vai começar com o xilique normal dele. Ele que está desde novembro de 2020 no comando do Palmeiras, 395 jogos. Ele ficou fora 42 jogos. Nesse período de quase 6 anos, por suspensão ou por problemas de saúde, enfim, um afastamento temporário, 42 jogos em quase 400 ele ficou fora pelos chiliques que tem contra a arbitragem. Bola com o Carboneiro, dominando pelo time do Internacional pela meia esquerda, né? Bola com o Carboneiro, Carboneiro trabalhando, bola com o Alan Patrick, o jogo recomeça, 41 do primeiro tempo, 0-0 aqui na Arena do Palmeiras em São Paulo. Bola tocada para o Maripã, inverteu o lado agora com o Félix Torres, foi jogado pelo lado esquerdo, recuando bola para Bruno Henrique outra vez para Maripã domina, tem espaço para avançar agora pelo lado esquerdo, tenta para Carboneiro contra Emiliano Martins, recua a bola para Paulinho abre aqui a bola na ponta direita para Bruno Gomes, deixou escapar, mas o Vitinho estava na cobertura e salvou. Na sequência Vitinho tocou para Bernabé, voltou para Vitinho, tentou a passagem no meio, Andréas Pereira chega para tirar. Em São Paulo, 4:42. Vem o Inter com o Paulinho. Paulinho para o Alan Patrick dominando na frente do Marlon Freitas. Agora o Marlon Freitas deu uma pegada no Alan Patrick. O juiz dá vantagem. A bola sobra para Bruno Gomes. Bruno Gomes está recuando para Maripã. E eu posso confirmar agora porque ele vai voltar a bola lá para o goleiro. 4:42. Hora de se ligar no tempo e no placar. 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Chegamos a 41:40. Na Arena do Palmeiras, em São Paulo, 0-0. Vem o time do Palmeiras agora com Sousa para Andréas Pereira, no meio para o Alan, tocou para Marlon Freitas, chutou fraquinho. Nenhum perigo, Felipe Duarte. Tiro de meta.
1: É, e aí 3-4 jogadores do Inter erguem o braço pedindo impedimento que não foi dado. Chute do Marlon Freitas, torto para fora, tiro de meta do Matheus Cunha, informando o trilegal.
0: Eu confirmo, Lucas Arruda na Central de Esportes da Gaúcha, 42 do primeiro tempo, 0-0 Inter e Palmeiras.
5: Também 42 minutos da etapa inicial na Fonte Nova em Salvador, segue Bahia e Vasco 0-0 com o interesse do Inter. Aliás, Maiago, uma evolução do Inter contra o Palmeiras. Nessa mesma altura do jogo, no ano passado pelo Brasileirão, o Palmeiras estava fazendo o quarto gol contra o Internacional antes do intervalo, estava 4-0. Hoje 0-0 Inter contra o líder do Campeonato Brasileiro. 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
0: 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Bate o tiro de meta para o campo de ataque, a defesa do Palmeiras tira parcialmente, a bola sobra para Matheus Bahia, chuta em cima do Alan e a bola vai se perdendo pela linha lateral, proteção do Félix Torres. A bola não chega a sair, aperta lá o Maurício, Félix Torres protege e ganha lateral para o time gaúcho. Alô, Vaguinha, 43, vaga 0-0.
2: Então, o Inter faz uma partida segura. É, o Palmeiras tem uma finalização, né? É, tem um lance de ataque com duas finalizações, o Félix Torres salvou na primeira, a Maripã salvou na segunda. E no mais, um comportamento defensivo, sem tanta gente lá atrás, o comportamento defensivo do Inter é muito bom. Foi falta aí?
1: Foi dado agora. Por isso as vaias aqui que vem da arquibancada. No meio do caminho, o Marlon Freitas disputava a bola e deixou a mão no rosto do Paulinho, que desabou. Caiu, hein? Félix Torres caiu. Mão então... na coxa. Posterior da coxa esquerda, Juninho. Cai o zagueiro do Inter.
5: Vai o Juninho, né? E a falta aconteceu, né? Um tapa no rosto ali, na disputa, até não teve a maldade. O jogador do Palmeiras, acho que foi o Marlon Freitas, né? Ele abre o braço para fazer a ocupação de espaço ali para proteger e acerta o rosto do Paulinho, bem marcada a falta. Levantou, foi marcado pelo Bandeira, por isso que demorou.
1: Levantou o Félix Torres, mas segue com a mão na coxa, preocupa o banco de reservas do Inter. Vejo aqui no aquecimento Juninho e Mercado, estão no aquecimento.
0: 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O sinal da Gaúcha está marcando 15 para 5 da tarde. 44. Paulinho tentou fazer falta, o Sousa foi levando vantagem. Lá vai Sousa, tocando a bola para Alan. Alan domina pelo lado direito, ataque do time do Palmeiras. Voltou a bola para Sousa. Sousa para na frente do Matheus Bahia, faz ótimo toque na frente agora para a chegada do Andreas Pereira. Cruzamento para o meio da área. Passou pelo Piqueires. Maripã furou no cabeceio ali, os jogadores do Inter estão pedindo toque.
1: É, ele vai dar um tiro de meta, né? O Maripã fura no cabeceio, a bola surpreende o Piqueires. Bate no peito do lateral do Palmeiras, que aparecia na área para cabecear, e sai pela linha de fundo. É só tiro de meta para o Inter, 0-0 a informação, esse crédito.
0: 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O torcedor do Palmeiras está na bronca com a arbitragem, assim, ó.
1: Três, mais três.
0: Muita reclamação e, convenhamos, né? Não há motivo para tanta balbúrdia, mas você tem um técnico na beira do campo que fica incitando o tempo inteiro contra a arbitragem, o torcedor acaba, né, de alguma forma, sendo influenciado pelo comportamento do técnico. Carboneiro tá dominando pelo time do Inter, para cima da marcação do Emiliano Martínez, tenta levar pro fundo ainda Carboneiro, Martínez deu carrinho, Carboneiro pegou a sobra, tenta o drible mais uma vez, ameaçou cruzar, parou na frente ali no marcador, recua a jogada para o Alan Patrick aos 45 e meio, tá recuando mais ainda para Félix Torres tocando no meio para Bruno Henrique para Carboneiro, uma bola difícil, Carboneiro evitou a saída pela linha lateral, Marlon Freitas fecha na marcação dele, o colombiano vai voltando para o sistema defensivo, recuando bola para Félix Torres insiste com Carboneiro na ponta, o Inter troca passes, o Palmeiras não consegue a roubada, a bola fica com Maripã para Bruno Gomes, avançando agora para o campo de ataque, quem sabe o Inter leva algum perigo, gol do Carlos Miguel aí nessa tentativa com Vitinho no meio para Bruno Henrique para Bruno Gomes, bola difícil demais. Erro de passe lateral para o time do Palmeiras. 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Últimos dois minutos, Maurício lançado no fundo. Félix Torres chega para tirar. Parece que tá tudo bem com ele aí, Felipe.
1: É, eu acho que ele fingiu que tinha uma dor na perna porque o Paulinho estava caído. Ele tentou parar o jogo, mas já tinha parado.
0: Exato. E aí, a arbitragem nem precisou levar atendimento ao equatoriano, que está bem na zaga do Inter. Bola tocada para trás, Alexander Barbosa recebe para o time do Palmeiras, tocando para Piqueires no meio para John Arias. Ele contra a marcação do Bruno Gomes, 46-50. O juiz prometeu o jogo até 48 no primeiro tempo, 0-0 persiste. O Inter vai pontuando fora de casa contra o líder do Campeonato Brasileiro. O Inter vai conseguindo um ponto precioso. E agora o Alan se atrapalha todo ali contra a marcação do Matheus Bahia. Lateral para o Inter. 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É um pontinho, né, Guerrinha? Um pontinho e uma atuação segura do Inter em São Paulo até aqui.
3: É, as duas coisas são maravilhosas para o Internacional. Um pontinho e a atuação que o Internacional faz nesse primeiro tempo. Quem viu o Inter contra o Corinthians, olha, hoje está muito, mas muito melhor. O Inter, além de defender bem, ainda está se atrevendo a chegar na frente.
0: É, como agora, o Bernabé, 47,5 no finalzinho do primeiro tempo. Bernabé para Alan Patrick, trouxe para o pé direito, meteu bola no fundo para Bruno Gomes, tentou na frente. Piqueires chega antes do Vitinho para tirar. Tira para o Arias. Aí o Bruno Henrique faz a falta em cima do Arias, Felipe.
1: E agora tem pedido de cartão para o Bruno Henrique, ficou só no papo. A falta foi clara. E o preciosismo do Bruno Gomes, né? A jogada estava se desenhando bacana. O Bruno Gomes na linha de fundo tentou, atrasou demais, deu o passe no pé do palmeirense. 0-0, a informação, claro.
0: E vai terminar o primeiro tempo. Pede a bola da Vila Cerda com muita reclamação do Palmeiras. Vem aí, bola parada no futebol da Gaúcha, Diori Vasconcelos.
5: 0-0, ponto importantíssimo sendo conquistado pelo Inter fora de casa. 0-0 o placar no Allianz Parque, no Bank Park, no Palestra Itália, no Raio que o Parta. Inter e Palmeiras 0-0. A saída de campo por aí, como é que tá o clima, Felipe Duarte?
1: Eu achei que tá dizendo no Raio que o Parque. Tá vindo o Matheus Bahia pra entrevista, ele quem vai conceder a entrevista pro Matheus Trindade, a gente vai na carona com ele.
5: 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Bom, daqui a pouco tá chegando por ali o jogador do Inter para dar entrevista e vai falar agora, Arruda.
4: Matheus Bahia, vamos ouvir o camisa meia dúzia do Internacional na entrevista para os colegas do Premier e da RBS TV.
6: Muito feliz com o primeiro tempo que a gente fez, né? Muito compacto, a tática foi de acordo com o que o professor pediu, a gente conseguiu sair nas horas certas, conseguimos ganhar a primeira e a segunda bola, acho que esse é o mais importante, diante do campo difícil do líder do campeonato, né? Acho que a gente fez um grande primeiro tempo, cara, e agora a gente precisa acalmar um pouco o ânimo ali e voltar pro segundo tempo ainda melhor.
4: Tá certo. Tá aí a manifestação do lateral esquerdo do Internacional. No aguardo, se alguém do Palmeiras chega também, Diori.
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4: O Alan, atacante do Palmeiras, também vai falar nesse momento. Vamos ouvir na carona com o Premier.
7: O Palmeiras conseguiu chegar melhor ali no ataque. Boa tarde.
8: É, o jogo tá bastante truncado. A gente sabia que eles iam vir se defender muito bem. Agora ir pro vestiário, ver o que o professor Abel tem para falar, para organizar e tentar acertar esse último passo no último terço para sair com gol e sair com a vitória também.
4: Jogo truncado, manifestação do atacante do Palmeiras após o 0-0 na etapa inicial.
5: Mais do que o ponto conquistado, Guerrinho, o Internacional não sofreu ou sofreu muito pouco. E acho que esse é o grande mérito, até porque entrou o Félix Torres no sistema defensivo que vinha falhando.
3: É, o Matheus Bahia foi perfeito, né? Foi cirúrgico na sua avaliação. O professor armou um esquema para a gente se defender e a gente está se defendendo muito bem. E é verdade. O Inter se defende muito bem. O que está faltando é, como o Vaguinha disse, um pouquinho mais de obediência, talvez, ou desobediência do meio-campo para sair rapidamente e tentar chegar ao ataque, aonde o Inter ficou devendo. O Inter tem apenas uma conclusão do Carboneiro, com Carlos Miguel fazendo a defesa com facilidade. Mas o Palmeiras não tem grande coisa também. O Palmeiras, as grandes jogadas dele foi a conclusão do Arias, que o Maripan tirou em cima da linha. Pronto, acabou aí o Palmeiras. Então, por enquanto, está muito bom para o Inter.
5: É, e não é uma jogada trabalhada, né, Vaguinha? É uma jogada de pressão, um bate-rebate na área, e aí o chute que o Maripan acaba salvando por ali na pequena área. Mas não é aquele lance assim que o Inter foi completamente envolvido, sufocado, e o cara chegou cara a cara com o goleiro, né?
2: Não. Primeiro o Félix Torres tira, né? Depois o Alan chuta de novo pela segunda vez e o Maripan tira em cima da linha. O Inter faz um jogo seguro. O Inter faz um jogo seguro. E como lembrou o Guerrinha, diferente do jogo contra o Corinthians, onde só aceitou a pressão, hoje o Inter tem saída. Aliás, o Inter começa uma marcação um pouco mais em cima, né, do Palmeiras. Não permite que o Palmeiras fique trabalhando muito ali no campo de ataque. Então tem uma linha de três com o Bernabé pela direita, o Alan Patrick por dentro e o Carboneiro aberto pelo lado esquerdo, que faz já uma pressão inicial. Isso varia conforme o posicionamento da bola, conforme o posicionamento do ataque do Palmeiras. Se o Palmeiras recupera, obviamente, essa bola um pouco mais no campo do Inter, aí sim o Carboneiro baixa lá pelo lado esquerdo. Essa é a novidade. O Bernabé está marcando pelo lado direito, o Piquerez, e o Carboneiro finge que ajuda o Matheus Bahia lá do outro lado com o Alan. Mas até agora o Alan não teve vantagem. Em cima do Matheus Bahia, e do lado direito também o Bruno Gomes controla muito bem isso com a ajuda do Vitinho. Por vezes o Vitinho fecha ali para dentro da área e o Bruno Gomes fica como um terceiro zagueiro, mas isso aconteceu muito pouco no primeiro tempo. Gostei demais da postura do Inter. É impressionante como o Inter é organizado pelo seu treinador. Os jogadores são muito aplicados, eles entendem aquilo que o treinador quer. Mesmo, e para não dizer que eu tô elogiando o Pezzolano aqui, esquecendo que das derrotas, mesmo nas derrotas, quando aí a responsabilidade é do treinador, no jogo contra o Cruzeiro, por exemplo, ele fez uma marcação que não precisava, lá em cima, marcando alto o Cruzeiro, diferente de hoje, hoje faz uma meia pressão ali, os jogadores entendem o que o treinador quer, então é um time que é aplicado taticamente, e muito bem organizado pelo seu treinador hoje contra o Palmeiras. O que falta, Jory? O que falta é aquele refino na transição, na saída. Quando o Palmeiras está atacando, o contra-ataque ele precisa ser armado de trás. Não dá para fazer toda hora a ligação direta para explorar a velocidade do Bernabé e do Carboneiro. Essa bola ela tem que, um pouquinho antes de chegar no Alan Patrick, ela precisa quebrar essa primeira linha de marcação do Palmeiras. Se quebrar essa primeira linha e chegar limpinha para o Alan Patrick, com dois à frente dele, ou três, tô falando do Carboneiro e do Bernabé, quem sabe com o apoio do Vitinho, o Inter vai armar um ataque perigoso, que também é verdade, não conseguiu ainda, né? Mas falta esse refino, sabe? E aí, claro, aí a gente entra no debate da qualidade técnica individual dos seus jogadores, né? Hoje o Paulinho faz uma partida de muita aplicação, o Bruno Henrique de novo, né? De muita intensidade, mas na hora do refino técnico, falta isso pro Inter, para poder ameaçar um pouquinho mais o Palmeiras. Mas no mais, uma partida segura do Inter, e eu tô gostando desse primeiro tempo.
9: É, o primeiro tempo para o Internacional, 0-0 com o líder do Campeonato Brasileiro. 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O Vasco marcou, foi anulado e tá 0-0 lá em Salvador, Arruda.
5: Verdade, Jory, é um bom resultado para o Internacional. O Inter, nesse momento, com a combinação de resultados, é o 16º colocado e o Vasco não passa o Inter, porque também está empatando em 0-0 com Bahia. O Adson chegou a balançar as redes, mas a arbitragem, com o auxílio do impedimento semiautomático, identificou o impedimento do David, o DVD, ex-Internacional, no começo da jogada, segue sem gols na Fonte Nova, em Salvador.
9: Bom, o Inter está permanecendo na mesma posição que começou a rodada com esse empate, né?
5: Isso. 16º colocado, a diferença aqui é que o Grêmio venceu o seu jogo e deixou a zona de rebaixamento. E com esse empate parcial em São Paulo, o Inter está empurrando o Santos para a zona. O Santos, Jory, entra em campo logo mais às 6:30 na Vila, recebe o Atlético Paranaense sem a presença do Neymar. E quando o Santos entrar em campo, o jogo começar, ele já retoma a posição do Inter. Se o Inter vencer, aí não se preocupa com mais nada em relação aos seus adversários na rodada.
3: É um empurra, né? Empurra outro.
9: Impressionante,
3: outro, né? Sabe que estão muito próximos um do outro.
9: Né? É, uma zona do rebaixamento que está muito, muito achatada, muito apertada. E o Santos tem esse jogo contra o Atlético Paranaense do Papito, que vem pressionado também, né?
5: Também, depois da eliminação na Copa do Brasil, 4-0 contra o Vitória no estádio Barradão, tinha vantagem do 2-0 que fez na ida. Mas é o seguinte, Jory, quando a bola rolar na Vila Belmiro, o Santos volta a igualar tudo com o Internacional, até o saldo de gols, tá? Pontos, vitórias e saldo, e a diferença vai estar nos gols marcados para determinar que o Santos fica à frente do Inter, se o empate persistir no Nubank Park 0-0 com o Palmeiras.
9: Ou seja, se terminar 0-0 lá pro Inter e 0-0 o jogo do Santos, o Inter entra no Z4 pelo número de gols marcados.
5: Isso, 29 para o Santos, 23 para o Internacional, e pode acontecer até mesmo dos dois times perderem e o Inter ficar de fora da zona ainda.
9: É, mas convenhamos, Guerrinha, é claro que é ruim entrar no Z4 do Campeonato Brasileiro e ninguém quer entrar no Z4. Passar uma semana inteira no Z4. Mas se o cenário de Z4 for esse, com o Inter empatando e o Santos empatando e o Inter entrando pelos número de gols marcados, bom, o Inter não pode estar no Z4 na 38ª rodada.
3: Não, o Inter está se livrando dos dois piores adversários, que é o Flamengo e o Palmeiras. Os outros vão enfrentar Flamengo e Palmeiras também. E aí, como é que faz? Eles vão ganhar do Flamengo e do Palmeiras? Não. Então, se o Inter conseguir esse empate, conseguir e o Santos empatar e o Inter continuar na zona, é só uma questão de semana, porque o Inter tem tudo para ganhar do Remo no Beira-Rio. Ganhando do Remo, o Inter já sai dali.
9: Perfeito. E esse é o ponto pro Internacional. O jogo de segunda-feira, às 8 horas da noite, dia 17 de agosto, contra o Remo, esse é um jogo que é uma final para o Internacional. E eu tenho certeza que o torcedor colorado vai encarar também e dessa forma.
5: Tem uma boa notícia, Jory, na próxima rodada também. No domingo, às 4 horas, no Rio, tem Vasco da Gama contra o Santos. Ou seja, dois adversários da parte de baixo que se enfrentam. Alguém fica para trás. Ou os dois em caso de empate. E além disso, o Mirassol, que também está naquela situação de limbo, né? Redondeza do Z4, recebe o Flamengo no Estádio Maião, o vice-líder do Campeonato Brasileiro.
10: Como é que fica? Felipe. Só uma informação, o Palmeiras não deve trocar. Tem 11 jogadores no banco de reservas, 12 com o Marcelo Lomba. Os 12 voltaram agora e estão batendo bola aqui no campo. Então receberam, ouviram as primeiras conversas do Abel Ferreira no vestiário e vieram pro gramado. Palmeiras deve voltar igual.
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2: Perguntar pra Ruda como é que fica se o Inter ganhar esse jogo. Porque eu tô achando. Ele
9: briga pela Libertadores.
2: Não, fica, eu tô achando que é possível.
3: Fica de gravata borboleta.
2: Aí, porra, aí tá. Eu tô achando que assim, o jogo tá equilibrado, tá, gente?
9: Não, dá pra ganhar.
2: Tá equilibrado, o Inter se. E nos últimos jogos o Inter tem melhorado no segundo tempo, tá? Contra o Corinthians foi assim, pelo menos, no Beira-Rio. E em São Paulo o Inter melhorou um pouquinho no segundo tempo e foi onde conseguiu fazer gol. Então, eu acho que esse cenário não é impossível.
9: Pelo que
2: o Inter está jogando.
9: O primeiro tempo mostrou um jogo parelho dentro das possibilidades que o Inter tem, né?
5: E eu trouxe a diferença agora no giro do placar, que no ano passado.

0: Eu tava sem ângulo, né? Essa aqui é a verdade. Com um goleiro daquele tamanho ali seria muito difícil. E também o lance que o Félix Torres salva na primeira, de cabeça. O cabeceio foi fraco, o chute foi muito forte. O chute ia pro gol. E aí o Maripan salva em cima da linha.
1: 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Ramon Nunes, informações do Jornalismo Geral. Ramon, boa tarde.
2: Boa tarde, Diori, boa tarde a todos. Um feliz dia dos pais para os papais aí da jornada esportiva e para todos os gaúchos que são pais. Diori, temperatura de 14 graus em Porto Alegre agora, um dia bonito, um bom dia dos pais, só que ainda tem gente sem luz aqui no estado devido ao temporal ainda da quinta-feira. São 43 mil pontos na área de concessão da RGE, são cerca de 4 mil na área da CE Equatorial. São 38.900. Santo Antônio da Patrulha, Pelotas e Porto Alegre são os municípios mais afetados. Além disso, Diori, além da movimentação nas ruas pelo Dia dos Pais, já ser um dia atípico de movimentação, mais carros nas ruas e nas rodovias do que num domingo comum, tem concurso público em andamento agora na PUC, na FAPA e na Uniriter. Três universidades em três pontos diferentes aqui da capital. O motorista tem que ficar atento a essa movimentação atípica já por final da tarde de hoje, no entorno da Ipiranga, com a Bento Gonçalves na Zona Leste, na Manuel Elias e também na Orfanotrof de Ori.
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3: Jori. Fala, olha só, Rodrigo. Aqui uma curiosidade sobre, claro, esse possível 1-0 do Inter, tá? Se acontecer esse 1-0, os dois times ficam iguais em todos os critérios realmente. 25 pontos para ambos, 6 vitórias, 7 empates. E aí as derrotas se diferenciam porque o Grêmio tem um jogo a menos, né? O Grêmio não entrou em campo contra o Botafogo na semana passada. Mas depois, o saldo de gols, ele é o mesmo das duas equipes, né? A partir de um hipotético 1-0 para o Internacional. Menos 3 a menos 3, 24 gols para cada um e 27 gols sofridos. Nos cartões vermelhos, o site da CBF, ele já aponta, de horas, 6 para o Grêmio, 3 para o Internacional. Seria o critério de desempate. Nos amarelos, 52 a 52 no Campeonato Brasileiro. Então, que loucura, hein? A dupla Grenal faz força para ficar parecida nessa reta final de Campeonato Brasileiro.
4: É. Vou mandar um abraço. Sei que o Inter tem... A não ser que o Inter tenha 3 expulsos e faça um jogo épico, é. Não vai, o Inter vai estar na vantagem com o Grêmio, Vaguinha, é. Pelos cartões vermelhos.
0: Um abraço.

0: 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Voltando Palmeiras, o Internacional ainda não, Felipe?
1: Ah, só os reservas. Os reservas já estão vindo pro reservado, pro banco de reservas. E o time do Palmeiras já no campo.
0: O time do Palmeiras já no campo, o Internacional voltando também. Se tiver na mão aí, Arruda, uma mensagem, alguma pergunta, alguma questão da nossa audiência para os nossos comentaristas.
2: 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O que você está achando do Inter até aqui? Está bem e compete de igual para igual. Pode melhorar no segundo tempo e não gostei da atuação. Está bem e compete de igual para igual. Está vencendo nesse momento com a parcial de 54%. O Fabrício, arroba Fabrício DRG. Pezzolano, melhor técnico da história do Inter. Dá esse elenco horroroso, qualquer um seria lanterna, Vaguinha e Guerrinha.
3: Tá longe. Técnico da história do Inter.
4: Mas é um bom técnico.
3: Mas é um baita treinador. Não, o trabalho que ele faz com o elenco que tem é... É, eu não vou dizer que é espetacular, né? Mas é um bom trabalho.
4: É,

0: tá.
1: É, poderia ser pior, né?
0: Ele tá na chuva sem guarda-chuva, né?
2: É.
1: O Inter tá na situação que tá hoje, na tabela de classificação, pura e simplesmente por erros individuais. Mas não tô falando de errinho pequeno, não tô falando de gols que o Inter entregou pro adversário desde a primeira rodada do campeonato. Uhum. O Inter é o campeão de entregar gols pro adversário. A gente fala muito do ataque, que precisa reforçar, que precisa fazer gol, mas se tivesse esse número de gols que tem hoje, com menos 50% menos de entregadas que teve, o Inter estaria no meio da tabela. O problema foram entregadas que o Inter deu.
3: Voltou o Inter, Vaguinha, voltou igual, sem trocas.
2: Então a gente passa o comando de volta para Gustavo Maiago, que volta para contar o tudo igual, 0-0 Inter e Palmeiras, Maiago.
4: Vamos nessa para os 45 minutos finais, mais o acréscimo do capixaba. David Oliveira Lacerda, que está apitando mais uma vez, e a bola de novo está rolando no futebol da Gaúcha no Campeonato Brasileiro. Inter e Palmeiras 0-0 aqui na Arena do Palmeiras em São Paulo. Bruno Gomes protege bem ali, uma jogada que foi tentada pelo Piqueires, a bola se perdeu pela linha de fundo, é tiro de meta para o goleiro Matheus Cunha. Inter e Palmeiras 0-0. 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Matheus Cunha dá um chutão para o campo de ataque, a bola vai na direção lá do Vitinho. Vitinho tentando para Bernabei, Bernabei domina contra dois marcadores, chega para tirar o Marlon Freitas. A bola se perde pela linha lateral, vai ser favorável à equipe do Inter. Cobrança feita pelo Bruno Gomes, tabelando rapidinho com o Paulinho, voltando bola para Bruno Gomes. Bruno Gomes vai levando para o meio campo, marcado pelo Arias. Acaba recuando a bola até o goleiro Matheus Cunha. Matheus Cunha com o pé direito, movimenta de primeira, bola para Félix Torres. Félix Torres sentando na frente com o Carboneiro. Carboneiro na disputa com Emiliano Martínez. Caiu Félix Torres, protegeu, conseguiu se reerguer, ficou com a bola dominada na frente do Andrés Pereira, escapou da falta, vem na cobertura, Alan recupera para o time do Palmeiras, trabalha a bola no meio para Emiliano Martínez, lançamento pelo alto, agora nas costas do Félix Torres, ela caiu para Sousa, evitou a saída pela linha lateral, mas na sequência Bruno Henrique aparece para tirar. Félix Torres então dá um chutão na frente para Bernabei, na hora que o Bernabei chegava, o Emiliano Martínez deu o carrinho, o Bernabé ficou sentindo, Felipe.
3: É, tá caído na área do Palmeiras com a mão no tornozelo, mas com a impressão de que foi na bola. É isso que o juiz também tá sinalando. O recuo de bola do Palmeiras quase presenteou o Bernabé e lá vem o Palmeiras.
4: Palmeiras ataca pelo lado esquerdo, bola com o Piqueires. Piqueires dominando, chega a marcação do Paulinho, só agora vai se levantando o Bernabé. O time do Palmeiras está todo no campo de ataque, a bola está dominada com o Murilo. Murilo tocando bola para Emiliano Martínez pela meia direita, tentou passe na frente para Andréas Pereira, chutou direto em cima do Bruno Henrique, ganhou escanteio para o Palmeiras.
3: E tem pressa, Andréas Pereira, ele mesmo tentava o cruzamento, cavou o escanteio, vai para cobrança, informação trilegal.
4: 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No plano Safra, conte com o Sicredi. 2 minutos e meio, vai para cobrança Andréas Pereira, escanteio para o time do Palmeiras, segundo tempo 0-0 em São Paulo, terceira rodada do retorno do Brasileirão. Daqui para frente vão faltar 16 partidas para o Inter, a próxima daqui a 8 dias contra o Remo no Beira-Rio. Andréas Pereira levantou, escanteio na área, tentativa de cabeceio, cortou a defesa, voltou Piqueires para Murilo, a bola puxada para trás, vem Marlon Freitas, chuta em cima, em cima do Vitinho, era ele que aparecia. Escanteio Palmeiras.
3: Marifan estava sentado na área pedindo uma falta que não foi dada. E aquele bate-rebate com a bola zanzando de um lado para outro terminou com esse chute desviado no corpo do Vitinho. Outro escanteio para o Palmeiras. E o Andrés Pereira está se aproximando, já cobrado.
4: Cobrança curta, toque feito na tentativa de cruzamento para a grande área. Agora para Murilo de cabeça. Félix Torres dá um peixinho ali e o Matheus Cunha pega a sobra.
3: É porque a bola foi levantada na área e o jogador do Palmeiras, me parece que era o Barbosa, apareceu por lá, escorava para pequena área. O Félix Torres de peixinho interceptou e aí facilitou o trabalho do Matheus Cunha, 0-0, informando o Sicredi.
4: 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Carboneiro tentava uma jogada, mas estava em posição de impedimento. Alan cobrou rapidamente, tocou para Maurício. O Inter queria que a cobrança fosse mais atrás. O Bruno Henrique vai para cima do Maurício agora. Maurício consegue evitar a saída pela linha lateral, mas não escapa da falta. Falta do Bruno Henrique, o jogo para novamente.
3: O Bruno Henrique cata a bola no chão e mostra pro árbitro, como se dissesse, tá aqui, ó, eu peguei ela, mas pegou com falta, pode pintar cruzamento na área do Inter, a torcida do Palmeiras canta um pouco mais alto, a informação é pra Sicredi.
4: 4 do segundo tempo, mês dos pais Tumeleiro, tem o presente certo para quem facilita a tua vida. 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Segundo tempo, 0-0, Palmeiras e Inter, 0-0, Bahia e Vasco. São os jogos do Campeonato Brasileiro que começaram às 4 da tarde. Muitas outras partidas ainda vão acontecer à noite. E a Gaúcha, claro, vai seguir acompanhando. Bola na frente do Alan. Alan tocando para Sousa. Sousa chega contra a marcação do Bruno Henrique. Driblou o Bruno Henrique. Na sequência ficaram os dois se agarrando. O juiz deixou seguir. A bola sobrou pro Alan. Chegou dentro da área. Recuou para Andréas Pereira. Cruzou muito forte. A bola passa por toda a extensão. Chega para Vitinho. E aí o Vitinho protege. O Piqueires se atrapalha. Só tiro de meta, Felipe Duarte.
3: É, mas na origem da jogada teve um empom ali, né? Os dois jogadores se abraçaram. O Bruno Henrique caiu. O cruzamento foi defeituoso. Tiro de meta pro Inter. 0-0, informando o grupo Iesa.
2: Começou
4: o Bruno Henrique ficou e ainda está reclamando muito do bandeiro cearense Nailton Júnior. Diga lá, Ruda.
2: Bola rolando no segundo tempo na Fonte Nova em Salvador. Campeonato Brasileiro segue Bahia 0, Vasco da Gama também 0. Interessa o Inter, Unimed Porto Alegre.
4: 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Marlon Freitas com a bola dominada pelo time do Palmeiras, faz o passe em profundidade para o Alan. Marcação do Matheus Bahia, vai passar o Andréas Pereira, o Alan fechou pro meio, arriscou direto, Félix Torres desviou de bicicleta, tentativa do Maurício Naspão. Do goleiro Matheus Cunha.
3: Ah, daí seria lei do ex com requintes de crueldade. De bicicleta, hein? Chute do Alan, desviou no Félix Torres, a bola levantou. Maurício bateu como vem, enquadrou o corpo bonito, só não conseguiu dar força. No meio do gol, Matheus Cunha agarra. O Inter vai segurando 0 no placar, a informação é claro.
4: 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Segundo tempo na Arena do Palmeiras, 6 minutos, 0-0, Palmeiras e Inter. Matheus Bahia erra o passe agora, dá um passe longo, dá de graça para o Carlos Miguel. É o início do segundo tempo, nas emoções do Campeonato Brasileiro, Inter e Palmeiras 0-0. São mais de 30 mil torcedores tentando empurrar o Palmeiras e a massa colorada aí, que é grande também, é boa presença de colorado segurando o jogo aqui em São Paulo. Bola de Emiliano Martínez tocando para Sousa, Sousa um passe, dá um presente pro Alan Patrick, quem sabe o contra-ataque. Mas só tem o Alan Patrick e o Bernabé na frente. Agora vai passando o Vitinho lá na direita. Alan Patrick domina pelo meio, se apresenta Bruno Gomes, se apresenta também o Vitinho. Vitinho recebe, Bruno Gomes passou e o Vitinho tenta o passe completamente equivocado, dá de graça para Piqueires. Piqueires recua para Barbosa, Barbosa sai jogando com o John Arias. Arias agora contra Paulinho, falta do Paulinho e aí vai pintar o primeiro cartão do jogo pro Inter.
3: É, mas não tá pendurado, é o primeiro pro Inter. Paulinho pela falta no John Arias. Os pendurados do Inter são Bruno Gomes, Matheus Bahia, Bernabé e o Gabriel Mercado, que tá no banco de reservas. Sendo amarelados hoje, ficam fora contra o Remo segunda-feira que vem, na outra, né, dia 17. 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
2: É, pelo jeito que o árbitro da Vila Cerda vinha apitando o jogo, não precisava dar esse cartão. Falta, uma falta na disputa ali, tudo bem que ele interpretou como impedir um ataque promissor, mas ele conduziu o primeiro tempo todo assim, né? Não precisava dar o amarelo.
4: Maurício para Andréas Pereira, direto nas mãos de Matheus Cunha. 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Aproveite! 8 minutos do segundo tempo aqui na Arena do Palmeiras, em São Paulo. Placar de 0-0, Inter e Palmeiras. No primeiro turno, no Beira-Rio, Palmeiras ganhou por 3-1. Estamos no segundo turno. O primeiro turno foi lá no mês de fevereiro, então são 6 meses depois. Claro, tivemos a parada da Copa do Mundo, né? E aí isso foi importante para que o campeonato desse uma parada e agora aos poucos vai retomando o seu ritmo. Lateral para o time do Palmeiras pelo lado direito, campo de defesa, o sinal da Gaúcha marcando 5:15 da tarde, entardecer nublado aqui em São Paulo. Lateral para o time do Palmeiras, autoriza a arbitragem, vai para a cobrança Emiliano Martínez, demora ali porque não há ninguém que apareça para jogar. Então ele rifa a bola na direção do Sousa, Sousa perde para Félix Torres. Na sequência, Matheus Bahia erra o passe, ela cai ali para o Alan, corta Félix Torres, toca para o Matheus Bahia. E agora tem uma falta. Falta do Alan em cima do Félix Torres. O Inter quer cartão pro Alan.
3: É, o Félix Torres fica se retorcendo no chão, porque ele já estava caído e conseguiu cortar, conseguiu tocar na bola. O chute do Alan atingiu apenas a perna do zagueiro colorado. Falta foi dada, não tem cartão por enquanto. A informação é para Pão de Alho Santa Massa.
4: Será que era pra cartão? Será que não era?
2: Bom, que era pra cartão é certo, Manhago. Que era pra cartão é certo, porque o Alan dá um pisão na perna do Félix Torres. Ele pisa na perna do jogador do Inter. O que me parece é que ele não faz isso na maldade. Mas ele vai com a perna esquerda esticada, pisa na perna do jogador do Inter, que tá caído no gramado. E acaba, claro, né, gerando uma situação de muita dor ali pro adversário, porque tomar um pisão na perna não é uma coisa agradável.
4: É, então poderia, então, pelo menos levar o cartão amarelo. O Alan, a arbitragem deixou passar, marca apenas a falta e o Félix Torres já está recuperado. 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Ele pede aproximação ali do Alan Patrick, se livra da bola, dá um presente para Alexander Barbosa, que devolve o presente, dando para Vitinho. Vitinho recupera para o time do Inter, recua a bola para Bruno Gomes. Bruno Gomes toca pelo meio com Alan Patrick, de primeira para Vitinho. Boa troca de passes do Inter, lá vai Alan Patrick, para cima da marcação ali feita pelo Marlon Freitas. Recua a jogada, toca mais atrás para Bruno Gomes, recomeça com Paulinho. Paulinho abre a bola na ponta errada, o corte feito pelo Piquerez. Dali a bola vai para John Arias. John Arias tenta no meio com o Sosa, aparece Bruno Henrique para tirar. 10 minutos, Guerrinha, de um segundo tempo até aqui, com o mesmo placar do primeiro tempo, 0-0, Guerra.
0: E o Inter com a mesma conduta, se defendendo bem, errando quando vai do meio para frente, né? Porque não consegue concatenar uma jogada para poder dar cifras e tentar fazer o gol. Não, o Internacional do meio para frente deve, e do meio para trás tem crédito.
4: 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Ataca o Palmeiras com Alan pelo lado direito. Marcação feita pelo Bruno Henrique. A bola recuada para Andréas Pereira. Cruzou Mari. Estica a cabeça e tirou ali do meio do caminho. Tentava o Maurício Felipe.
3: E vai trocar o Palmeiras. Vem força aérea, né? Força de ataque, na verdade. Flaco Lopes e Vitor Roque. Dois atacantes chamados por Abel Ferreira.
4: É, olha só, hein? Do banco de reservas, dois atacantes que jogariam, né, qualquer time do futebol brasileiro. A dupla de ataque, nesse momento, reserva do time do Palmeiras.
3: Flaco Lopes estava na Copa com a seleção argentina, era parceiro do Messi. E o Vitor Roque jogou no Barcelona. Hoje, os caras no banco do Palmeiras.
4: Ataca o time do Palmeiras, bola com o Alan, avançando pela ponta direita, tá pedindo o Maurício, a bola foi para Maurício, Matheus Bahia fechou na marcação, Maurício recuou para o Marlon Freitas e insistiu com o Alan pela ponta direita. Alan levantou na área, a bola vai passando por todo mundo e vai se perdendo pela linha de fundo em tiro de meta.
3: Vamos para as trocas agora, a bola saiu pela linha de fundo, tiro de meta para o Inter, que não tem pressa, e vai subir a placa. E auxilia aí, Manhago.
4: 10 ou 18? 18, né?
3: É, o 18.
4: Maurício?
3: O Maurício sai e entra, é o 40, não?
4: 42, o Flaco Lopes.
3: Pra mim, ele não vira a placa pra mim, 42 é o Flaco Lopes, tá saindo o Maurício.
4: E o 19, o Sosa.
3: E o Sosa vai saindo pra entrada do Vitor Roque, dupla de ataque no Palmeiras.
1: Mais uma partida muito segura do Maripan. Ele bem posicionado, é um jogador que corta quase tudo por cima, vai muito bem também por baixo e líder. Líder, agora o Matheus Bahia permitiu a cobrança, o cruzamento para a área, ele foi lá e cobrou o Matheus Bahia. É um cara que lidera o sistema defensivo.
4: Duas trocas, Guerrinha, dois novos atacantes do Palmeiras aí, Guerra.
0: É, botou qualidade, né? Qualidade superior à que vinha jogando. E aumenta o perigo para o Internacional. Se bem que o Internacional, eu volto a dizer, está defendendo muito bem. Claro que isso não significa que vai terminar defendendo bem, mas até agora está cumprindo à risca aquilo que o treinador pediu.
4: 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Murilo tocando a bola na ponta para a chegada de Emiliano Martínez. Ele contra a marcação do Benabé. Benabé conseguiu a roubada. Na sequência, Murilo cortou, caiu para Matheus Bahia. Matheus Bahia para Carboneiro. Quem sabe agora o Inter encaixa um contra-ataque aí. Vai descendo Bruno Henrique por um lado. O Carboneiro vai levando pela meia esquerda. Foi pro lado errado agora o Carboneiro. E aí prendeu a bola. E o juiz está dando a falta. Falta em cima do Carboneiro.
3: Ele preferiu a falta, ele buscou a falta. Tinha a opção do passe, seja do Vitinho pela direita, o Bernabé pela esquerda. O Carboneiro procurou o choque, procurou o contato. Contato veio, né, Manhago? A falta é frontal, pode ser favorável para o Inter. Alan Patrick está ali conversando com o Arthur, a informação é Tumeleiro.
4: E o tempo inteiro o Pezzolano passa reclamando com o quarto árbitro ali, o
2: Parmense. Mas esse lance aí, por exemplo, tá? Se ele deu o amarelo do Paulinho, que fez uma falta lá na lateral de campo com o jogador de costas, por impedir um ataque promissor, esse lance do Carbonero é ataque promissor também. É muito mais ataque promissor, na verdade.
1: Mas, Joris, se ele não deu amarelo no pisão do, não, mas é do que cara o... no joelho do Félix Torres, imagina agora.
2: Mas é que o pisão ele não deu porque ele não viu o pisão. Esse lance não tem como ele não ter visto, né? O campo tá aberto.
4: Falta pro Inter, Alan Patrick posicionado com o pé direito, Matheus Bahia também por perto, Alan Patrick cobrou a bola lateral para Bruno Gomes, dali ele levanta para grande área, Carlos Miguel tá subindo de soco para tirar dali. Alan Patrick vai pegar a sobra, evita sair da pela linha lateral marcado pelo John Arias. O Pezzolano manda o time se recompor defensivamente, pede pro Félix Torres voltar, o Matheus Bahia inverte a jogada pro Bruno Gomes. Bruno Gomes marcado pelo Vitor Roque, faz abertura para Vitinho. Vitinho evita sair da pela linha lateral, recomeça no meio com o Bruno Gomes. Bruno Gomes tenta o passe em profundidade pro Carbonero. Vai chegando primeiro que ele, o goleiro Carlos Miguel, para fazer a defesa. 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Em São Paulo, 5:21 da tarde, hora de se ligar no tempo e no placar. 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
2: 12 minutos da etapa final na Fonte Nova em Salvador. Segue Bahia 0, Vasco também 0. Jogo que interessa ao Internacional. Nas demais divisões, na Série B tem gol do Juventude. Fora de casa, 0 para o Novo Horizontino, 1 para o Juventude. Gol de Raí Silva. E na Série C em Erechim, 4-0 Ipiranga contra o Floresta.
4: Pereira, e ele sentiu, né, Felipe? E aí, ele mesmo vai ali, pede desculpas, o árbitro administra, marca falta, o Palmeiras cobra rápido, a bola vai pro lado ali do Murilo, tocando lá na direção do jogador da equipe do Palmeiras, que ataca pelo lado esquerdo, que é o Piquerez. Piquerez está prendendo a jogada contra a marcação do Vitinho, recua a bola mais atrás para Alexander Barbosa, o argentino domina contra a marcação do Carbonero, tenta na frente com o John Arias para Piquerez. Piquerez acaba recebendo a marcação do Vitinho, se reequilibra antes que caia, volta para Barbosa para Murilo, tá 0-0, 16 minutos do segundo tempo aqui na Arena do Palmeiras em São Paulo. Palmeiras e Intercampeonato Brasileiro, 0-0, terceira rodada do retorno, bola tocada na ponta para Alan vai para cima do Matheus Bahia, levou para o fundo, cruzou rasteiro, a bola passa na frente da pequena área e o Vitinho tá tirando, Felipe.
3: Desesperado, atirou pela linha lateral, o Palmeiras já cobrou
4: rapidinho, Piquerez pro Arias, para cima do Bruno Gomes, trouxe pro pé direito, levantou para ninguém, tiro de meta pro Matheus Cunha, 16:30, vaga 0-0,
3: Aguirre, São Paulo. Aguirre chamado.
1: O que eu vou te dizer amanhã?
4: Diga-me.
1: O Inter não. O Inter continua bem postado defensiva. O segundo tempo é igual ao primeiro, tá? Não tem risco. O Palmeiras avançou um pouquinho, colocou jogadores de mais qualidade lá na frente, né? Agora joga com dois enfiados, o Bruno, o Flaco Lopes e o Roque. Mas o Inter continua com uma postura defensiva muito boa. Só que também não consegue fazer a transição para ameaçar o Palmeiras, né? Mas, olha. Eu insisto, se caprichar, se essa bola sair limpa de trás, o Inter pode complicar o Palmeiras aí.
4: Alan com a bola, contra a marcação do Matheus Bahia, último toque é do Colorado, arbitragem da lateral pro Palmeiras e vai autorizar a troca no Inter.
3: É o 35, Brian Aguirre, lateral direito, que ia sair, não saiu, ia pro Rosário Central, não foi, teremos a troca, sai o, acho que é o Bruno Henrique, né?
4: Matheus Bahia.
3: Eu não consigo, o quarto árbitro não vira a placa pra cá. Sai lateral esquerdo, Aguirre. Lateral direito é quem entra no time do Inter.
4: Agora vai ter uma improvisação aí, Guerra.
5: Pois é, ele já teve até aparições com aquele setor lá, mas não é a especialidade dele. Vamos ver se ele dá conta do recado, porque ele vai marcar um jogador que é liso, que é o Alan, né? Que o Alan chega muito. E vai ter que dar conta do recado, porque até agora o Matheus Bahia, que eu acho que sai lesionado, o Matheus Bahia vinha fazendo uma partida bem razoável.
4: 18 do segundo tempo, 0-0.
3: O Maiago, acho que ele tirou o Matheus Bahia porque o Matheus Bahia tá pendurado. Se levar amarelo, fica fora contra o Remo.
4: Pois é.
3: E aí só tem o menino, né? O Luiz Felipe tá no banco.
4: Tu improvisa o Aguirre na lateral esquerda, com tanto jogo pela frente ainda. Vamos ver o que acontece. Alan Patrick tocando para Carboneiro. Carboneiro recebe ali do Vitor Roque. Falta do Vitor Roque. O juiz que não. Deu vantagem. Armou o contra-ataque do Palmeiras. Lá vai o Arias. Tocou pro Vitor Roque. Vitor Roque fechou pro meio. Ainda ele. Marcação do Paulinho. O toque para trás. Na direção de Andréas Pereira. Andréas Pereira para Flaco Lopes. Flaco Lopes trouxe a marcação do Maripan para ponta do campo. Ainda Flaco Lopes tentou avançar. Ainda ele jogou pro meio da área. Bruno Gomes tira parcialmente. Ela cai para o lado esquerdo. Cai para Piquerez. Piquerez está marcado pelo Vitinho. Tenta passe na frente para John Arias. 0-0 é o placar do jogo, 19 do segundo tempo. John Arias contra Bruno Gomes, tenta ficar em pé. O John Arias agora vem para cima do Carboneiro, tabela com Piquerez. Piquerez recua para Barbosa. Barbosa mais atrás para Marlon Freitas. Torcedor do Palmeiras vai ficando impaciente quando essa bola vem para trás. O toque feito lá pelo jogador Murilo. Murilo abrindo a bola na ponta para o Ala. Ala vem na marcação feita pelo Brian Aguirre. Tentou a jogada pelo meio para Marlon Freitas. Tá livre o Marlon Freitas, abriu na ponta para Emiliano Martínez. Cruzou, a bola sai desviada. Félix Torres está tirando de cabeça. Brian Aguirre está completando no chutão para o campo de ataque de qualquer maneira. Ela volta para Barbosa, Barbosa para Piquerez, tá livre o Piquerez, meteu no fundo pro John Arias, para cima da marcação, cruzou pro meio, Matheus Cunha, a sobra Marlon Freitas, isolou! Jogou longe do gol de Matheus Cunha, tiro de meta.
3: É, mas já é um Inter pressionado, encurralado, que briga para tirar a bola da área e agora de soco, Matheus Cunha afastou de forma parcial. Marlon Freitas de primeira na entrada da área, tentou surpreender, surpreendeu a torcida, né? A bola na arquibancada, 0-0, a informação é Tumeleiro.
4: 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Agora o Inter tem Brian Aguirre na lateral esquerda, vaga.
1: Eu acho que o Matheus Bahia cansou, tá? Correu muito, marcou muito, fez boa partida o Matheus Bahia. E o Aguirre, se ele não inventar uma saída de bola, atravessar uma bola, pisar na bola, já tá bom. Já tá bom. Ele tem físico, não vou esperar um cruzamento dele pra gol do Inter, mas se ele tiver cabeça no lugar pra não entregar pro Palmeiras, já tá bom.
4: 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Nada de gols no domingo de Brasileirão, né? Aqui em São Paulo, entre Palmeiras e também em Salvador, Bahia e Vasco. Uma falta agora marcada em cima do Bruno Gomes, ele mesmo está fazendo a cobrança no chutão lá para o ataque buscando o Bernabé. Subiu com ele a marcação do Emiliano Martínez e o Bernabé com aquele tamanho todo ganha o escanteio, Felipe.
3: É, ganha o escanteio. Emiliano Martínez estava perseguindo o Bernabé de perto. Aguirre e Bernabé jogaram juntos no Lanús, enfrentaram o São Paulo numa Sul-Americana. Exatamente assim, Bernabé de ponta esquerda, Aguirre de lateral esquerdo. Deu certo, Lanús conseguiu passar pelo São Paulo. Escanteio pro Inter, Alan Patrick na bola. 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
4: 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Alan Patrick levanta, bola alta na área e ele viu falta. Falta de ataque aí do Carboneiro.
3: Pois é, e agora o Carboneiro bate boca com o Arthur. O engraçado, quem estava se agarrando, empurrando, era o Maripan e o Félix Torres. Mas a falta foi dada do Carboneiro. Falta de ataque do Inter, tudo invalidado, a informação é Sicredi.
4: Quantos jogos teremos às 6:30 ou na noite deste domingo, hein, Arruda?
2: 2 jogos às 6:30 e 1 às 7:30. Santos contra o Atlético Paranaense na Vila, Bragantino contra o Corinthians no Cícero de Souza Marques às 6:30. E às 7:30 no estádio Maracanã, Rio de Janeiro, tem Flamengo contra o Vitória, Unimed Porto Alegre.
4: A dupla Grenal torce aí pro Atlético Paranaense segurar o Santos na Vila, né?
2: Isso.
4: Vitor Roque na frente pro John Arias. Chega na bola o jogador do Inter, Vitinho, pra tirar. Dali pra Bruno Gomes. Botou o Bernabé pra correr lá. No mano a mano com o Emiliano Martínez. Estica a perna na frente do Bernabé que ia sair na cara do gol. De novo a bola com o Martínez. Saindo pelo lado esquerdo, recuando a bola para Marlon Freitas. Marlon Freitas sai para cima da marcação do Bernabé. Passa bem pelo Bernabé. Lá vai Marlon Freitas abrindo aqui para Andréas Pereira. São 23 do segundo tempo, 0-0 em São Paulo. Andréas Pereira lançou para o Alan, foi para cima do Aguirre, tocou para Flaco Lopes dentro da área. Ainda ele fez o giro, tentou a conclusão, travado pelo Paulinho. E aí o Alan está impedido. Sai da posição de impedimento para voltar a disputar uma bola e não pode, Felipe.
3: É, aí não dá, né? Já regularizado o lance, paralisado o jogo. 0x0. 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
4: 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É uma semana de Libertadores e Copa Sul-Americana. Não temos gaúchos envolvidos, né? Então vamos acompanhar Cruzeiro e Flamengo aqui na Gaúcha com a narração do Luciano Périco. Quarta-feira, dia 12. O Brasileirão volta, né, para o Grêmio no final de semana contra o Atlético em Belo Horizonte. E o Inter na segunda-feira da outra semana, dia 17 de agosto, contra o Remo no Beira-Rio. Emiliano Martins cobra o lateral errado, corta Brian Aguirre, volta Murilo, tira de cabeça, ela cai para Maripan. Maripan tá dominando no sistema defensivo do Internacional, passa bem pelo Arias, tenta criar uma jogada no lançamento para Carbonero, subiu para tirar dali Alexander Barbosa, toca para Piquerez, que erra o passe, perde para Vitinho, Vitinho para Paulinho, Paulinho escapa do Arias, mas adianta demais, ganha a sequência dividida do Andréas Pereira, aparece Marlon Freitas para corrigir, ela cai ali atrás, fica dominada agora pelo Emiliano Martins, faz o passe na frente para o Alan, Alan contra Brian Aguirre, são dois marcadores, ele conseguiu deixar os dois marcadores para trás. Passou também pelo Alan Patrick. Grande jogada do Alan. E aí o Aguirre comete a falta e leva cartão.
3: Tá merecido, né? O Alan vinha fazendo fila, deixou dois para trás, o Aguirre puxou da camisa.
4: Olha aí, o Palmeiras cobrou rápido, Andréas Pereira cruzou na área, subiu para tirar Bruno Gomes. Se esforça o John Arias, evita a saída pelo lateral, recua para Piquerez, outro cruzamento para área, subiu para tirar ali de qualquer maneira Brian Aguirre. Ela cai para Marlon Freitas, o Palmeiras agora esboça uma pressão mais forte, Emiliano Martins tocando no meio para Murilo, Murilo ajeitando, bola lateralmente. Ela passa pelos pés do Alexander Barbosa, vai para a esquerda, vai para Piquerez, Piquerez toca no meio para Marlon Freitas e o Inter já se recompõe na defesa, estão portas fechadas para o Palmeiras. Abertura para o lado direito para Emiliano Martins, ameaçou o cruzamento, tem o Alan pertinho dele, chega também o Bernabé, a bola foi para o Alan, abriu o espaço de fora, tentou a conclusão, Brian Aguirre chega para tirar, a sequência Alan Patrick erra o passe, perde para Murilo, o Palmeiras reage, vem Marlon Freitas, toca para o Andréas Pereira, cruzou, bola alta na área, passou pelo Flaco Lopes, ela cai para o Arias, lance normal. O Arias recuou para Piquerez no bico da grande área. Tem que tirar. Toque na ponta para o Arias. Dois marcadores. Arias tentou o cruzamento em cima do Vitinho. Na sequência, Paulinho tá tirando na disputa com Flaco Lopes. Flaco Lopes reagiu. Tocou para o Marlon Freitas. Abriu para o Andréas Pereira. Para fora do gol. Inter queria a falta lá do Flaco Lopes, o Paulinho gesticula, o juiz deixou correr e o Palmeiras perdeu a chance.
3: É, e tem ordem agora que vem do banco de reservas do Inter pro goleiro do Inter, o Matheus Cunha, cair no gramado, segurar um pouco, acho que vai trocar, viu? A pressão do Palmeiras é grande, pelo lado esquerdo a bola dominada, circulou toda a área do Inter e caiu no Andréas Pereira pelo lado direito, finalizou torto por cima do gol, 0x0, a informação é pra Claro.
4: Talvez o momento mais complicado, Guerrinha, do Inter no jogo até aqui.
0: É, cresceu o Palmeiras, né, com a entrada, com as entradas do Vitor Roque e do Flaco Lopes.
1: Cartão.
0: E aí, o que que tá acontecendo? Tá chegando mais na frente o Palmeiras ainda, mas a defesa do Inter tá se segurando legal. Vamos ver se continua isso até o final do jogo. Tá faltando pro Internacional é um pouquinho mais de trabalho no meio campo. E aí, de repente, pode até pegar o Palmeiras com as calças na mão.
3: Cartão amarelo pro Matheus Cunha, por cera, né? Ele vai receber o atendimento médico, mas, gente, se eu daqui de trás do gol conseguir ver que a ordem do Pezzulano é te atira, imagina o quarto árbitro do lado dele, é óbvio que dedurou pro árbitro e o cartão amarelo foi apresentado.
2: Segundo, fica difícil, né?
4: Pois é, Jory.
2: Aí fica difícil, né? Eu entendo que é a estratégia do cara e tudo mais, mas aí tomou amarelo e acabou, né?
4: 27, jogo parado, Inter e Palmeiras 0x0.
1: Manhago,
4: Wagner Martins.
1: É, aumentou a pressão do Palmeiras, mas o jogo continua com o Palmeiras marcando com poucos jogadores e o Inter não consegue fazer o encaixe do contra-ataque. Eu tenho a esperança que defensivamente o Inter continue 100%, né, defendendo muito bem. E que encaixe pelo menos um contra-ataque. Foi quase um lançamento longo pro Bernabé que o zagueiro do Palmeiras, o Emiliano, conseguiu tirar na última hora. Se encaixar o contra-ataque, o Inter ficará na frente do Carlos Miguel para fazer o gol. Mantém essa postura, mas, cara, vamos tentar caprichar um pouquinho na transição, que dá para sair com uma vitória de São Paulo, gente. Vamos acreditar nisso.
4: 28. Só agora o Matheus Cunha vai repor a bola em jogo. Tomou cartão amarelo. Mas ainda assim o árbitro, né, foi obrigado a permitir o atendimento médico para o goleiro colorado. No chutão cortou Murilo, Murilo para Flaco Lopes. Flaco Lopes tenta com Vitor Roque, corta Bruno Gomes. A bola vai para o alto agora. Flaco Lopes ganha na sequência ali do Paulinho. Quem tira é o Maripan. Alexander Barbosa está disputando lá com o Carboneiro. A bola cai para Flaco Lopes. Flaco Lopes tenta o passe para o Alan, pega muito mal na bola. Direto pela linha lateral. Tubeleiro, ninguém facilita tanto. 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
1: Eu acho que...
4: 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Diga, Vaga.
1: Eu faria duas trocas, tá? Eu colocaria o Caleb e o Alejandro e tiraria o Carboneiro e o Alan Patrick. E não perderia a velocidade do Bernabé, que é o principal atacante, mas o Carboneiro pouco fez no jogo. Né, tá ali lutando contra os zagueiros, mas não consegue fazer jogadas, e o Alan Patrick tá cansado. Eu tentaria isso, né? Não mudaria muito a postura defensiva, né? E o Inter acho que ficaria mais ameaçador.
4: Alan tá dominando a bola pelo lado direito, ataque do time do Palmeiras. Marcação feita pelo Bernabé, a bola vai na ponta para Emiliano Martínez. Martínez tenta levar pro fundo, ganhou do Bernabé, cruzou na área, Félix Torres tira.
3: Aguirre
4: na sequência completa e agora tem uma disputa de bola ali do Murilo com o Carboneiro, lateral pro Inter. Diga, Felipe.
3: Dois jogadores chamados Ronaldo e Juninho conversam com o Pezzolano.
4: Ai, ai, ai, Ronaldo e Juninho daqui a
1: nós,
4: pouco no Inter.
1: Eu acho que nós estamos pensando um pouquinho diferente, eu e Paulo Pezzolano.
4: Tu queria dois atacantes, ele vai meter dois do meio pra trás aí.
1: Não, e assim, dois perigosos, né? Dois perigosíssimos.
0: Se não é problema de lesão, essas duas substituições que ele tá prometendo fazer, ele vai deixar o Inter super defensivo.
4: Olha o contra-ataque. Vitinho recebeu do Bruno Henrique, arriscou. Mal, Vitinho aí, Felipe.
3: É o contra-ataque, a visão do Alan Patrick até foi boa, largou pro Vitinho que chutou cruzado. Mas longe do gol do Carlos Miguel, tiro de meta cobrado. Ronaldo 16, Juninho 18. Conversa com o Pezzolano, vou entrar no Inter informando o Tumeleiro.
4: Nesse dia dos pais, ainda dá tempo, né? 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Alan tenta fazer uma jogada individual e para no Brian Aguirre. Olha a velocidade do Aguirre. Só que tá sozinho na frente. Tentou passar pelo Emiliano Martínez, estica a perna ali, o Martínez toca para a lateral. Vamos às trocas no Inter. Quarto árbitro é o paranaense, Paulo Roberto Alves Júnior, que ainda está conversando ali com o delegado. As questões da placa eletrônica aí, Felipe.
3: Aí eu vou de novo solicitar a tua ajuda, porque o quarto árbitro está de mal comigo. 10, Alan Patrick sai para a entrada do Juninho, 18. Agora sim. E vai entrar o 16, Ronaldo, segunda placa agora subindo. Alan Patrick sai, entra o Juninho e sai o 8, Bruno Henrique. Volante por volante, meia por zagueiro, as duas mudanças do Inter na informação Sicredi.
4: Adroaldo Guerra Filho analisa as trocas do Paulo Pezzolano aqui, Guerra.
0: Alan Patrick sai pelo cansaço e o mesmo pode ser dito para o Bruno Henrique. Os dois vêm de uma sequência de jogos rigorosos e certamente acabaram hoje ficando sem gasolina, os dois. Agora, eu acho que está botando o time muito defensivo de novo. O Inter deveria estar pensando em poder daqui a pouco dar um susto, pelo menos, no Palmeiras. É isso aí.
4: E aí, Vagar?
1: Não, é isso aí, exatamente isso, né? Exatamente isso. Perde em qualidade, né? Agora tem muito jogador ruim em campo. Tem muito jogador do Inter capaz de entregar, esse é o meu medo. E aqui, a partir desse ponto, eu e o Paulo Pezzolano discordamos muito. Era jogo pro Inter tentar sair e fazer um gol. E agora chama todo o Palmeiras pro campo de defesa, né? Vai atrair o Palmeiras porque coloca mais um zagueiro. Mas vamos lá, vamos ver o que acontece aí.
3: Duas trocas no Palmeiras, Felipe Anderson, 7, entra na vaga do Alan, 40, e o Giai, camisa 4, na vaga do Emiliano Martínez. Duas mudanças do Abel também, informando o Sicredi.
4: 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Se afasta um pouquinho ali da placa de publicidade. E agora vai jogar a bola para dentro da área do time do Palmeiras. Bernabé levantou, subiu para tirar Andréas Pereira. A bola está caindo para Juninho. Juninho dá o chutão, não tem ninguém do Inter lá. A bola vai tranquila para Carlos Miguel. Em São Paulo, 5:39, hora de se ligar no tempo e no placar. 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
2: 30 minutos da etapa final na Fonte Nova. Segue sem gols lá na Bahia. 0 para o Bahia, 0 para o Vasco da Gama. Interessa ao Internacional. Na Série B do Brasileiro, Juventude, vice-líder, está vencendo fora de casa. 1-0 contra o Novo Horizontino. Gol de Raí Silva.
4: 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Bruno Gomes se livra da bola, dando um escanteio de graça pro Palmeiras. Bom,
3: teve uma ordem do Pezolano importante, Vitinho e Carboneiro inverter de posição. Daqui a pouco informa.
4: Piqueires, escanteio cobrado na área. O cabeceio pra fora do Vitor Roque, tiro de meta.
3: Mas passou quicando quase em cima da linha, né? Não deu direção à bola, o Palmeiras desperdiça outra chance. Pezolano chamou o Carboneiro e Vitinho e pediu para eles trocarem de posição. O Vitinho até lança pro Guerrinha, pro Vaguinha analisarem. O Vitinho tá centralizado como isso. Se fosse um centroavante e o Carboneiro abriu pela direita.
2: É exatamente isso. Ele montou uma linha de cinco atrás, ele joga o Bruno Gomes lá pro lado direito, né? Abre o Aguirre do lado esquerdo e o Vitinho é o jogador que entra naquela posição onde estava jogando o Alan Patrick ali por dentro, né? E o Carboneiro, que era o falso 9, abre um pouquinho mais pro lado direito. É exatamente isso que tá acontecendo.
4: 0-0, 34,5. Giai agora, com a mão, Giai. Juiz não deu, Bernabé na sequência conseguiu uma roubada, o passe foi ruim. Corta Alexander Barbosa, tocando para Andréas Pereira, dali para o John Arias. Acabou perdendo a dividida, ela cai para o Carboneiro, Carboneiro vai para o ataque, lance normal. Agora o Inter queria a falta, o juiz também não deu, o juiz deixou correr tudo, ela caiu para o Andréas Pereira, contra-ataque do Palmeiras, 34,50. Andréas Pereira está tocando a bola nas costas ali do John Arias. O Inter volta rapidamente para o seu sistema defensivo. Arias tenta a bola pelo meio. Encontrou ali Felipe Anderson. Tocou para Andréas Pereira. Tentou de bico. Sobrou à frente. Matheus Cunha faz a defesa. Vitor Roque teve a chance. Estava valendo tudo, Felipe.
3: Valia tudo. O chute do Vitor Roque até saiu um pouco mascado. Mas ficou tranquilo para o Matheus Cunha. Aponta o goleiro do Inter atirar a bola no chão. Ganhar tempo. E agora o telão informa o público, 38 mil pessoas, 38.778 é o público presente aqui no estádio do Palmeiras para uma renda de 3.224.431 com 34 centavos, informando Pão de Alho Santa Massa.
4: Para a Flu, a marca número 1 do Brasil, 35,5, 0-0, Inter e Palmeiras. Felipe Anderson tá tentando a jogada, ela perde para Bruno Gomes. Bruno Gomes na frente do Piqueires, tenta fazer a jogada individual. Passa na frente pro Vitinho, subiu com ele lá, Alexander Barbosa, tá valendo tudo, a bola não sai. E o Barbosa recua a bola para o goleiro Carlos Miguel. 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Andréas Pereira recebe agora, mete bola na ponta para John Arias, virou ponteiro direito Arias, passou na frente o Diay, bola pro Diay, cruzou pro Andréas Pereira, chutou em cima do Juninho, e na sequência Brian Aguirre tira pra lateral de qualquer maneira. 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Pouco mais de 10 minutos pro Inter segurar aqui em São Paulo, segurar o líder. 0-0 é o placar. Marlon Freitas pra Felipe Anderson na entrada da área, tentou o drible, corta pelo meio, bem posicionado Paulinho. Paulinho tirando para Bruno Gomes. Bruno Gomes tenta o passe por elevação para Carboneiro. Carboneiro domina contra Alexander Barbosa. Barbosa já está fazendo a falta. Tá agarrando o Carboneiro. O juiz para marcar. Falta que favorece o time gaúcho. 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O Inter no Campeonato Brasileiro. Estamos na reta final do jogo, já com quase 38 minutos. Inter e Palmeiras vão empatando em 0-0. Primeiro tempo mais controlado, segundo tempo sem sofrer muito, mas com um pouquinho a mais de pressão da equipe comandada pelo técnico Abel Ferreira para cima do Internacional, que vai segurando. Vai segurando 0-0, um ponto importante. Continua ali na volta da zona de rebaixamento. Nesse momento está inclusive saindo. Vai ter que secar o Santos depois. Mas é um ponto para validar muito aqui o Inter segurar o Palmeiras em São Paulo. A bola tocada para Murilo. Murilo fazendo abertura para Giai. Giai está chegando pelo lado direito. Ataque do time do Palmeiras, metendo bola para John Arias. John Arias marcado pelo Aguirre. Recua a bola outra vez para Murilo. Murilo então tenta sair pelo jogo pela meia direita. Anda a bola com Murilo. Murilo fazendo passe para Andreas Pereira. Andreas Pereira tentando com Giai. O Inter se fecha. O Inter entrega a bola para o time do Palmeiras. Deixa o Palmeiras jogar para um lado e para o outro e não levar perigo no ataque. Agora o Giai meteu para o Arias nas costas do Bernabéu. Arias cruzou para Vitor Roque. Passou por ele. Passa também pelo Félix Torres. Chegou para Piquerez. Piquerez recuou para Felipe Anderson de fora da área, tentando rebote. Passa para o Vitor Roque. Pegou mal na bola. Bruno Gomes aparece para tirar dali de qualquer maneira. Toca a bola para Carbonero. Carbonero vai prender agora para tentar cavar uma falta. Consegue um bom toque pelo meio. Ronaldo tenta fazer a jogada. Adianta demais, mas a sobra de Bernabéu. Está valendo tudo isso. Bola com o Bernabéu. Forçou demais para o Vitinho. Murilo chega no atalho para tirar de qualquer maneira e ganhar lateral para a equipe paulista. 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O sinal da Gaúcha marcou 15 para 6 em São Paulo. 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
2: Logo mais, a partir das 6:30, são outros dois jogos pelo Brasileirão. Com interesse direto do Internacional, na Vila Belmiro tem Santos contra o Atlético Paranaense, o Santos sem Neymar, escalado com Barreal, Gabigol e Cabagir no ataque.
4: Alta na área, tentativa do Flaco Lopes, tirou Bruno Gomes dali. Na sequência, Carbonero tenta fazer a jogada e aí ele largou a bola. Ele tinha que ir em direção à bola, o juiz acabou dando volta na sequência, mas o Carbonero podia seguir na jogada e ganhar esse contra-ataque aí, Felipe.
3: E agora os jogadores do Inter estão na caça ali, é o Arthur, o Paulinho, vai com o dedo em risco pedindo um cartão amarelo. Não foi apresentado, a bola favorece ao Inter. 0-0 no marcador. 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
4: 40 minutos, Guerrinha. Falta pouco pro Inter segurar esse pontinho, Guerra.
0: É, a missão tá quase cumprida, né? O Internacional segue fazendo da sua defesa a melhor coisa que tem no jogo. Agora tá tomando até sufoco, como aconteceu contra o Corinthians. É a hora de provar que realmente estava tudo certo do meio para trás.
4: Jurinho tenta tirar a bola dali, ela cai para John Arias, tenta na frente com o Felipe Anderson. Maripan vem na marcação, vai no corpo do Felipe Anderson. Falta do Maripan. Não vai levar cartão, menos mal aí, Felipe.
3: É, não é um dos pendurados, né? Dos jogadores que seguem em campo, só o Bernabéu, o Bruno Gomes também. São os dois pendurados que estão em campo.
4: 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Nesta excursão por terras paulistas, o Inter passou na Copa do Brasil, dentro de Itaquera, vai segurando o Palmeiras, dentro da Arena Palmeiras. Uma falta agora para o time paulista, Andreas Pereira para a cobrança, lado direito, vai fazer o levantamento para dentro da grande área, 41 minutos. Autoriza a arbitragem, André Pereiras levantou, desvio do Murilo pela linha de fundo. Bola passa à direita do Matheus Cunha, tiro de meta sem perigo, Felipe.
3: Mas passou um pouco perto, né? O Matheus Cunha cai com um certo delay, a bola vai pela linha de fundo e Pezzolano agora chama João Bezerra. Centroavante, camisa 49, o jovem João Bezerra. Seleção de base, hein? Seleção brasileira de base. Vai pintar no time do Inter. O Pezzolano tá pedindo para mais um ali aquecer. Mercado?
4: É, porque o Félix Torres tá esticando a perna lá, né?
3: É, então aquela perna que ele sentiu ainda no primeiro tempo, né? O Mercado tirou o colete, vai vestir a camisa e vai entrar. João Bezerra, e é a última janela de troca, né? Por isso segurou a troca do João Bezerra.
1: Que legal, né? Porque entra à frente do Alejandro, né? É, pô, o Alejandro a gente já viu bastante. Vamos ver o menino aí, dar uma chance pra ele, mesmo que seja pouco tempo, que a bola não vai chegar. Mas vamos ver o menino jogar, pô.
3: E mostra que o Alejandro perdeu muito espaço também, né, Vaguinha? Por isso que o Inter vai atrás de um centroavante, mas podem vir dois. Sai Carbonero. Sai Carbonero com a camisa 7. Entra João Bezerra, camisa 49. É a troca do Inter. Informando o Sicredi, vai entrar o mercado ou não?
4: Acho que não. Acho que
3: o mercado já voltou, né?
4: Eles perguntaram pro Torres lá se dava para segurar. O equatoriano disse que sim. Então o Inter vai terminar o jogo aí com 4 mexidas só. 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Agora cai o Bernabéu. O Giai ali na disputa. É uma disputa argentina, né? O Giai tenta levantar o Bernabéu. Bernabéu caiu de novo.
3: Ah, e assim, se o Bernabéu levar amarelo agora por esse lance, ele tá fora do jogo contra o Remo. É um pouquinho de falta de inteligência também do Bernabéu, né?
2: É, o cara tem que se ligar minimamente também, né?
4: Agora o Murilo tá disputando ali, a bola cai pra Vitinho, falta ali, o juiz não deu. Na sequência o Bernabéu disputou com o Giai ali na bronca, a bola sobrou lá na defesa do Inter pro Félix Torres. Tocando pro Bruno Gomes, levantou pra grande área, Murilo chega pra tirar. Sobra de Paulinho, Paulinho pra Ronaldo, Ronaldo pra Paulinho. Paulinho vai levando pela meia esquerda, escapou da falta, tentou pelo meio, afasta Alexander Barbosa. Só que não tem ninguém do Palmeiras, aparece Juninho, recua a bola para o goleiro Matheus Cunha. Maripan e Flaco Lopes se estranhando lá no meio campo. A bola tocada para Juninho, Juninho tenta o passe aqui no lado esquerdo, encontra bem posicionado o Bryan Aguirre, 43 do segundo tempo. Placar de 0-0, o Inter vai segurando o Palmeiras, bola do Bryan Aguirre no meio para Paulinho, Paulinho lá para a ponta direita. Encontra posicionado Bruno Gomes recuando ali para Félix Torres. Torres tenta o passe na frente, passe errado para o Vitinho, cortou bem a defesa do Palmeiras com o Piquetes. Ali para o Murilo, Murilo no chutão para o Vitor Roque, condição legal, ficou o Félix Torres. Maripan contra Vitor Roque tentou o passe, Juninho!
3: Torres não tem mais condições, Maiago, não tem, caiu, pois desabou. É.
4: E ele fez sinal que poderia ficar, por isso que o Pezzolano
3: explode uma garrafa d'água no chão.
4: Porque não pode mais mexer, Felipe.
3: Não pode mais trocar, e ele fez a pergunta, o mercado já estava pronto para entrar. O Félix Torres disse que podia continuar. Se ele cai lesionado agora, não tem mais janela de troca. O Inter vai terminar a partida com um a menos. Pezzolano explodiu uma garrafa d'água no chão de tão irritado.
4: Tá o marar o técnico uruguaio, Guerrinha, porque o seu jogador disse que podia ficar e no lance seguinte cai e não tem mais como trocar.
0: E com razão, né? Se ele vai lá, vai trocar. E o cara diz assim, não precisa trocar, professor. Eu tô inteiro, tô no perigo de sair daqui pra um bailão, inclusive. E aí o que daqui a pouco, um minuto depois, se atira no chão dizendo que está sem condições. Quer dizer, o treinador tem que perder a cabeça com um cara desses. Quer dizer, ele vai perder pontos, eu espero, para as próximas partidas.
1: Pega e tira o jogador de campo, né? Pega e tira.
3: Confusão, confusão. O Barbosa, zagueiro do Palmeiras, peito a peito com o Paulinho, os dois se encarando. O Vitinho chega por ali, empurra também o jogador do Palmeiras, fechou o bolo agora. Fechou a confusão. E o Félix Torres não tinha condição de caminhar, agora está sendo segurado pelo Carlos Miguel. Foi pro meio da briga. O cara não conseguia caminhar, amanhã. Se levantou e foi pra confusão.
2: Levanta-te e anda, né?
4: Vamos a 52. Dá 7 de acréscimo o Arthur Capixaba da Vila Cerda. Mas por enquanto, né? O 7 foi antes dessa confusão aí. Porque os jogadores do Inter colocaram a bola pra fora porque o Félix Torres estava caído. O Alexander Barbosa cobrou o lateral do Palmeiras pro ataque. Não devolveu a bola. Isso que o Paulinho foi reclamar do Barbosa.
2: Isso. Reclamou o fair play, né, Maiago?
4: Exato,
2: agora,
4: exato.
2: Agora tem uma coisa também que é a seguinte, né? Isso é interessante pro Inter, né? Não ter jogo, ter tumulto, porque o jogo vai acabar, né?
4: 46, ele prometeu o jogo até 52. Ninguém tomou cartão. Segue o jogo recomeça. A confusão ficou só na... Aquele bate-boca, aquele empurrão daqui, empurrão dali. E agora John Arias está sendo derrubado pelo Bryan Aguirre. Falta marcada pela arbitragem para o time do Palmeiras. O Inter tem que segurar mais 6 minutos aqui em São Paulo. 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Tentativa de conclusão do Felipe Anderson de fora, pela linha de fundo. Nenhum perigo, Felipe Duarte.
3: O chute do Felipe Anderson foi lá em cima, muito alto. E o Matheus Cunha se atirou de carrinho. Achei que ele ia ficar caído na arma, ele já tem cartão amarelo, o árbitro está colado nele, qualquer cera será condenada com cartão amarelo, acréscimos de partida 0-0, a informação é Tumeleiro.
4: 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Matheus Cunha bate para o campo de ataque, Murilo tá tirando dali, ela cai para Ronaldo, Ronaldo de novo perde para Murilo, agora o Flaco Lopes tenta ir em direção à bola, Maripan chega primeiro, recua a bola para o goleiro Matheus Cunha, chutão de pé esquerdo, a bola vai na direção do Vitinho que não alcança, perde para Murilo, Murilo para Piquerez, Piquerez então passa a linha que divide o gramado, tenta o passe na frente, corte, Bruno Gomes toca a bola para fora pela linha lateral, 47 mais 5 ainda aqui em São Paulo. Daqui a pouco tem o balanço final do futebol da Gaúcha e a repercussão de Inter e Palmeiras com o comando do Diário Vasconcelos. A interação com os ouvintes e os nossos comentaristas. Lá vai a bola para Giai, tenta o cruzamento, bate no Aguirre. Vem na sequência a tentativa de jogada do Andreas Pereira. Corta Maripan, como dá. Mete a bola para fora pela linha lateral. Lateral de graça para o time do Palmeiras. A cobrança vai ser de Giai. Giai está cobrando atrás ali para Marlon Freitas, 47,5. Bola do Giai. Giai para Arias. Tentou a jogada para cima do Bernabé. Ele vai dar falta do Bernabé, fora do lance. A sorte, o Bernabé saiu rapidinho ali para não levar amarelo, Felipe.
3: É, e ele tá protestando a falta, né? Porque no caminho ele deixa o braço, derruba o jogador do Palmeiras. Não teve vantagem. Vai pintar a bola na área do Inter. Tá, só não foi o Carlos Miguel para a área do Inter. Pressão do Palmeiras nos minutos finais. 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
4: 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Andreas Pereira diz que o jogador do Inter está muito perto. O Ronaldo quer que ele cobre. O juiz manda o Ronaldo ir mais para trás. Andreas Pereira agora vai para a cobrança. 48,5. O Inter vai segurando. O Palmeiras vai levantar a bola para a área. Parte Andreas Pereira. Levantou para a grande área. Subiu para tirar Maripan. Pega a sobra ali Piquerez. Piquerez na ponta, tocando para Barbosa. Tentou cruzar, bateu em cima da marcação feita ali pelo jogador da equipe do Internacional, que estava por ali, o Juninho, para tirar. Ela vem para a defesa do Palmeiras com Carlos Miguel. Carlos Miguel para Piquerez. Piquerez de novo vai tentando a jogada agora longa. Aqui para o lado direito, buscando Felipe Anderson. Tá subindo de cabeça Murilo, tocou para o meio. Vem Vitor Roque, sobrou atrás. Andreas Pereira chutou prensado pelo Bernabé. Ganha escanteio, Palmeiras.
3: É, e o time do Inter estava reclamando, mas houve sim o desvio, né? O Andreas Pereira de primeira, pegou de perna canhota também, e houve desvio no Bernabé. E agora é cobrança de escanteio, camisa 8, Andreas Pereira quem cobra na informação trilegal.
4: Promoção torcida, clube mais forte, atacadista, participe e concorra 60 TVs, escanteio cobrado para dentro da área, Murilo subiu, subiu, Maripan para tirar. Ela quer para John Arias tocando para Giai, Giai erra, Vitinho tira mais uma. Vem de novo o time do Palmeiras, bola com Piquerez, 49,5, mais 2,5, bola na ponta, Andreas Pereira e dele, cruzamento para a área, sobe para tirar Maripan. Na sequência, Giai atropelado, a bola sobra para Paulinho. E o contra-ataque pode ser muito bom do Inter. Lá vai Paulinho, são 3 do Inter, 4 do Palmeiras. Paulinho prendeu demais. Prendeu até perder, Felipe.
3: É, desperdiçou o contra-ataque, o Paulinho, João Bezerra passava. O Bernabé tá caído. Na origem da jogada teve falta do Giai nele que não foi dada. Lá vem Palmeiras.
4: É, porque ficou caído o Paulinho, ficou caído o Bernabé. O Bernabé se levantou quando viu. A bola veio para Andreas Pereira. Momentaneamente o Inter com 10 na defesa. Paulinho ficou no campo de ataque 50 minutos. Bola com Giai. Giai recebendo contra Ronaldo. Levou pro fundo. Lá vai Giai. Tentou cruzar. Cruzou forte demais para ninguém. Essa passou. Essa passou. Essa passou, Felipe Duarte.
3: Essa passou e o Inter escapou. O Paulinho segue caído próximo da área do Palmeiras, já tirou até a caneleira. E o Atro vem num pique agora para conversar com o jogador do Inter. O Carlos Miguel está denunciando que é cera. Na área do Inter, o Maripan se levanta agora com a ajuda do Matheus Cunha. É o Inter Guerreiro que se agarra no placar 0-0. A informação é para Claro.
1: Ah, não, e não foi nada no Paulinho, gente. O Paulinho não pode fazer isso.
4: Aí o pessoal do Inter do banco quer que ele levante,
1: mas
4: que
1: logo.
4: O juiz vai dar mais acréscimo, Vaga.
1: Não, mas é que assim, falta inteligência para alguns jogadores do Inter. O Bernabé tá forçando o cartão. O Bernabé tá forçando o cartão, nós precisamos do time completo contra o Remo. Aí o Paulinho, que tem a opção de dar o passe pro Bezerra, conduz a bola, não acontece nada, ele fica no chão parado, deixando seus outros 10 companheiros na mão. Porra, é muita burrice, desculpa, mas é muita burrice.
4: E aí o departamento médico do Inter tá em campo, o jogo queria 52, vai passar aí, né? Porque o Paulinho segue no campo. Agora o departamento médico do Internacional vai tentando levantar ali o Paulinho, que vai ter que sair.
3: É na altura da canela, ele leva a mão na canela da perna direita, baixou o meião, tirou a caneleira e vai ter que sair para ser atendido. Caminhando com uma certa dificuldade, o árbitro empurra e vai sinalizar que vai ter mais acréscimos.
4: Promoção torcida, clube mais forte, atacadista, participe e concorra a 60 TVs. Ainda é tempo de Dia dos Pais neste domingo e presentei com pegada a marca da conquista 52. Pesolano, seus assistentes ali.
3: Lá vem a placa, ó.
4: Pablo Fernandes, manda todo mundo ir pra defesa.
3: Mais 2.
4: É. Aí o Paulinho conseguiu, né? Levar o jogo até 54 agora. Tem uma lateral na defesa do time do Inter. Prepara-se para a cobrança. Vitinho. Paulinho está pedindo para voltar. Vitinho joga a bola na frente. Tentativa do Bezerra ali. Cortou Giai. Tocou para Marlon Freitas. 52 e 20. Vamos a 54. Bola na ponta para John Arias. Já chega olhando para a área. Já chega cruzando. Tentativa lá do Murilo. Cortou Bruno Gomes. Bruno Gomes para João Bezerra. Bezerra vê agora passando em velocidade. O Brian Aguirre preferiu levar para o outro lado. Para o outro lado do campo. Tocar para Bruno Gomes. Quem sabe o último ataque do Inter agora. Bruno Gomes na frente. Para a chegada é boa do Vitinho. Tentou no fundo. Cruzou para trás. Bezerra não consegue a conclusão. Murilo tira. E o Inter na última jogada tem uma finalização para fazer o gol. 53 e vem Palmeiras. Ataca o Palmeiras pela direita, bola com John Arias. Bernabé volta em alta velocidade para marcar. John Arias tocou para Giai. Giai driblou Bernabé, tocou para ninguém. Tocou para ninguém, Paulinho. Tirou mais uma, Bernabé se livra da bola no chutão pro Bezerra. O goleiro tá fora do gol. Bezerra pode fazer, driblou o zagueiro. Quem sabe o gol do menino. Bezerra bateu em cima do Murilo, perdeu. Foi demais! Agora o Inter no último ataque. 53 e meio. Vem Palmeiras pelo lado esquerdo. Bola com Piquerez. Piquerez domina. Sai da ponta. Fecha para o meio. Recua a bola para Felipe Anderson. Felipe Anderson para Giai. Giai domina e abre a bola na ponta para John Arias. É o último ataque. Tem que segurar o último ataque. 54. Tá esgotado o tempo. Marlon Freitas tocou no fundo para Giai. Giai recuou para John Arias. Cruzou para a área. Subiu Félix Torres. Subiu Flaco Lopes para fora. Essa bola vai sair. Saiu, Felipe Duarte, é tiro de meta. Primeiro... O Inter não vai perder em São Paulo, Felipe.
3: Primeiro o Inter teve até a chance de ganhar. Nesse minuto final, o Vitinho é quem apareceu.

0: rebaixamento. É o 16º colocado com 23 pontos. Fica de olho no jogo do Santos logo mais, sem a presença do Neymar. Tem 2 pontos contra os líderes e a classificação na Copa do Brasil contra o Corinthians.
1: 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Inter, Inter com empate, Adroaldo Guerra Filho aqui em São Paulo.
2: Um grande resultado para o Internacional, que defendeu maravilhosamente bem outra vez. E faltou um pouquinho de detalhes do meio para frente para poder assustar pelo menos o Palmeiras, como aconteceu agora no finalzinho do jogo. O importante era marcar ponto, e o Inter marcou. Está livre de Flamengo e Palmeiras. Agora é fazer a sua parte contra os outros.
1: 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Que ponto ganho, Vaguinha!
3: É isso, Maiagol. Foi um pontinho precioso conquistado pelo Inter em São Paulo. Numa atuação muito segura defensivamente. De novo, eu sempre vou ressaltar isso. É um time muito bem armado pelo treinador Paulo Pezzolano, né? Quando ele tem essa ideia defensiva. Hoje até achei o primeiro tempo do Inter melhor. O Inter foi melhor na primeira etapa do que no segundo tempo, mas também com uma grande atuação do Maripan, tirou tudo por cima foi dele. Ele sempre subiu com um tempo de bola preciso e afastou o perigo. Então foi uma atuação muito segura do Inter. Faltou inteligência em alguns momentos para encaixar um contra-ataque, faltou qualidade, e ainda na última bola do jogo, o Inter teve a chance, aquela chance que eu tava esperando, teve a chance, mas aí caiu nos pés do Vitinho, e a gente sabe toda a limitação técnica que tem esse jogador, que é cumpridor, eu sei, é um jogador de esquema, é tático, mas hoje ele termina o jogo como o jogador mais à frente do time, né? O jogador mais agudo do time, e aí ele tem a bola do jogo, mas não consegue nem concluir no gol porque falta muita qualidade técnica para esse jogador. Não vou reclamar de barriga cheia, é um pontinho contra o líder do Campeonato Brasileiro que vai fazer a diferença lá no final. Satisfeito? Poderia ser mais? Poderia, mas contra o líder do Campeonato Brasileiro jogando dentro da sua casa, tá legal, Maiago, tá legal. Vamos ter uma semana tranquila para trabalhar e para pensar no Remo em um outro campeonato que começa na próxima segunda-feira.
1: Ambiental de saída de campo na Arena do Palmeiras, o repórter da Gaúcha, Felipe Duarte.
4: Chamou a atenção o esgotamento físico dos jogadores, né? Assim que o árbitro apitou o final da partida, teve jogador desabando no gramado. Félix Torres, claro que a gente flagrou isso durante o jogo, né? Sentia ainda dores musculares, mas Maripan, Bruno Gomes, jogadores sentavam no gramado ao invés de comemorar o ponto conquistado. Estavam exaustos. É um Inter que leva para casa uma classificação na Copa do Brasil, um ponto no Campeonato Brasileiro, e fica observando agora a movimentação da tabela. E Bruno Gomes é quem vai falar na saída de campo. É ele quem tá saindo lá.
5: Maripan foi eleito o melhor da partida pelo patrocinador do Campeonato Brasileiro.
4: Eu iria deixar meu voto nele, não dá para votar no Paulo Pezzolano, né? O melhor em campo, mas Maripan, dos jogadores de linha, dos jogadores, na verdade, Maripan para mim é o craque também. E já começo meu deslocamento para sala de entrevistas, logo mais o técnico do Inter fala sobre esse empate.
5: Temos o Bruno Gomes por aí, Lucas Arruda.
3: Tá, você se comanda.
5: Você comanda aí para ouvirmos a palavra deste bom jogador do Inter também, outra bela atuação.
3: Agora,
5: Maripan e Bruno Gomes, os melhores do Colorado.
0: Vamos lá, Maiago, ouvir Bruno Gomes na carona com o Premier, o zagueiro barra meio-campista do Internacional.
6: Cara, acho que todo mundo sabe o quão difícil é jogar aqui contra o líder do campeonato. Então a gente sabia, a gente falou desde o começo que esse ponto era muito importante pra gente, a posição que a gente tá. Acho que também pra tu ir fechando cada vez mais o grupo, pra dar uma confiança, porque não é fácil ter esse ponto aqui. E é isso, é feliz demais por ver o nosso time como do jeito que tá, o banco torcendo pela gente. Isso daí dá mais vontade ainda dentro de campo. E eu acho que foi o que eu disse ali, é fazer valer esse ponto, que agora a gente tem 2 jogos em casa junto da nossa torcida, pra gente ir lá mais confiante e conseguir essas vitórias.
0: Tá certo, obrigado. Tá aí a manifestação do Bruno Gomes na saída de campo, na carona com o Premier e com a RBS TV.
1: 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Já temos o voto do Felipe Duarte para o Maripan. Vou também de Maripan, com uma menção aí pro Bruno Gomes. Jogou demais o Bruno Gomes. E agora vamos aos votos dos comentaristas da Gaúcha, do craque pegada, a marca da conquista. Alô, Garrinho, o teu craque pegada.
2: Ah, eu vou junto nesse ônibus aí, eu vou.

0: Maripã.
1: Não, muito boa, muito boa observação. O Bruno Gomes merece a citação, porque foi muito bem no jogo, mas o Maripã foi perfeito no jogo. Esse jogador posicionado, ele vai nos ajudar, aliás, já está nos ajudando. Ele tem participação muito boa contra Flamengo e Corinthians nos dois jogos, e hoje de novo uma grande atuação do chileno. Maripã é o meu craque pegado.
2: O voto do Diori Vasconcelos.
3: Maripã, para mim, o craque Rádio Gaúcha, calçados pegada.
2: Eleito por unanimidade, o zagueiro chileno Maripã no futebol da Gaúcha, o craque pegada. Ainda é tempo, né? Dia dos pais até a meia-noite. Presentei com pegada a marca da conquista. E o torcedor colorado, como é que ele se manifestou a respeito do time em campo, dos jogadores que se destacaram, Arruda?
4: Maiago, estou separando mensagens já para o balanço final, a audiência participando conosco através dos recados no WhatsApp da Rádio Gaúcha e no chat, mas os votos, eles foram para o Bernabei. Tem menção, claro, para o Maripã, mas com 55% dos votos, Alexandre Bernabei é o craque da galera no jogo de hoje, 0-0 com o Palmeiras.
2: Bom, pra gente reforçar, e o Inter ganhou uma posição com esse empate aí, Arruda.
4: Em relação ao que aconteceu ontem, porque na rodada ele segue em 16º lugar com 23 pontos. Porque ontem o Grêmio venceu, foi a 14º com 25, saiu da zona. Agora, Maiago, a partir desse momento, o Inter foca na situação do Santos, que daqui a pouco, às 18h30, recebe o Atlético Paranaense na Vila Belmiro, sem a presença do Neymar. O ataque do Santos tem Gabigol, Cabajero e Barreal. Quando o árbitro apitar o início do jogo, o Inter volta para a zona de rebaixamento em função dos critérios de desempate. Então a torcida colorada torce para que o Atlético Paranaense vença fora de casa, para que o Inter não fique essa semana mais um dia fora da zona de rebaixamento.
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18: Só porque hoje é domingo, especial Dia dos Pais. O Rádio Saudade vem carregado de saudade. Vem com o coração apertado para inúmeros pais, inúmeros filhos que puderam fazer esse encontro físico, né, produção? Nesse domingo de abraçar o seu coroa, de beijar ele, de dizer o quanto ama, de conversar, dar boa risada, né? Agora aquele momento para a gente viajar no tempo através das ondas da Rádio Catarinense, da memória musical do Rádio Saudade. Prazer, sou Michael Oliveira e tenho a importância agora de apresentar para você o Rádio Saudade nesse domingo, dia 9, Dia dos Pais. Para aquele paizinho que não está mais presente com a gente, ou se você é pai e perdeu o seu filho, pense em momentos felizes que passaram juntos, né? Momentos marcantes na vida de vocês. É, essa é a sensação que você tem que guardar aí no seu coração e na sua mente. E é claro, no seu momento, na sua noite, faça oração lembrando do teu coroa. Tenho absoluta certeza que ele está cheinho de orgulho do homem e da mulher que você se tornou. Para matar a saudade, Barão Vermelho, maior abandonado. 14 bis, Rua Ramalhete, Bob Robson, condenado por amor. Carlos Alexandre e a Ciganinha, para a gente viajar no tempo, através da memória musical da Catarinense. Barão Vermelho, abre todas no Rádio Saudade.

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3: Aquela melodia que bate no fundo do coração, né? Ainda mais esse Dia dos Pais. É inevitável que o nosso pensamento não se transporte até o nosso coroa. Então, para você, paizão, para você, paizinho, curtindo a Rádio Catarinense, sinta-se abraçado. Pro meu pai, seu Solitão, aquele abraço, gratidão, viu, pai? Por tudo que o senhor fez e ainda faz por nós. Cada oração que você deseja pra gente sente. Cada energia positiva que o senhor manda, a gente sente. Pode ter absoluta certeza disso. Aquele forte, longo e caloroso abraço. E eu repito, pra você que não tem mais o seu paizinho aqui, em pensamento, no coração, manda aquela oração a ele, manda aquela energia positiva, né? Conversa com o seu coroa, tenho absoluta certeza que o perdão chega, que o amor bate na porta e que a Rádio Catarinense faz essa ponte gostosa, né? Para que a gente levar uma vida sem conversar com o nosso pai? Tem muitos pais que morreram sem falar com seus filhos. Que possamos quebrar esse ciclo, né? Que possamos, no mínimo, nos entendermos para partir dessa vida, né, com o saldo zerado, produção. Pelo menos assim eu penso. Enquanto isso, Lulu Santos, apenas mais uma de amor. Demi Rousseau com Forever and Ever, Djavan Lilás e Alceu Valença, seus sinais, para tocar no Rádio Saudade. Boa noite.

0: 6h46.
1: Uma gostosa noite. Tá dando carona pra Rádio Catarinense? Que maravilha saber que o som tá ligado com a gente no Rádio Saudade nesse domingo, dia 9. Maravilhoso. Tá fresquinho também, né? Tá fresquinho. Eu não abandono o fogão ali, mas de jeito, maneira. Pelo amor de Deus. Pra balançar esse domingo, Aba, Mamma Mia, Cleiton e Cledir Paixão, Fagner Noturno, Fernando Mendes, Cadeira de Rodas, pra te emocionar na noite desse domingo.

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3: É a memória musical da Rádio Catarinense que bate forte, que balança com a emoção, faz até o coração dar aquela disparadinha, a produção. Bater um compasso diferente é a emoção do Rádio Saudade. Por causa de você, Christian Ralph, Dudu e Dalvan, Jean Giovanni, Zezé de Camargo e Luciano, é uma melhor que a outra. Ô, produção, dá o play aí, meu irmão. Vamos começar com Christian Ralph, vamos.

0: 7:19.
1: Rapaz, é o Rádio Saudade ditando o ritmo neste domingo à noite, dia 9, dia dos pais. Aquele abraço bem apertado para você, que tudo de melhor aconteça em nossas vidas nesse domingão. Vamos viajar no tempo? Abre o baú, deixa exposta a memória musical da Rádio Catarinense, porque são músicas que a Catarinense FM não esqueceu. Cássia Eller, Segundo Sol, Legião Urbana, Giz, Canção em Volta ao Fogo, Uns e Outros, Gerry Adriani, Deixe o Mundo Girar. Eu começo com Cássia Eller. Boa noite.

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3: Boa noite, galera, para você curtindo na casa, tá no trabalho com o som da Rádio Catarinense, fazendo a trilha sonora nessa noite, gratidão de maneira excepcional nesse domingo, tá bem? Os Incríveis, que coisa linda, de fibras o pensamento vai mais longe, Amado Batista cai bem com Folha Seca, Zé Geraldo Cidadão, então, bem uma boa pedida. Boa noite. Um bom rádio, saudade.

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4: Eu sou o Misha da Rádio Catarinense, estamos apresentando, conduzindo as emoções do Rádio Saudade nesse domingo. Uma ótima noite para você. Vamos com um sonho de Ícaro Biafra, a namorada de Carlinhos Brau. Envelheço na cidade com Ira e Amigos para Sempre de Jaine e o Miguel Zanovich.

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3: Uma melhor que a outra, um playlist pensado, elaborado, pesquisado, para chegar aí e bater forte no coração. Grafite, Mama Maria, Rick e Renner, Homem Carente, Moacir Franco, Pedágio e Almir Sater tocando em frente. Boa noite.

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3: Deixe o som da Rádio Catarinense embalar sua noite de domingo para você começar a semana com a energia positiva lá no ar e no alto. Jota Quest, fácil. Joaquim Manuel, som de cristal. Os Incríveis, que coisa linda. E Beat acelerado com o metrô. Agora, pra gente.

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3: Rádio Saudade nesse domingão. Alô, papais de toda a grande região. Abraço de toda a equipe da Catarinense. Leone, quem além de você? Benito de Paula, retalhos de cetim, agora no Rádio Saudade.

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2: Uma melhor que a outra, a sequência mais gostosa do rádio. É pra balançar mesmo, Peninha Matemática, e na sequência de especial com Cidadão Quem.